0: doar DNA para auxiliar nas buscas. Pablo Mundim.
1: O DNA do familiar é incluído em bancos de perfis genéticos e pode ser comparado com materiais de pessoas encontradas vivas ou mortas cuja identidade ainda não foi confirmada.
2: Hoje, na apresentação da Voz do Brasil, Luciana Vasconcelos e Luciano Seixas.
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2: Pequenas empresas devem ficar de olho. O número de serviços disponíveis em órgãos do Poder Público Federal deve aumentar. E assim, podem surgir novas oportunidades de negócios.
0: E como funciona? Por meio de plataforma, o órgão público divulga uma necessidade de serviço ou de aquisição de alimentos. E os fornecedores cadastrados podem enviar suas propostas com o preço pelo qual realizariam o trabalho.
2: Quem tem mais informações ao vivo é Gabriela Noronha. Boa noite, Gabriela.
3: Boa noite, Luciano. Boa noite a todos os ouvintes da Voz do Brasil. Boa noite, Luciana. Olha, é isso mesmo. Bancos públicos, Correios e outras entidades federais, como o Fundo Nacional de Desenvolvimento da Educação, o FNDE, vão utilizar a plataforma Contrata Mais Brasil para contratar microempreendedores individuais em serviços de manutenção e pequenos reparos e também outros serviços. Com a assinatura do termo de adesão nesta segunda-feira, as instituições públicas se somam aos demais órgãos federais, como escolas, prefeituras, governos estaduais e também que já utilizam, né, a ferramenta para contratar os serviços. A lista inclui profissionais de diferentes áreas, como explica o ministro do Empreendedorismo, da Microempresa e da Empresa de Pequeno Porte, Paulo Henrique Pereira.
4: É a possibilidade de uma escola contratar o pedreiro, o pintor do bairro, que às vezes tem a filha ou o filho estudando na escola, para fazer o serviço público, ao invés de mandar esse dinheiro para uma grande empresa. É um hospital que vai comprar comida de um produtor local, ou uma agência do Banco do Brasil que vai buscar lá a cozinheira para fazer um evento que é uma empreendedora local, deixando o dinheiro nos territórios, nas localidades.
3: E olha, para participar, o MEI e microempresas devem acessar a plataforma com a conta gov.br, informar o CNPJ, realizar o cadastro no sistema de cadastramento unificado de fornecedores e, quando necessário, selecionar os serviços que oferecem. A partir daí, eles poderão enviar propostas para oportunidades disponíveis em seu município ou região. E a contratação é realizada toda de forma digital e pode ser concluída em até 5 dias. Após a publicação da demanda pelo órgão público. A secretária-geral do Ministério da Defesa, Sinária Wagner Fredo, conta como o sistema auxilia a contratação de serviço nas Forças Armadas.
5: Há uma conexão com os fornecedores locais para serviços de pequena monta. Então, a partir desse valor, que são aquisições até 13 mil, são feitas essas contratações. E hoje, dessas 390 unidades cadastradas, 148 já fizeram pelo menos uma aquisição.
3: E olha, a plataforma e o formulário de cadastro para fornecedores e órgãos públicos estão disponíveis no endereço oficial contratamaisbrasil.sistema.gov.br. Luciano.
0: Muito obrigada, Gabriela Noronha, pelas informações ao vivo aqui na Voz do Brasil.
2: O governo federal publicou no Diário Oficial resolução que define os segmentos que têm direito a crédito pelo Plano Brasil Soberano.
0: Tem direito a solicitar empréstimos ao BNDES, Banco Nacional de Desenvolvimento Econômico e Social, exportadores afetados pelas tarifas extras impostas pelos Estados Unidos e companhias e fornecedores que estão sofrendo com os conflitos no Oriente Médio.
2: Também podem acessar os recursos, projetos industriais e tecnológicos nas etapas de lavra associadas a beneficiamento, refino ou transformação de minerais.
0: E ainda produtores de fertilizantes e setores industriais de relevância para a balança comercial brasileira.
2: Quem usa o pedágio eletrônico nas rodovias, aquele que você passa sem parar na cancela e efetua o pagamento depois, agora pode acompanhar seus registros por aplicativo.
0: Em um só local, será possível conferir as passagens em pedágios, os valores e até dar uma entrada em contestação.
6: O pedágio eletrônico, chamado de Free Flow, permite a passagem de veículos pelos pontos de cobrança sem a necessidade de parada em cancelas ou cabines fiscais. E a partir de agora, o motorista que usa esse sistema vai poder consultar todos os registros de passagem meio do aplicativo CNH do Brasil, que tem mais de 81 milhões de usuários. Será possível consultar registros nas rodovias que utilizam o sistema, sejam elas federais ou estaduais. O ministro dos Transportes, Jorge Santoro, deu detalhes sobre a plataforma.
7: Qualquer pessoa pode consultar as suas passagens nos portos de Free Flow no país inteiro. Com o aplicativo ela vai ter a noção exata se passou ou não passou, quando ela passou, em qual rodovia ela passou. Agora ele tem um órgão oficial que é a Senatran que diz, ele passou ali realmente. Ah, mas eu não passei. Então ele vai lá no aplicativo, ele pode fazer a contestação. Eu não passei, não concordo com aquela cobrança. Até nisso o aplicativo é mais moderno.
6: Hoje, 14 concessionárias já estão integradas à plataforma. O aplicativo envia notificações sobre a cobrança e o motorista tem até 30 dias para pagar pela passagem no pedágio. Mas atenção, o pagamento não é feito pela plataforma. O CNH do Brasil direciona o usuário ao canal disponibilizado pela concessionária. Reportagem Luciana Colares de Holanda.
2: Parentes de desaparecidos contam com a tecnologia para ajudar na localização dessas pessoas.
0: Em todo o país, postos de coleta de DNA do Ministério da Justiça e Segurança Pública estão preparados para receber os familiares que ainda não tenham doado material genético.
2: A doação é simples e aumenta as chances pela busca da pessoa que desapareceu.
1: São 342 postos de coleta disponíveis em todo o país. A coleta é uma forma de ampliar as chances de identificação de pessoas desaparecidas. O secretário nacional de Segurança Pública, Chico Lucas, explica que o DNA do familiar é incluído em bancos de perfis genéticos e pode ser comparado com materiais de pessoas encontradas vivas ou mortas cuja identidade ainda não foi confirmada.
8: Existe, então, um universo de pessoas que ainda possam ser identificadas. Por quê? Porque muitas vezes os parentes não vão atrás, os parentes não sabem. A amostra só pode ser usada para fins de localização de desaparecidos, porque a pessoa pode ter receio de ser, por exemplo, comparado com um criminal. Então, essa identificação não serve a fins criminais, só civis.
1: Desde 2021, foram 815 identificações de pessoas desaparecidas através dos bancos de DNA. A recomendação é que participem da campanha, preferencialmente familiares biológicos diretos, pai ou mãe, filhos ou irmãos da pessoa desaparecida. Menores de idade também podem participar, acompanhados e autorizados por um responsável. A coleta é simples, feita com um cotonete ou uma pequena esponja na parte interna da bochecha. Não é necessário estar em jejum. Simone de Jesus, da Coordenação de Políticas sobre Pessoas Desaparecidas do Ministério da Justiça, defende que o procedimento ajuda na identificação.
9: Quem tem um familiar desaparecido, que doe seu material, que isso é uma possibilidade muito importante de poder resolver e ter uma resposta numa situação que a gente sabe que é tão desesperadora para todos os familiares.
1: Quem já forneceu DNA em campanhas anteriores não precisa repetir o procedimento. O perfil continua armazenado e pode ser comparado em novos registros. O familiar deve procurar os postos indicados pelo Ministério da Justiça, munidos de documento de identificação, o memorando de encaminhamento da delegacia e, se possível, documentos da pessoa desaparecida. Reportagem Pablo Mundim.
0: Os endereços dos postos de coleta podem ser consultados em gov.br/mj.
2: Escuta, acolhimento e orientação a mulheres em situação de vulnerabilidade.
0: A partir de hoje serão disponibilizados 100 mil teleatendimentos a elas pelo SUS.
2: Conheça os detalhes na reportagem de Graziele Bezerra.
10: O serviço é voltado a mulheres em situação de violência, mães atípicas e mulheres que cuidam de familiares com deficiência ou doenças raras. A expectativa é realizar até 100 mil teleatendimentos por mês a partir desta segunda-feira. As consultas poderão ser agendadas via Meu SUS Digital, como explica a secretária de Atendimento Especial da Saúde do Ministério da Saúde, Ana Luísa Caldas.
11: Essa oferta de maneira remota, de maneira na palma da mão, para a gente facilitar e, de fato, conseguir superar algumas barreiras de acesso. A gente sabe que a gente ainda não consegue ter a capilaridade que a gente gostaria de ter de serviços especializados em todos os territórios nacionais. Então, por que não utilizar também da saúde digital, atendimento remoto, a favor e em prol dessas pessoas no território?
10: Para agendar um atendimento, basta acessar o aplicativo Meu SUS Digital com a conta gov.br, selecionar a opção Acolhe Mais e realizar o cadastro. Em até 24 horas, a paciente receberá o contato da equipe do SUS para escolher a data e o horário da consulta. Cada usuária poderá realizar até 10 sessões, com possibilidade de realizar um novo ciclo quando necessário. Especialistas em saúde mental foram capacitadas para identificar situações de risco em que a paciente esteja, como explica o ministro da Saúde, Alexandre Padilha.
12: Começa com a psicóloga, combinando com aquela mulher, qual que é a palavra que você pode usar como código para interromper a consulta, se você se sentir em situação de risco, se o agressor passar por aqui, entrar por aqui, né? O papel vai ser acolher e buscar construir um conjunto do cuidado junto ali com o município, junto com a rede local, com as potências que a rede local tem, né?
10: Ao final das sessões, a mulher poderá ser encaminhada para a continuidade do cuidado em um centro de atenção psicossocial ou em um outro serviço da rede. O teleatendimento está disponível de segunda a sexta-feira, das 8 da manhã às 8 da noite, e aos sábados, das 8 da manhã às 2 da tarde. Reportagem Graziele Bezerra.
0: E uma ferramenta digital ajuda quem deseja se livrar do vício em bebidas alcoólicas.
2: Disponível no Meu SUS Digital, o Modera Brasil disponibiliza testes, dicas e informações e pode recomendar ao usuário a procurar ajuda médica.
0: O tratamento para o alcoolismo está disponível no Sistema Único de Saúde.
13: Davi Alves de Souza, morador de Brasília, é filho de um pai alcoólatra e perdeu a mãe aos 7 anos de idade. Ele conta que encontrou na bebida uma forma de preencher o vazio deixado pela mãe. Aos 42 anos, decidiu buscar ajuda para abandonar a dependência.
14: Pedi trabalho, pedi esposa, falei assim, eu não quero mais, eu acho que eu vou conseguir, eu tenho certeza que eu vou conseguir.
13: Dados do Ministério da Saúde apontam que cerca de 20% dos brasileiros com mais de 18 anos ingerem pelo menos 6 doses de álcool em uma única ocasião. O consumo excessivo é um dos principais fatores de risco para diversas doenças. Também provoca prejuízos emocionais e sociais, como lembra a gerente do Centro de Atenção Psicossocial, Álcool e Outras Drogas de Samambaia, Gabriele Tereza de Jesus.
15: Normalmente a família chega um momento que não quer mais, nem os filhos, nem a esposa, então eles vêm na questão do trabalho, deixam de ir ao trabalho ou perdem o emprego, ficam em situação de rua.
13: A ferramenta Modera Brasil, disponível no Meu SUS Digital, oferece meios de prevenção ao uso exagerado de bebidas alcoólicas. O aplicativo permite ao cidadão avaliar o padrão de consumo e recomenda, quando necessário, procurar os serviços da rede pública de saúde. O Modera Brasil foi desenvolvido pela Universidade de São Paulo em parceria com o Ministério da Saúde, como explica a secretária de Atenção Primária à Saúde, Ana Luísa Ferreira Caldas.
16: O aplicativo ele vem como uma ferramenta de autocuidado apoiado para fazer a avaliação do nosso consumo alcoólico enquanto cidadãos, mas também traz diversas ferramentas dentro do próprio aplicativo para educação em saúde, traz o consumo, né, de quanto que custa esse consumo alcoólico que as pessoas acabam utilizando na sociedade de maneira geral, exatamente para a gente poder fazer promoção da saúde, levar o autocuidado apoiado e conhecimento técnico baseado em evidência para a população se sentir também segura com as informações na palma da mão.
13: E para quem precisa de ajuda para enfrentar problemas relacionados ao consumo de álcool, a Unidade Básica de Saúde é a primeira porta de entrada para o cuidado no SUS. As equipes orientam como reduzir ou interromper o consumo e oferecem ainda tratamento de saúde para doenças associadas ao uso de bebidas e, quando necessário, encaminham para um atendimento especializado nos Centros de Atenção Psicossocial, Álcool e Outras Drogas, CAPES. Reportagem Cleide Lopes.
2: A vacinação de crianças e adolescentes menores de 15 anos segue em todo o país até 1º de setembro dentro da campanha nacional de multivacinação.
0: Pais e também responsáveis devem procurar uma unidade de saúde e levar a caderneta de vacinação em papel ou pelo Meu SUS Digital para conferir se há doses em atraso e manter a proteção contra mais de 20 doenças.
2: No último sábado, o Dia D reforçou a mobilização com atendimento em unidades de saúde, pontos móveis e espaços públicos.
17: Em Brasília, o servidor público Daniel Moreira aproveitou o dia de folga para atualizar a caderneta de vacinação dos filhos.
18: Eu trouxe as crianças para verificar se a cobertura vacinal estava adequada, se não. E aproveitei e também verifiquei se as minhas vacinas estavam em dia.
17: Famílias inteiras reservaram o sábado para ficar em dia com a saúde. Unidades básicas de todo o país abriram as portas para a campanha de multivacinação. O ministro da Saúde, Alexandre Padilha, falou da importância da vacina.
19: Vocês, pais e mães atuais, só não têm paralisia infantil, só não tiveram meningite, só não tiveram sarampo, porque um dia o seu pai e a sua mãe saiu de casa e te levou para vacinar. Hoje a vacina está o ano inteiro lá. Se tiver dificuldade de levar na unidade de saúde, faz uma autorização para tomar a vacina na escola, que as equipes de saúde da família de todo o país vão até as escolas vacinar as crianças. Então tem toda a oportunidade para vacinar, manter sua criança protegida.
17: Por causa do surgimento de um surto de sarampo em vários países das Américas, a vacinação contra a doença está sendo reforçada, como destacou o ministro Alexandre Padilha.
19: Quem é de São Paulo, São Bernardo e Guarulhos, são três cidades que hoje têm pouco mais de 20 casos identificados desde o começo de julho, precisa tomar a vacina do sarampo, mesmo se achar que está com a caderneta atualizada.
17: O dia D de vacinação também atraiu idosos e gestantes aos postos de vacinação. Foi o caso da aposentada Dalva Dourado.
20: Sem as vacinas, né, como que a gente vai se livrar das epidemias, das doenças? Tem que vacinar.
17: Já a bancária Ana Paula Medeiros trouxe o filho e acabou também sendo vacinada.
21: Eu tomei 3, todas que estavam em atraso, e aí agora já está tudo em dia.
17: A pequena Maria Clara de Andrade, de 10 anos, resumiu bem o sentimento de estar imunizada.
22: Se você pegar uma doença, pode ser pior do que vacinar, bem pior.
17: A campanha segue até o dia 1º de setembro, com a oferta de 20 vacinas do calendário nacional. A estratégia protege contra doenças graves como meningite, tuberculose, hepatite e cânceres associados ao HPV. Reportagem Luana Karen.
0: Já está disponível para consulta o 4º e último lote da restituição do Imposto de Renda 2026.
2: O valor pode ser creditado na conta do contribuinte até o dia 31 de agosto.
0: A consulta ao lote pode ser feita no portal ou no aplicativo da Receita Federal.
23: A consulta ao 4º lote de restituição do Imposto de Renda à Pessoa Física de 2026 começa nesta segunda-feira, dia 24 de agosto. O lote também inclui restituições residuais de anos anteriores. São 521.935 restituições, que somam quase R$1.240.000. O crédito será realizado em 31 de agosto e é feito somente em conta do titular da declaração. Entre os beneficiados estão contribuintes com prioridade legal, como idosos, pessoas com deficiência ou doença grave e contribuintes cuja a principal fonte de renda seja o magistério. A consulta pode ser feita no portal da Receita Federal, gov.br/Receita Federal, em Meu Imposto de Renda e depois em Consultar Minha Restituição. Também é possível verificar a situação pelo aplicativo da Receita Federal. Se houver pendências na declaração, o contribuinte pode corrigir as informações por meio de uma declaração retificadora. Dilson Santa Fé, para a Voz do Brasil.
2: Foi apresentada esse mês a versão atualizada de uma publicação com o mapeamento de riscos para a prevenção de desastres naturais no país.
0: O texto traz avanços científicos e técnicos das últimas décadas, desde a obra original publicada em 2007.
2: O objetivo é apoiar os municípios na elaboração de planos, projetos e obras de redução de riscos diante dos impactos trazidos pelas mudanças climáticas.
0: Entre elas, o fenômeno do El Niño, que traz impactos como chuvas acima da média na região sul e seca e calor acentuados na porção norte. norte.
2: Foi o que apontou Rodolfo Moura, diretor do Departamento de Mitigação e Prevenção de Risco do Ministério das Cidades.
3: Só é possível atuar nos desastres se a gente conhece o risco. No momento que a gente está vivenciando agora, de crise climática, de possível intensificação dos processos com El Niño que se avizinha. Então, a gente entende que é um documento que pode já surtir efeito como um documento que pode trazer ações de prevenção de norte a sul do Brasil.
0: A publicação está disponível no site gov.br/cidades.
2: A música brasileira e suas partituras agora na internet.
0: Um espaço onde notas, acordes e melodias que fazem parte da nossa história estão a um clique de distância.
2: O novo portal de partituras amplia o acesso a esse patrimônio musical, colaborando também para o ensino musical brasileiro.
4: Chico Buarque, Tom Jobim, Hermeto Pascoal, nomes da música brasileira que agora têm partituras de suas composições reunidas na plataforma online Partituras Brasileiras. A diretora do Centro de Música da Fundação Nacional de Artes, FUNARTE, Eulícia Esteves, explica o que é possível encontrar no site.
5: Partituras do nosso cancioneiro popular, partituras de música de concerto, de compositores brasileiros, ou seja, é uma plataforma de partituras de compositores nacionais, para várias formações, para orquestras, para bandas e para instrumento solo também.
4: O acervo contempla materiais voltados ao ensino musical. Além das partituras, é possível também conhecer obras da música brasileira em formato digital. Na plataforma, o usuário pode pesquisar em itens como catálogo geral, ensino musical e Bienal da Música Brasileira Contemporânea. Eulícia Esteves, da FUNARTE, destaca quem pode usar o material.
5: Músicos, professores, pesquisadores, amantes da música brasileira de uma forma geral.
4: A plataforma vai permitir o aumento gradual do acervo, como explica o músico, pesquisador e professor Renato Borges.
7: Porque já existe uma quantidade razoável de repertório que é disponibilizado, né, e em projetos digitais a tendência é que essa quantidade vai aumentar com o passar do tempo.
4: A pesquisa da partitura pode ser feita pelo nome do compositor, título da obra e formação instrumental, como banda marcial, por exemplo. Também é possível pesquisar por diferentes instrumentos e tipos de voz, como soprano e tenor. O endereço da plataforma é partiturasbrasileiras.funarte.gov.br. Reportagem, Márcia Fernandes.
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0: A lista de espera do programa Universidade para Todos, o ProUni, para o segundo semestre do ano, recebe manifestações de interesse nos dias 26 e 27 de agosto, quarta e quinta-feira.
2: Podem participar os candidatos que não foram pré-selecionados nas chamadas anteriores e aqueles que não conseguiram vaga por falta de formação de turma.
0: O processo é gratuito e deve ser feito pelo Portal Único de Acesso ao Ensino Superior.
2: E essas foram as notícias do governo federal.
0: Uma realização da Secretaria de Comunicação Social da Presidência da República.
2: Com produção da empresa Brasil de Comunicação.
0: Fique agora com as notícias do Poder Judiciário e do Congresso Nacional. Uma boa noite.
2: Boa noite para você. Até amanhã.
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27: Supremo inicia audiência pública para debater a constitucionalidade de dispositivos da lei antifacção.
28: TST discute o controle do uso de banheiro no trabalho.
27: STJ decide que judiciário só pode determinar tratamento pelo SUS no exterior em situações excepcionais.
28: Boa noite, eu sou o Arthur Filho.
27: E eu sou Walter Lima.
28: O Supremo iniciou hoje uma audiência pública para debater a constitucionalidade de dispositivos da lei antifacção.
27: Ao todo, 48 expositores foram admitidos para apresentar argumentos técnicos sobre dispositivos da nova legislação, que são questionados em 4 ações diretas de inconstitucionalidade em tramitação na Corte.
28: Oficialmente denominada Marco Legal do Combate ao Crime Organizado, a lei que entrou em vigor em março alterou alterou o Código Penal, o Código de Processo Penal e outras leis penais.
27: O texto define como facção criminosa o agrupamento de pelo menos 3 pessoas que empreguem violência, grave ameaça ou coação para exercer controle territorial ou social, intimidar a população e autoridades ou atacar serviços estruturais essenciais. A audiência será retomada amanhã pela manhã e se estende na parte da tarde.
28: Judiciário só pode obrigar o SUS a custear tratamento médico no exterior em casos excepcionais, como comprovação de que não há tratamento eficaz disponível no Brasil.
27: Para o STJ, o direito à saúde não garante acesso à melhor tecnologia médica disponível no mundo. Fátima Uchoa.
1: Com esse entendimento, a segunda turma do STJ manteve a negativa do TRF4 para que a União custeasse o transplante intestinal e o tratamento de uma menina de 11 anos em hospital dos Estados Unidos. O ministro relator Marco Aurélio Belize explicou que havia dados técnicos sobre hospitais brasileiros habilitados para o referido transplante. O ministro também ressaltou que a proteção integral assegurada a crianças e adolescentes não afasta a necessidade de observar os critérios técnicos, a organização do SUS e a igualdade na distribuição de recursos, devendo a proteção integral ser harmonizada com a sustentabilidade do sistema e com as escolhas legítimas de política pública.
28: O TST faz audiência pública nesta terça-feira para debater o controle e a limitação do uso de banheiro por empregados durante o trabalho.
27: O assunto diz respeito principalmente a setores específicos como teleatendimento e frigoríficos. Simone Moura.
6: Para muitos trabalhadores, o tempo de trabalho é tão cronometrado que é difícil até ir ao banheiro durante o serviço. Mas essa é uma necessidade básica de qualquer pessoa. Por isso, o assunto virou tema de audiência aqui no TST. O Tribunal Superior do Trabalho quer ouvir trabalhadores, empresários, médicos, para discutir a possibilidade de acordos e convenções coletivas flexibilizarem regras relacionadas ao uso de banheiros em atividades como teleatendimento e frigoríficos. A audiência será realizada às 14h desta terça-feira na sede do TST, com transmissão ao vivo pelo canal do Tribunal no YouTube.
28: Participação dos eleitores é destacada pelo presidente do TSE durante a eleição simulada no Maranhão.
27: O teste reuniu mais de 1000 eleitores e reproduziu as condições de uma eleição real. Vitor Struck.
8: A participação dos eleitores é fundamental para garantir a força e a legitimidade da democracia. A avaliação é do presidente do TSE, ministro Cássio Nunes Marques, que acompanhou uma eleição simulada em Paulino Neves, no Maranhão. A iniciativa, promovida pelo TRE do Maranhão, é acompanhada pelo TSE. Funcionou como um ensaio para as eleições gerais de 2026. A simulação reproduziu as etapas de uma eleição real, desde o primeiro voto até a emissão do boletim de urna no fim do dia. Técnicos e observadores do TSE acompanharam a operação. Segundo o presidente do tribunal, o uso da tecnologia na justiça eleitoral tem como objetivo garantir que a vontade do eleitor seja registrada de forma exata, transparente e segura.
9: A tecnologia, para essa justiça especializada, nunca representou um fim em si mesmo, mas sim o meio pelo qual garantimos que a vontade do eleitor seja registrada de forma exata, transparente e inviolável.
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28: A você, uma boa noite.
27: E até amanhã.
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10: Eu sou Paula Groba.
11: E eu sou Ricardo Nakaoka.
10: E estes são os destaques de hoje do Jornal do Senado, que começa agora.
11: Fim da escala 6x1 é defendida em sessão de homenagem ao Tribunal Superior do Trabalho.
10: PEC com mudanças na segurança pública chega ao Senado.
11: Campanha mobiliza familiares de desaparecidos para coleta de DNA.
10: Boa noite.
11: Boa noite.
10: O mundo do trabalho mudou, os desafios também. A inteligência artificial, a automação e as plataformas digitais estão transformando profissões, jornadas e relações entre trabalhadores e empregadores. Em meio a tantas mudanças, velhos problemas permanecem, mas ganham novas formas.
11: Uma sessão especial do Senado celebrou nesta segunda-feira os 80 anos do Tribunal Superior do Trabalho. Durante o evento, parlamentares e representantes da Justiça Trabalhista defenderam o fim da escala 6x1 e o combate à precarização no mercado laboral. A repórter Marcela Diniz traz os detalhes.
12: Em 1946, o então Conselho Nacional do Trabalho passou a integrar oficialmente o Poder Judiciário e a se chamar Tribunal Superior do Trabalho. De lá até hoje, muita coisa mudou nas relações entre patrões e empregados. Terceirização, trabalho intermitente e outros tipos de contrato que não abrangem direitos que eram consagrados em outros tempos, como férias remuneradas e auxílio-doença. A tecnologia também impactou o mundo laboral. Diante dessa realidade, a Justiça do Trabalho precisa compreender os novos cenários e assegurar proteção ao elo mais fraco, o trabalhador. O presidente do TST, ministro Luiz Felipe Vieira de Mello Filho, comentou esse desafio.
13: A inteligência artificial, a automação, a economia digital e o trabalho intermediado por plataformas já fazem parte da realidade de milhões de pessoas. A própria noção de tempo e local de trabalho passa por profundas mudanças. A velha exploração do trabalho assume novas faces e desafia, cotidianamente, o mistério de distribuir justiça social.
12: O senador Paulo Paim, do PT do Rio Grande do Sul, defendeu que o Congresso aprove leis que garantam proteção trabalhista e o direito de viver para além do trabalho.
14: É urgente que o Brasil ponha o fim da escala 6x1 e promova a redução da jornada de trabalho para 40 horas semanais sem redução salarial. Isso é modernizar as relações de trabalho.
12: Ministros do TST já defenderam publicamente a aprovação da proposta de emenda à Constituição que acaba com a escala 6x1 e reduz a jornada máxima para 40 horas semanais. A PEC está na Comissão de Constituição e Justiça do Senado.
10: O Senado analisa o projeto de lei que torna obrigatória a realização do teste do bafômetro ou exames toxicológicos para todos os condutores envolvidos em acidentes de trânsito.
11: A proposta também estabelece que o crime de homicídio culposo ao volante sob efeito de álcool ou drogas seja inafiançável. A reportagem é de Bruno Lourenço.
15: O projeto torna obrigatória a testagem de alcoolemia ou de outras substâncias psicoativas em motoristas envolvidos em sinistros. O autor, senador Fabiano Contarato, do PT do Espírito Santo, que já foi delegado, afirma que a medida busca evitar dúvidas na perícia e agilizar a identificação de casos de embriaguez logo após a ocorrência.
16: O que o projeto faz é que, em estado flagrancial, ele vai ser preso em flagrante. Aí o juiz, na audiência de custódia, é que vai avaliar se ele vai manter a prisão em flagrante ou se ele vai converter a prisão em flagrante preventivo.
15: Além da testagem compulsória, a proposta veda a concessão de fiança nos casos em que o motorista alcoolizado ou drogado causar a morte de outra pessoa. A medida já foi aprovada na Comissão de Segurança Pública.
10: E a segurança pública pode ganhar novas regras diretamente na Constituição. A chamada PEC da Segurança Pública começa a avançar no Senado após ser enviada à Comissão de Constituição e Justiça. Entre outros pontos, a proposta prevê maior integração das ações de segurança entre União, estados e municípios.
11: Com a escolha de um relator, o texto poderá entrar na fase de discussão. Os detalhes com o repórter Herman Kulitz.
18: A chamada PEC da Segurança Pública busca modificar a Constituição com o objetivo de combater com mais rigor o crime organizado, de ampliar a atuação da Polícia Federal, de criar polícias municipais, de aumentar os recursos para a segurança pública e para o sistema penitenciário, além de trazer outras medidas que ajudem no enfrentamento da criminalidade. Como destacou o relator da proposta, senador Rogério Carvalho, do PT de Sergipe.
19: Para que a gente possa aprovar definitivamente uma emenda constitucional que defina claramente o financiamento do sistema prisional brasileiro, que a gente possa integrar os órgãos de segurança pública, municipais, estaduais e federal, que a gente possa integrar as inteligências e, com isso, ter mais financiamento e mais gestão da segurança pública, responsabilizando todos os entes federados e, assim, garantir ao povo brasileiro o direito à segurança, à liberdade de ir e vir.
18: Após a análise na comissão, o texto poderá seguir para o plenário do Senado, onde precisará de pelo menos 49 votos favoráveis em dois turnos para ser aprovada.
10: E familiares de pessoas desaparecidas podem procurar até a próxima sexta-feira pontos de coleta em todo o país para fornecer o material genético.
11: O DNA poderá ser comparado com bancos de dados e auxiliar na identificação e localização de desaparecidos. Repórter Rodrigo Rezende.
3: Até a próxima sexta-feira, 28 de agosto, familiares de pessoas desaparecidas podem entrar em contato com as secretarias de segurança dos 26 estados do país e do Distrito Federal para que profissionais façam a coleta de DNA e outros materiais que permitam o auxílio na busca pelos desaparecidos. A presidente da Comissão de Direitos Humanos do Senado, senadora Damaris Alves, do Republicanos do Distrito Federal, afirma que a situação é urgente.
4: A Comissão de Direitos Humanos tem dado uma atenção especial porque hoje no Brasil nós estamos com mais de 100 mil pessoas desaparecidas e mais de 55 mil são crianças. Onde estão nossas crianças?
3: A coleta de DNA é indolor e deve ser preferencialmente feita por familiares de primeiro grau da pessoa desaparecida, caso de pai, mãe, filhos ou irmãos. Para mais informações, acesse gov.br/mj.
10: O projeto que transforma em lei o mapa do caminho para zerar o desmatamento e fazer a transição energética no Brasil está em análise nas comissões do Senado.
11: A ideia de mapa do caminho foi apresentada pelo Brasil na COP30 no ano passado em Belém. Repórter César Mendes.
5: O projeto do senador Beto Faro, do PT do Pará, inclui na Política Nacional sobre Mudança do Clima os mapas para uma transição justa à economia de baixo carbono e para o desmatamento zero. Segundo o autor, a medida transforma essas diretrizes em política de Estado e pode servir de referência a outros países em desenvolvimento. O climatologista Carlos Nobre também defende ações de restauração florestal em grande escala.
7: 4 biomas brasileiros estão na beira do ponto de retorno: Amazônia, Cerrado, Pantanal e Caatinga. É essencial que o Brasil vá nessa linha desses mapas.
5: O mapa do caminho vai permitir um planejamento de longo prazo para o Brasil reduzir suas emissões e combater o desmatamento, alinhado com os compromissos internacionais assumidos no Acordo de Paris.
17: Eleições 2026.
10: O dinheiro é um dos combustíveis das eleições. É ele que ajuda a financiar campanhas, pagar equipes, produzir materiais e levar candidatos até os eleitores. Neste ano, quase 5 bilhões de reais estarão disponíveis para a disputa eleitoral.
11: Mas afinal, de onde vem todo esse dinheiro e como ele é dividido entre partidos e candidatos? A repórter Patrícia Oliveira explica.
20: O fundo eleitoral é formado por dinheiro público e é destinado apenas para as campanhas em ano de eleições. Em 2026, dos quase 5 bilhões de reais para os 30 partidos registrados no TSE, o PL é que vai ficar com a maior fatia, cerca de 882 milhões de reais. A divisão leva em conta o tamanho das bancadas na Câmara e os votos recebidos pelos partidos na eleição anterior para deputado federal. Também considera a representação no Senado e 2% são divididos igualmente entre todas as legendas. Os partidos definem como distribuir a sua parcela entre os candidatos, como explica o cientista político Rafael Favetti.
21: Os partidos, a rigor, podem usar livremente, tal qual a sua diretoria executiva queira usar na campanha. Porém, os partidos prestam contas à Justiça Eleitoral terminadas as eleições.
20: O eleitor pode acompanhar essa prestação de contas dos partidos pelo site do TSE.
11: Portal E-Cidadania. Apresente sua ideia legislativa, participe de audiências públicas e sabatinas ou opine sobre uma proposta em debate no Senado. Acesse senado.leg.br/e-cidadania. Com a edição de Paula Groba e trabalhos técnicos de João Lira, o Jornal do Senado fica por aqui. Acompanhe agora as notícias da Câmara dos Deputados. Boa noite.
10: Boa noite e até amanhã.
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22: Projeto estimula energia limpa em assentamentos da reforma agrária.
23: Deputados atualizam regulamentação dos profissionais da radiologia.
22: Propostas ampliam controle sanitário sobre suplementos alimentares.
0: Boa noite. Projetos que ampliam o controle sanitário sobre suplementos alimentares estão prontos para serem incluídos na pauta de votações do plenário da Câmara. Saiba mais sobre o assunto na reportagem de José Carlos Oliveira.
1: O deputado Felipe Carreiras, do PSB de Pernambuco, acredita em rápida aprovação de propostas que ampliam o controle sanitário e as punições para fraudes e publicidade enganosa em torno dos suplementos alimentares. Os três projetos de lei foram recomendados pelo grupo de trabalho que ele coordenou na Câmara dos Deputados, já tiveram o regime de urgência aprovado e, portanto, estão prontos para votação no plenário. Além de criminalização e aumento de multa diante de irregularidades, as propostas têm foco em segurança alimentar.
2: Nós temos a grande chance de ter uma legislação moderna, de referência internacional, na medida que nós procuramos enxergar todos os mercados mundiais que comercializam suplemento. A gente pensa uma proibição e uma multa para a rede social que estiver possibilitando esse tipo de propagação indiscriminada, assim como as Big Techs que ofertam no Mercado Livre, no Amazon, na Shopee, esse tipo de produto. Pior do que a suplementação inadequada é a substância falsificada. E está entrando no Brasil, sendo sugerida por esses digital influencers que não têm nem formação médica.
1: Entre 2000 e 2025, 63% dos processos analisados pela Agência Nacional de Vigilância Sanitária foram relacionados a suplementos, envolvendo uso de anabolizantes, manipulação do teor de proteínas e rótulos irregulares. Nas audiências públicas promovidas pelo grupo de trabalho entre outubro do ano passado e março deste ano, técnicos da Anvisa relataram casos de suplemento ômega 3 feito apenas de óleo vegetal com aroma de peixe, whey protein e creatina à base de farinha com saborizante e substâncias tóxicas do agronegócio em laboratório de suplemento alimentar. Felipe Carreiras deverá ser o relator das propostas de controle sanitário dos suplementos alimentares no plenário da Câmara. O deputado lembrou que as audiências no grupo de trabalho ouviram todos os setores envolvidos, desde as empresas até médicos e nutrólogos. Da Rádio Câmara de Brasília, José Carlos Oliveira.
6: Saúde.
8: Baleia Rossi, do MDB de São Paulo, apresentou projeto que estabelece diretrizes para ampliar a atenção à saúde da mulher durante o climatério e a menopausa no SUS. Ele explica que a ideia é qualificar o atendimento, ampliar o diagnóstico e facilitar o acesso a tratamentos.
0: O texto também institui a Semana Nacional de Conscientização sobre o Climatério e a Menopausa, a ser realizada na primeira quinzena de março. O objetivo, segundo Baleia Rossi, é ampliar a informação sobre o tema, reduzir estigmas e fortalecer as ações de educação em saúde.
6: Previdência.
8: Júnior Lourenço, do Maranhão, é favorável ao projeto que regulamenta a aposentadoria especial de agentes comunitários de saúde e de combate às endemias. Para ele, a medida é importante para garantir direitos previdenciários àqueles que atendem diretamente à população.
0: Júnior Lourenço explica que a proposta prevê aposentadoria com integralidade e paridade aos 50 anos para mulheres e aos 52 para homens, após 20 anos de atividade. O texto também estabelece regras para quem tem tempo de serviço em outras funções.
6: Trabalho.
8: Projeto de Rodrigo Valadares, do PL de Sergipe, cria uma modalidade de aprendizagem voltada a jovens egressos do serviço militar obrigatório. O texto permite que empresas de segurança privada substituam a cota de aprendizes pela concessão de bolsas preparatórias a esses jovens.
0: Rodrigo Valadares explica que o projeto reduz para 19 anos a idade mínima para atuação como vigilante de quem comprovar a prestação do serviço militar e dispensa. Para ele, a medida amplia a inserção de ex-militares no mercado de trabalho e reduz a vulnerabilidade desses jovens.
6: Votação.
8: O projeto que amplia o reconhecimento de profissionais da radiologia foi alterado na Câmara e retorna ao Senado para análise das modificações. Saiba mais com a repórter Sofia Peçanha.
9: A Comissão de Constituição e Justiça aprovou o projeto que atualiza a regulamentação das profissões de técnico e tecnólogo em radiologia e de bacharel em ciências radiológicas. A proposta, já aprovada pelo Senado, altera a lei que regula o exercício das profissões da área desde 1985. Entre as mudanças está o reconhecimento formal das categorias de bacharel, tecnólogo e técnico em radiologia, além da ampliação das áreas de atuação profissional. O texto busca adequar a legislação às novas tecnologias utilizadas em exames e tratamentos de saúde. além de atividades industriais e de segurança que utilizam radiação. O projeto já havia sido aprovado pela Comissão de Saúde. Na reunião, o relator, o deputado Ricardo Silva, do PSD de São Paulo, destacou a importância desses profissionais para o funcionamento dos serviços de saúde.
12: Eles buscam beneficiar os profissionais técnicos em radiologia, os quais têm atuação relevante nos serviços de saúde, principalmente na produção de exames radiológicos indispensáveis ao diagnóstico de patologias.
9: Além de atualizar as regras para o exercício da profissão, o texto determina quem pode obter registro nos conselhos regionais de técnicos em radiologia, estabelece regras para a supervisão das técnicas radiológicas

0: concurso público. Tecnólogo vai poder adentrar na saúde como tecnólogo. Portanto, é um reconhecimento.
1: Como a proposta que atualiza a regulamentação dos profissionais das técnicas radiológicas sofreu alterações durante sua análise na Câmara, ela retorna agora ao Senado para análise dessas modificações. Da Rádio Câmara de Brasília, Sofia Peçanha.
2: Desenvolvimento Regional.
3: O grupo do PL do Rio Grande do Sul defende a criação de um regime excepcional para agilizar obras e compras em estados e municípios atingidos por calamidades climáticas. A medida flexibiliza regras de licitação e reduz prazos para acelerar a reconstrução da infraestrutura pública.
4: O projeto também permite contratações simplificadas para obras de prevenção, como drenagem, contenção de encostas e sistemas de alerta. Zucco explica que a intenção é reduzir a burocracia sem abrir mão da transparência e da fiscalização dos recursos públicos.
2: Meio ambiente.
3: Mário Negromonte Júnior, do PSB, pede que a Comissão de Finanças e Tributação realize uma audiência pública para discutir os impactos econômicos, fiscais e patrimoniais da atuação do ICMBio e das unidades de conservação federais em Una, no sul da Bahia.
4: Segundo Mário Negromonte Júnior, as restrições ambientais afetam atividades agropecuárias, investimentos, acesso ao crédito e a arrecadação do município. Ele defende um debate para conciliar a preservação ambiental com segurança jurídica dos proprietários e o desenvolvimento da região.
2: Transportes.
3: A Câmara aprovou e encaminhou para análise do Senado o projeto que prorroga até 2032 a dispensa do adicional ao frete para a renovação da marinha mercante em transportes com origem ou destino nas regiões Norte e Nordeste. André Abidon, do PP do Amapá, observa que a cobrança pode representar de 8 a 40% do valor do frete.
4: De acordo com André Abidon, a prorrogação ajuda a reduzir os custos de transporte e dá mais segurança para empresas planejarem investimentos nas duas regiões. O benefício vale para a navegação entre portos brasileiros e para o transporte por rios e lagos.
2: Economia.
3: Afonso Florenci, do PT da Bahia, assina projeto que cria a Lei de Proteção da Soberania Econômica Nacional contra sanções estrangeiras. A proposta proíbe que sanções unilaterais impostas por outros países produzam efeitos no Brasil.
4: De acordo com Afonso Florenci, a medida protege a autonomia do país e impede o encerramento injustificado de contas bancárias e contratos por exigências externas. O deputado sustenta que o objetivo é proteger a economia e a legislação de interferências estrangeiras.
3: A proposta de emenda à Constituição que amplia a imunidade tributária de organizações religiosas foi aprovada na Câmara. Gabriel Mota, do União de Roraima, explica que o texto também impede a cobrança de impostos na aquisição de bens e serviços necessários ao funcionamento das instituições.
4: Gabriel Mota avalia que a mudança dá mais segurança jurídica à aplicação do benefício tributário. A proposta se estende a creches, asilos, orfanatos, monastérios, seminários e comunidades terapêuticas sem fins lucrativos geridas por essas organizações.
2: Agricultura.
3: Uma comissão aprovou o projeto que institui incentivos à geração de energia limpa em assentamentos da reforma agrária. A repórter Maria Neves tem mais detalhes.
5: A Comissão de Minas e Energia da Câmara aprovou o projeto do deputado Mercinho Lucena, do PSD da Paraíba, que cria incentivos para a geração de energia elétrica de fontes renováveis em áreas da União destinadas à reforma agrária. Pelo texto, poderão se beneficiar da lei pessoas físicas ou jurídicas organizadas em cooperativas e associações que representem assentados. Para viabilizar a geração de energia limpa nos assentamentos, a proposta assegura acesso prioritário a linhas de financiamento em bancos públicos e prioridade no licenciamento de obras de rede elétrica. O projeto também permite que o excedente de energia de microgeração e de minigeração distribuída seja adquirido por distribuidoras ou órgãos públicos. De acordo com o relator, deputado Júlio Lopes, do PP do Rio de Janeiro, o projeto cria a possibilidade para que cerca de 1 milhão de famílias acessem novas fontes de renda por meio da comercialização de excedentes energéticos.

0: na opinião do parlamentar, ao permitir que essas famílias instalem e operem usinas de energia limpa, o projeto cria um ambiente de negócios favorável ao cooperativismo e ao associativismo rural.
1: É um projeto que tem um mérito muito especial de dar àquelas pessoas que estão em áreas destinadas à reforma agrária. Portanto, pessoas que não têm propriedade, que não têm terra, que não têm outras possibilidades de desenvolverem projetos de energia e, a partir desses projetos, terem uma capitalização, terem uma renda. E eu entendi que isso será de grande valia para a capitalização dessas áreas mais pobres do Brasil, ajudando essas populações menos assistidas.
0: O projeto, que cria incentivos para a geração de energia renovável em assentamentos da reforma agrária, ainda será analisado pelas comissões de Agricultura, de Finanças e Tributação e de Constituição e Justiça. Da Rádio Câmara de Brasília, Maria Neves.
2: Marcelo Moraes, do PL do Rio Grande do Sul, é favorável ao projeto que atualiza as regras do crédito fundiário para a compra de imóveis rurais. Segundo o deputado, a proposta torna a política de acesso à terra mais justa ao considerar as diferenças de preços entre as regiões do país.
3: Marcelo Moraes afirma que os limites atuais estão defasados e dificultam o acesso de agricultores familiares ao programa. Para ele, a medida fortalece o crédito fundiário, amplia a inclusão produtiva e contribui para o desenvolvimento regional e a segurança alimentar.
4: Esporte.
2: Arthur Oliveira Maia, do União da Bahia, é autor da proposta que proíbe a publicidade, a propaganda e o patrocínio de apostas de cota fixa, as chamadas bets, em todo o país. O projeto ainda veda a contratação de influenciadores, atletas e celebridades para divulgar as apostas.
3: O texto proíbe também o patrocínio de eventos e a utilização de marcas de bets em estádios, arenas e outras instalações. Arthur Oliveira Maia acrescenta que 20% da área de exposição das plataformas de apostas deve ser destinada a alertas sobre os riscos do jogo.
4: Ciência e tecnologia.
2: Fernanda Coelho Filho, do União de Pernambuco, solicita a criação da Frente Parlamentar em Defesa do Programa Espacial Brasileiro. O deputado entende que o colegiado pode colaborar com a formulação de políticas públicas voltadas para o setor espacial e de inovação tecnológica.
3: Fernando Coelho Filho afirma que a iniciativa visa fortalecer a soberania nacional com o desenvolvimento de programas em telecomunicações e monitoramento climático e territorial. Ele argumenta que a frente vai atuar para garantir recursos orçamentários para o setor.
2: Antônio Doido, do MDB do Pará, celebra a aprovação na Câmara de projeto que impede o bloqueio de recursos do Fundo de Universalização dos Serviços de Telecomunicações. Ele ressalta a importância do FUST no financiamento de ações para ampliar o acesso à internet no país.
3: Antônio Doido avalia que a medida pode assegurar mais recursos para levar internet de qualidade a escolas públicas, áreas rurais e comunidades que ainda não têm atendimento adequado. O texto também prevê mais investimentos para a infraestrutura das próprias operadoras.
2: Juscelino Filho, do Maranhão, é favorável ao projeto que estabelece novas regras para o compartilhamento de postes de energia elétrica por empresas de telecomunicações. A proposta busca ampliar a organização das redes e garantir acesso isonômico à infraestrutura.
3: O texto atribui à ANEEL e à Anatel a definição das regras técnicas e econômicas do compartilhamento e prevê prazo de 5 anos para a regularizar ocupações irregulares. A proposta, que tem o apoio de Juscelino Filho, também incentiva a modernização da infraestrutura.
4: Segurança Pública.
2: Mário Frias, do PL de São Paulo, defende ampliar o prazo da prisão temporária em investigações de organizações criminosas e associações criminosas de alta complexidade. A medida vale para casos que dependam de provas como quebras de sigilo e análise de dados digitais.
3: Pela proposta, a prisão temporária poderá durar até 40 dias, com possibilidade de prorrogação por igual período, mediante decisão judicial fundamentada. Segundo Mário Frias, o texto também estabelece prazo de 30 dias para o Ministério Público se manifestar após a conclusão do inquérito.
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4: Justiça.
2: Felipe Francischini, do Podemos, do Paraná, quer reforçar a proteção patrimonial da mulher na dissolução do casamento ou da união estável. Ele defende que medidas de bloqueio e proteção de bens não poderão atingir imóveis ou outros bens dados como garantia em financiamentos.
3: Felipe Francischini afirma que a medida evita que bens que ainda pertencem juridicamente ao banco ou a outro credor sejam incluídos na proteção patrimonial. Segundo o deputado, a intenção é assegurar que as medidas incidam apenas sobre bens efetivamente disponíveis.
4: Últimas notícias.
2: O jornal Câmara dos Deputados irá a Salvador nesta sexta-feira para mais uma gravação itinerante da Voz do Brasil nos estúdios de emissoras da Rede Câmara de Rádio.
3: Lado a lado, um âncora da Rádio Câmara de Brasília e um âncora da emissora local vão apresentar as principais notícias do dia. O programa gravado em Salvador irá ao ar na próxima segunda, dia 31.
2: Termina agora o jornal Câmara dos Deputados, produzido pela Rádio Câmara, com trabalhos técnicos de Everson Urani e apresentação de Márcio Aquiles Sardi e Val Monteiro. Boa noite.
3: Uma ótima noite. Você fica agora com o Minuto do TCU.
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4: 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Você ouviu a Voz do Brasil. Boa noite.

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8: 10 e 3.

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1: 10 e 7.

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3: 10:17.

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1: 10:20.

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6: 10:29.

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1: 10:35.

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1: 10:45.

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1: Eu tô aqui

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5: 11 e 1.

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1: 11 e 7.

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7: 11:17.

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1: 11:19.

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1: Renatinho, tu conhece ela?
2: Conheço, cara.

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1: Quando a gente pede por alguma coisa, a gente tem que estar muito atento. Porque às vezes o sinal que você tanto espera está mais perto do que você imagina.

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2: 11 horas e 30 minutos.

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0: Felipe Araújo.
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7: 11:45.

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5: Essa aqui é um ditado que diz: se você não cuida, ó, cuidado.

0: abençoe. Te amo, né?
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1: Meia-noite 17.

0: Mais uma noite eu aqui.
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2: Meia-noite e 23.

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1: Meia-noite e 29.

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1: Lembrei de uma, hein? Serjão Reis.

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1: 12:40.
2: Chama esse fenômeno.

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0: Deus abençoe, rapaziada. Sucesso.
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2: Uma e um.
3: Não é frescura, não. É que o sistemão do Bruno Barreto é perigoso, mano.

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1: 1:11.

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1: 1:17.

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2: 1:21.

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1: 1:24.

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1: 1:31.
2: Aí, ela pediu pra não contar nada. E ela quer segredinho, né? Exigente, ela.
3: Ela é exigente.
2: Se liga aí, ó. Vou contar.

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1: 1:37.

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3: 1:39.

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1: 1h46.
2: Marília Mendonça.

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1: 1h59.
2: Daniele Davi, Mari Fernandes, chorei no Uber.

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1: 2:05.
2: Ué! Não é todo lugar, hein? Ué!

0: O Chico é bom.
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2: 2:07.

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1: 2:14.

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1: 2h27.
2: De tanto vai ver se eu tô na esquina, eu fui. Aconteceu isso aqui, ó.

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1: 2h33.
2: Na vibe do Candidez, mais ou menos assim.

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1: 2:35.

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1: 2:38.

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2: 2h49.

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1: 2:56.

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1: 3 e 3.

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1: 3 e 5.

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1: 3:21.

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1: 3:27.

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1: 3:32.

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1: 3:40.

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1: 3:56.
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2: 3:59.
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0: 4 e 6.
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0: 4 e 13.
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0: 4h22.
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0: 24 e 28.
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0: 4:37.
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3: 4h47.
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1: 4:51.

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horas mais 8 minutos, 5 e 8, aqui, a sua Candidez FM 100.5, no ar, o melhor do sertanejo no seu rádio, é o programa Pádua Fernandes, primeiríssimo lugar, na preferência popular.

Senhor, meu Deus e meu Pai, mais um dia de vida para que eu possa levar a todos que estão ligados nesta grande audiência a sua bênção.

Senhor, eu creio em vós, tudo esperamos de sua bondade. Fazei de mim a sua bênção, para que eu possa também abençoar você que está ligado neste momento em nossa grande audiência.

0: 5 horas mais 12 minutos, 5 e 12. Senhor, fazei de mim um instrumento de vossa paz. 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
0: Ô, oh, chique, aí, ó. Tá vendo? É isso aí, ó. Você sabe por que o programa tem audiência? Porque o programa é você quem faz o programa, não é? Eu estou aqui apenas apresentando, né? Fazendo essa companhia a vocês todas as manhãs. Hoje nós vamos receber aqui o trio Parada Dura, né? Ontem nós rezamos o terço dos vizinhos. É, depois de um longo e tenebroso inverno, nós voltamos à casa lá do amigo Gordinho. Então, o Gordinho ontem falou comigo, falou, seu padre, saudade de ouvir o Parada Dura. Falei, então amanhã o programa é todo seu amanhã. Inclusive, ele gosta muito do telefone mútuo, né? Daqui a pouco nós vamos apresentar, viu, Gordinho? Grande abraço para você. Gente, hoje é dia 25 de agosto. Hoje é dia do soldado, hoje, 25 de agosto. Essa data, 25 de agosto, ela é celebrada porque é a data de nascimento do Duque de Caxias, né? Que é o patrono do nosso exército brasileiro. Então tá aí a nossa homenagem a todos os soldados, principalmente o nosso tiro de guerra, né? Nosso tiro de guerra, nosso comandante, senhor subtenente Jonatas e o sargento Caetano. Está aí a nossa homenagem.

Sem muleta, em 5 horas 16 minutos, 5 e 16. Olha, hoje, terça-feira, dia 25, né? Dia do soldado. Nós estamos cumprimentando o amigo Godinho com o trio Parada Dura hoje aqui no Paredão de Sucessos. Vamos pro WhatsApp? O WhatsApp já começou a bombando, hein, Gui? Que maravilha, que beleza. Tá aqui o nosso amigo Oséias. Meu abraço, meu bom dia, Oséias. Muito obrigado, viu? Um grande abraço para você.

0: Chique, tem bonito, é o trio Parada Dura. Deixa eu cumprimentar aqui minha amiga Cássia, lá em Belo Horizonte, lá na Serra, né? Tá lá na Rua do Ouro. Muito obrigado, viu, Cássia? Vamos pro nosso WhatsApp, o WhatsApp tá bombando aqui, quem tá chegando aqui, ó. Ó o Márcio Engraxate comigo aqui. Ô, Márcio, bom dia, Márcio.
1: Bom dia, Padre Fernando, bom dia, os ouvintes da Candidela FM. Toca aí pra nós, Talismã. Com Leandro Leonardo.
0: Talismã.
1: Oferecer
0: para
1: a Júlia, do Sabor de Minas, o Henrique e o Gilson.
0: É.
1: Lá da lanchonete Sabor de Minas, de frente, o Costa Rangel. É. Daqui a pouquinho eu tô indo lá tomar aquele
0: café. Ah, o jabá, né?
1: Oferecer
0: vai
1: pra
0: lá,
1: minha mãe,
0: né?
1: Dona Dodalice, meu irmão Ricardo, a minha filha Joyce, a minha netinha Sofia, meu netinho Lourenço. Obrigado, bom dia e uma ótima terça-feira.
0: Hein? Ô, Márcio, vai lá pegar o jabazinho, né? Daqui a pouco, né? Aí quem tá chegando comigo aqui, ó. Maria do Rosário também. Chegou cedinho hoje. Tá acordada, Maria? Já acordou?
2: Isso, Padre Fernando.
0: Ah, já tá, muito tempo.
2: Desafio pro senhor, tudo de bom, senhor, sua família. Tamo
0: obrigado,
2: junto.
0: Obrigado.
2: Puder passar o Amado aí pra mim, viu?
0: Passa,
2: rolando.
0: Amado Batista, bonito. Olha o Geraldo comigo, Santa Catarina. Tem aí, tá feio, Geraldo. Que friagem, hein? Nossa senhora, eu tava vendo na televisão ontem. Meu Deus, menos 3 graus aí nessa serra de Santa Catarina aí. Não. Meu Deus do céu. Pagou a mensagem? Ah, não acendeu de novo? Não. Saiu nada, não. Mas vamos aguardar o Geraldo, então, ué. Enquanto isso, nós vamos cumprimentar aqui também meu amigo Teteu. Teteu também anda cedinho. Hoje tem, né, Teteu? Hoje nós temos o Tiradúvida. Não, não é o Tiradúvida, são dois jogos, né? Cumprimentar minha amiga Giovana Campos. Meu abraço, meu bom dia, Giovana. Muito obrigado, viu? Um grande abraço para você. Cumprimentar a Maria José, lá do bairro São Simão também. Está aqui nos dando o prazer da audiência. Nossa, muito obrigado. Deixa eu cumprimentar. O negócio hoje está bombando, viu, senhor? Oi. Essa música aqui do Parada Dura, ela é bonita essa aqui, ó. Chama de Alma Ferida. Olha essa letra, gente.

0: Paixão, meu Deus do céu, que é isso? Olha o trem doido. Deixa eu cumprimentar aqui meu amigo Tinho, lá das Mangabeiras, tá lá ligado. Nosso amigo Osvanda, lá no tiro de guerra, tá lá, ó, já tá cedinho na agarrada. Minha amiga Libéria, deixa eu ver o que a Libéria tá mandando aqui. Ah, sou o falecimento ontem da Rosânia Aparecida, lá do bairro Santa Teresa, faleceu ontem, foi sepultada ontem mesmo. A família enlutada, os nossos abraços, os nossos sentimentos, viu? Obrigado, Filiberto. O pessoal está chegando. Vamos aguardar, porque o pessoal está, né? Olha o Geraldo, vamos ver se agora sai. Sai o áudio do Geraldo agora. Fala, Geraldo.
1: Bom dia, nosso amigo Panda.
0: Tá tudo muito certo? Frio, hein, Geraldo?
1: E bom dia para todos os seus ouvintes, uma ótima terça-feira para nós, né? A mulher do Galo apareceu ontem, né?
0: Apareceu, você viu?
1: Cantou mesmo.
0: Ah, trechinho.
1: Ô, Juninho, e aí? Mais maneiro, amigo. Bom dia, Manezinho. Um abração para todos, hein? Fica com Deus. Até amanhã, se Deus quiser.
0: Se Deus quiser. Refrescou. Amanhã nós temos aqui a participação do AA aqui, né? Olha o que o Márcio Engraxado está falando aqui, meu Deus do céu. Ficou alguma coisa para trás, Márcio?
2: Você tem que aumentar seu programa até 8 horas da manhã, meu.
0: É, né? Que
2: seu
0: coisa boa.
2: O programa é bom demais.
0: É, né? seria bom mesmo, né? Seria muito bom.

5 horas mais 23 minutos, 5:23, vamos começar a treta. Vamos começar atendendo o Márcio Engraxate aqui, ó. É o talismã do Leandro e Leonardo, vamos nessa.

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0: Petrópolis, 5 horas 35 minutos, 5h35. Paredão de hoje, terça-feira, dia 25, dia do soldado. Trio Parada Dura. Nós estamos cumprimentando o amigo Gordinho. Gordinho tá de volta. Tá aí, ó. Grande abraço para você, Gordinho. É isso aí, meu filho. Tamo juntos. Olha, não vou voltar, né? O WhatsApp tá bombando, tá bonito. Aqui, meu amigo Lobinho. Aê, Lobinho, e hoje? Ai, ai, ai, meu Deus do céu. Lobinho do bairro Danilo Passos. Ah, tá. Alô, Lobinho, grande abraço. Nosso amigo Geraldo aqui, lá do... Fala, Geraldo.
1: Eu sou o Padre Fernando.
0: Bom dia.
1: Como é que o senhor tá, beleza, né?
0: Bem.
1: Sou Padre, se der, toca aí pra nós aí, a mais bonita das noites.
0: Minha.
1: A mais bonita das noites, com o Chitãozinho.
0: Chitão.
1: Alô, seu Padre. Se der,
0: alô.
1: Toca aí. Um abraço, bom
0: Obrigado,
1: dia.
0: Obrigado, eu que te agradeço. Tá aqui, ó, o Ailton, do JK. Fala, Ailton, bom dia.
2: Bom dia, Padre Fernando, aqui é o Ailton, do Depósito JK. Não, bom dia para o Canivete, lá em Patos de Minas, só contando a boiada. E nosso amigo Bruno, hein? Bruno sumiu, hein? Bruno Porto.
0: Não, sumiu não, ué. Tava aí de volta aí. Não, mas hoje é dia dele aparecer, hoje é dia de soldado, né? Dia 25, ele ajuda lá no tiro de guerra. Ele dá uma assistência lá no tiro de guerra também. Ele é da tropa de 84. Ah, o Juninho aqui, o pé de cana, gente. Mas, Juninho, o que aconteceu ontem? Ontem você deitou, ontem?
3: Bom dia, Padre Fernando.
0: Bom dia, irmão.
3: Bora lá matar o segundo leão da semana e partir pro abraço.
0: Ah.
3: Fazer um golinho de café aqui, deitar um tiquinho que tá assim.
0: Vai, você vai dormir de novo.
3: Babazada, braquiária.
0: Esfriou.
3: Cadê que manézinho? Pé sujo, pé vermelho, pé inchado.
0: Pé vermelho.
3: Barrigudo.
0: Ela de novo.
3: Ô, manézinho. Bom dia, seu manézinho vagabundo.
0: Olha.
3: Oh, bom dia, Gerardo de Santa Catarina. Bom dia para todo mundo.
0: Gerardo, gritou você aqui.
3: E até amanhã, se Deus quiser.
0: Ei, Juninho. Já te falei para você, dono de boteco, você tem que puxar saco mesmo. Você tem que tratar eles bem, senão... Olha o Geraldo aqui, gente, Geraldo Sapateiro. Ó, Gerardo, você viajou ou não? Você voltou? Gerardo? Você viajou ou não? Você subiu lá para o planeta ou não?
4: Bom dia, senhor Padre Fernandes.
0: Bom dia.
4: Saudações hermidianas, direto de Saturno.
0: Ah, você ainda está aí no Saturno.
4: São Jorge ficou muito satisfeito com a encomenda, viu?
0: É, eu vi.
4: Já o que está de parabéns mesmo, conforme o senhor fala. O senhor não enganou ninguém, não. São Jorge está muito satisfeito. Ele vai aparecer mais bonito na próxima lua cheia.
0: É agora, semana que vem.
4: Seu Padre Fernandes.
0: Oi.
4: Eu não vou encomendar música nenhuma, não.
0: Mas por quê?
4: Obrigatoriamente, não.
0: Mas por quê?
4: Mas se o senhor puder rodar, faz um ano, para dedicar para Daniela Maria dos Santos, na comunidade da Lagoa. E para a mãe dela também, embora eu não tenha outras pessoas a quem mandar um abraço, eu mando um abraço hermidiano para toda a comunidade da Lagoa, para o senhor Beto Machado, o mais machado da floresta
0: tá aqui,
4: atlântica
0: ó, chegou
4: do Brasil.
0: Aqui, ó. O machadeiro
4: e para o senhor
0: aqui.
4: Também e a todos os teus
0: machadeiro,
4: ouvintes,
0: não, machadão.
4: Muito obrigado pelo programa. Vai falando daí que a gente vai escutando de cá.
0: Ó, Trechi, cuidado aí, viu? Netuno aí também é longe pra caramba, viu? Sei quantos dias-luz para nós chegar até aí. Doutor Beto? Doutor Beto Machado tá comigo aqui, ó. Chegou aqui comigo agora, aqui, ó. Você escutou, né, Beto? Bom dia!
5: Bom dia, Dom Padueta!
0: Bom dia!
5: O Barão do Perdigão!
0: Sangue Azul!
5: O Fazendeiro! E nota 10 na Candidez!
0: Vai ser bom, trem!
5: E 8.2, não deixe pra depois.
0: Vai ser véi, trem.
5: É só pro 37.
0: Atenção, 3, 2, 1. Companhia.
5: Soldado Padueta.
0: Terceira companhia do BG Semi.
5: Tudo bem com o senhor?
0: Graças a Deus. Hoje dia
5: Uma
0: do soldado.
5: Terça-feira. dedicada ao Santo Antônio, né?
6: Aham.
5: Santo Antônio, rogai por nós.
6: Santo Antônio, rogai por nós.
5: E hoje também é um dia muito especial, né?
6: É.
5: Dia de comemoração, dia do soldado, né?
6: É, tá aí, ó.
5: Então, na pessoa de soldado Padueta,
6: aí,
5: cumprimentar a todos os soldados, né? Todos os reformados, nativas e o Exército Brasileiro.
6: Aí, ó. Aí, ó. Aí, ó. É, ó. Aí, ó.
7: Atenção, pelotão. Olhar à direita.
5: Mas, Dom Padueta, um abraço para todos os amigos da família Paduana. A turma é muito grande e a cada dia que passa me surpreende mais, né?
6: Oh,
5: as pessoas que me abordam, que ouvem o programa.
6: Meu Deus do céu.
5: Ontem estive com o Pelezinho.
6: É.
5: Pelezinho tá ali na estiva. O ouvinte assíduo do programa, né, Pelezinho? Também o sargento reformado, Magela.
6: É, Magela, Magela é irmão.
5: É, também é ouvinte assíduo.
6: É, nosso irmão.
5: O sargento Edmar, né? Em comemoração do soldado, um abraço pra essa turma, né?
6: É,
5: pô. Também o sargento...
6: A turma da Briosa,
5: hein? É, lá em Belo Horizonte, né?
6: A turma da Briosa, o divino, tá escutando.
5: Me falhou o nome do sargento lá em BH, seu
6: divino,
5: amigo.
6: Divino.
5: Mas enfim, um abraço também para os amigos e irmãos.
6: Santiago.
5: Luiz Perdigão, o Márcio Engraxato, já levantou cedo hoje, hein?
6: Já foi lá, pega
5: um abraço aí, meu amigo, meu irmão, Fabinho, Campina Verde, seu papai José Eustáquio, sua esposa Marília. Um grande abraço para o Geraldo Sapateiro, o Hermidiano.
6: Tá insultando,
5: tá também
6: no...
5: para o senhor Netuno. Lucas Teles, dona Terezinha, o
6: casal
5: Budas de Ouro.
6: Ah, primo!
5: Um abraço também para o Gilson, o Henrique da Lanchonete.
6: A Júlia, agora.
5: Um abraço também para o Toninho Magal, Ana Afonso Pena, Tiaguinho Fernandes. A lista do compadre é muito grande, né? Bruno Porto, meu amigo, meu irmão. Marcelão, ex-prefeito da Praça do Santuário. O Samuca, minha ouvinte, né? Enfim, Dom Padueta, um abraço para todos os soldados, especialmente para Soldado Padueta. 3, 2, 1.
6: Cinco horas 42 minutos, 5:42. Tá aí as gargantas de ouro, a música do Geraldo.

paixão, meu Deus do céu. Vamos atender agora o nosso amigo Geraldo Gonçalves. Aí, Geraldo. 5h45. É o Chitãozinho, é o Chororó.

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8: Divinópolis, 5 horas mais 51 minutos, 5:51, paredão de hoje. É o trio Parada Dura hoje, terça-feira, dia 25, dia do soldado hoje. 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

Aqui, ó. 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

0: Que legal, Juninho. Matando é o bicho, rapaz.
1: É.
0: Alô, Padre Fernando, bom dia. Uma música boa pra nós.
1: Deixa comigo. Você viu, né? Deus. O milionário Zé Rico, né? Você viu, né? Olha o Samuca aqui também, ó. Ah, Samuca, como é que tá esse cor do barro aí, Samuca?
2: Bom dia, seu padre. Você tá bom, né?
1: Bom.
2: Bacana. Só pega pra nós um ginigênio aí, ó. Tá no papo. É,
1: tá
2: um
1: no
2: abração
1: papo?
2: Pro senhor, viu? Ginigênio, tá no papo, sapeca aí.
1: Tá no papo. Oh, tem doido. Tem... Olha o Marcão comigo aqui, ó. É, Marcão, tem jeito, não é, Marcão?
3: Bom dia, seu padre Fernando.
1: Bom dia.
3: Esse programa só é igualzinho droga, viu?
1: É, né?
3: Viceia.
1: É,
3: levanta, falar. Ó, enquanto liga o rádio, a vontade não passa, aí tá doido.
1: Mas aqui, você sabe qual é a nossa vantagem aqui? Que nós falamos a mesma língua que vocês falam. Esse aqui é o problema. A vantagem nossa é essa aqui. Deixa eu chegar aqui, que olha lá, ó, o nosso bispo já está chegando ali já. Ó. Dom Giovanni já está chegando. Anda,
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0: Divinópolis, 5 horas mais 58 minutos. 5:58. Daqui a pouquinho, 6 horas. 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
0: Olha, hoje com prazer, com alegria, nós estamos cumprimentando um amigo gordinho. Gordinho gosta do Parada Dura. Ontem nós rezamos o texto da família lá na casa do Gordinho. Que maravilha, que beleza, né? Graças a Deus. E coisa boa.
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0: Vou deixar para tocar a música do Samuca aqui depois do nosso bispo, viu, Samuca? Combinado? Então tá bom.

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1: 6:02.
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0: Amados irmãos e irmãs, nesta hora em que recordamos o sublime mistério da encarnação de Jesus Cristo, elevemos nossa voz ao Deus da vida, recordando a presença de Maria na história da salvação. Em nome do Pai, e do Filho, e do Espírito Santo. Amém. O anjo do Senhor anunciou a Maria, e ela concebeu do Espírito Santo. Ave Maria, cheia de graça, o Senhor é convosco. Bendita sois vós entre as mulheres, e bendito é o fruto do vosso ventre, Jesus. Santa Maria, Mãe de Deus, rogai por nós, pecadores, agora e na hora de nossa morte. Amém. Eis aqui a serva do Senhor. Faça-se em mim segundo a vossa palavra. Ave Maria, cheia de graça, o Senhor é convosco. Bendita sois vós entre as mulheres. Bendito é o fruto do vosso ventre, Jesus. Santa Maria, Mãe de Deus, rogai por nós, pecadores, agora e na hora de nossa morte. Amém. E o Verbo se fez carne e habitou entre nós. Ave Maria, cheia de graça, o Senhor é convosco. Bendita sois vós entre as mulheres. Bendito é o fruto do vosso ventre, Jesus. Santa Maria, Mãe de Deus, rogai por nós, pecadores, agora e na hora de nossa morte. Amém. Rogai por nós, Santa Mãe de Deus, para que sejamos dignos das promessas de Cristo. Oremos. Derramai, ó Deus, a vossa graça em nossos corações, para que, conhecendo pela mensagem do anjo a encarnação do vosso Filho amado, cheguemos por sua paixão e cruz à glória da ressurreição. Por Cristo nosso Senhor. Amém. Amados irmãos e irmãs, juntos invoquemos a proteção da Virgem Maria, a Mãe de Deus. Rezemos juntos a oração à Nossa Senhora, na sua Imaculada Conceição. Ela é a padroeira da nossa amada Diocese de Divinópolis. Ó Maria, Imaculada desde a sua concepção, fostes preservada do pecado original para ser a Mãe de Jesus Cristo. Ensinai-nos a acolher o mistério de Deus em nossa vida. Ajudai-nos a percorrer a estrada da santidade. Acompanhai-nos com a ternura do vosso olhar. Guiai-nos na escuta aos apelos do vosso amado Filho Jesus. E intercedei por nós para que sejamos firmes na fé, corajosos no amor e alegres na esperança. Amém. O Senhor esteja convosco. Ele está no meio de nós. Pela intercessão da Virgem Maria, a Imaculada Conceição, padroeira da nossa amada Diocese, abençoe-vos o Deus Todo-Poderoso, Ele que é Pai, Filho e Espírito Santo. Amém.
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Divinópolis, 6:10, 6:10. Olha, hoje, terça-feira, dia 25, dia do soldado, né? Homenagem à data de nascimento do nosso Duque de Caxias. Aí a nossa homenagem ao nosso Exército Brasileiro.

E a nossa homenagem, o nosso abraço a todos os nossos soldados. 6:10, 6:10, no Paredão de Sucessos hoje, nós estamos recebendo o trio Parada Dura, nós estamos cumprimentando o amigo Gordinho, nosso vizinho, tá aí Gordinho, você gosta do Parada Dura, ó. 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Moda bonita e apaixonada, viu? Esse triparada dura, eu vou te falar, viu? Meu Deus do céu. Eu tava vendo lá a história do... O pessoal lá do contando a história do Parada Dura, eu participei, né? Do Parada Dura desde o início. Quando eu tava... Como é que é? Nós tá lembrando com a turma lá. Eu tava lá no Dó Ré Mi, estava gravando aqui a música, o... Eu tava arrumando o Soca Pilão. O Mangabeira, aí, Padu, vai, o que você acha? Falei, vai socar, ué. O soca pilão vai socar. Ué. Ei, meu Deus do céu, soca pilão.

0: Trem chique, hein? Olha, trem bonito, viu?
1: 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Deixa eu mandar um grande abraço lá para os meus amigos lá, o motorista Wilson, rapaz lá da entrega lá, o Bruno. E lá na portaria, lá o Marcelo, uma cachorrinha. Tá lá. Aqui é a música que eu falei com vocês. Aqui é ela aí, ó. Olha o só capilão aí, ó. Aí ela aí, ó. Aqui, ó. Deixa eu falar um negócio pra vocês. Essa sanfona aí, quem toca ela não é o Mangabinho que toca essa sanfona aí, não, viu? Quem tá tocando essa sanfona aí é outro sanfoneiro. Quem tá tocando essa, me parece que foi o Vaninho que fez essa aí, não tenho muita certeza, não.

0: WhatsApp tá bombando, tá aqui meu amigo Minucci, esposa Solange. Amanhã, né, Minucci? Amanhã a reunião da CASP amanhã é ali na OAB, lá com a doutora Ellen, viu? Então já vamos convidar o pessoal, né, Minucci? Minucci, bom dia.
1: Bom dia, Padua Fernandes.
0: Bom dia.
1: Bom dia, ouvintes do programa Padua Fernandes. O padre, estou passando aqui para comunicar a você e aos seus ouvintes,
0: certo,
1: que nós teremos a reunião amanhã, 7h30 horas, lá na UAB,
0: certo,
1: que fica na rua Alagoas, número 60. Alagoas.
0: Tá.
1: Fica aí o convite para todos participarem lá conosco.
0: Tá, okay.
1: Nessa reunião,
0: importante,
1: que vai ser discutido várias demandas em benefício do nosso cidadão divinopolitano.
0: Verdade.
1: Um abraço a você e a todos os seus ouvintes.
0: Obrigado, Minucci.
1: Um bom dia.
0: É, agora não esqueça mais, não. É rua Alagoas 60. Não esqueça mais de jeito nenhum. Tem mais gente chegando aqui. O povo tá chegando. Ah, só tá aqui, Alzira, o terço dos vizinhos. Bom dia. Obrigado, Alzira. Bom dia. Mandar a Sagrada Família pra ela aqui. Aí, ó, as músicas aí pro gordinho, tá vendo aí, ó? Aqui, promessa aqui, não tem erro, não. Ai, ai, ó, o Marcos aqui lá do Manuel Vale. Não, esse aqui é o Marcos lá da Fazenda dos Dog, esse aqui. Ó o nosso veterano aqui, ó. Ó o nosso sargento Edmar aqui, ó. Tá comigo aqui, ó. Chegou aqui, ó. Ah, é, hoje é dia do soldado hoje, viu, Edmar? Nossa, meu Deus do céu, me dá uma tristeza. Rachava ali do BG, ali da praça, ali, subia aquela Avenida Brasil até lá em cima. Nossa, a caminhonete ia atrás. A pique-ape ia atrás. Caía, neguinho caía, 9 horas da manhã caía, catava, ia levar mesmo. Falar em pique-ape, eu estava lembrando, senhor. Foi a turma, o Divino estava lembrando também do vô, o nosso vô lá, o nosso mais velho. Ele tinha carteira de motorista também, lá do SMT. Era eu e ele lá do BG que tinha carteira. E foi fazer a entrega das marmitas, ali na Chico Salles com a... Ele bateu a caminhonete ali, mas voou marmita dos praças para todo lado, aqueles bifes, sola de sapato, aqueles bifes ali. Ai, meu Deus do céu, sai daí mesmo, viu? Ai, aqui o chinês preto aqui, vem não, é hoje, viu? Vocês preparam o lombo, hoje tá igualzinho o jogo do Flamengo, mas do Cruzeiro. Pode dar vocês como pode dar nós também. Fala, Tony!
2: Bom dia, Padre Fernando.
0: Bom dia.
2: Oi. E vocês preparam o balaio. Não sei, né? Vamos dar uma lavada, não sei.
0: Vai.
2: Do Bar de Lourdes. Forte abraço, Inês Preto.
0: Pra você também.
2: Obrigadinho aqui, sempre ligadinho.
0: Tá, obrigado. É o Bruno Porto aqui, ó. Ô, Bruno, a turma tá te procurando, você tá te caçando aí, feito bala na agulha.
3: Bom dia, Padre Fernandes, locutor mais apaixonado do Brasil.
0: Bom dia.
3: Nota 10 da Cândida 10, o oitentão.
0: Vai ser velho, trem.
3: Padre Guerreiro que chega primeiro.
0: Isso.
3: Tudo bem com o senhor, né?
0: Graças a Deus.
3: Hoje é o nosso dia
0: hoje
3: soldado.
0: Hoje é o nosso dia, hoje.
3: Vamos aí, todos pedir a Deus a proteção a todos os soldados desse Brasil.
0: Ó. Ah.
3: São eles que deixam a gente dormir sossegadinho.
0: É verdade. Aí, ó. Aí, ó. Aí a nossa moda aí, ó. Aí, ó, tá vendo?
3: Fazendo esse patrulhamento aí, né? Ostensivo, noite toda.
0: Ih.
3: Muito obrigado a todos os soldados que estão aí trabalhando. Nosso respeito e nossa admiração.
0: Verdade.
3: Abraço, Beto Machado, meu amigo, meu irmão. Um abraço, tá por... O nosso doutor Miltinho. Você viu, padre?
0: Você viu?
3: Encontramos lá no Robson Barreto.
0: Vocês é de 84, né?
3: Muito bom. Teteu, Marcelo, Tom Miguel.
0: Ih!
3: Cleitinho, César. Que pessoal maravilhoso lá do Depósito JK.
0: Só gente boa.
3: Atendendo a gente.
0: Só gente boa.
3: Muito bem. Todos os integrantes do time de guerra estão em festa hoje, dia de soldado.
0: Ah, hoje tá, tô te esperando aqui a homenagem.
3: Todo 23º, toda a 7ª região.
0: É, todinho.
3: Seu Padre Fernandes,
0: oi.
3: Mais um dia, né?
0: Mais um dia.
3: Acordei tarde.
0: Graças a Deus.
3: Agora não tiramos leite mais.
0: Não.
3: Agora é só turismo.
0: Certo, certo. Aí,
3: mas estamos firmes, hein?
0: É, firme.
3: Acordando mais tarde, mas estamos firmes.
0: Obrigado, te agradeço.
3: Abraço respeitoso, dona Laurita.
0: Obrigado.
3: Abraço, Kibig, Canivete. Toda a família paduana.
0: Obrigado,
3: Bruno. Um abraço
0: para
3: todo mundo, São Raimundo, os vizinhos do fundo.
0: As armas do purgatório, para levantar.
4: Tô esquecendo aqui, só. Quem tá ligado lá com você todo dia também é o Fernando lá da Cefel.
0: Ah, o Fernando.
4: Muito bom.
0: Gente boa.
4: É conta firme, viu?
0: Ih.
4: Meu casca de bala.
0: Aquele é bom demais. Falou tudo. Nossa homenagem ao nosso exército brasileiro hoje. Cadê a música do Samuca? Cadê o Samuca? Fala, Gino.
5: Da Cande 10, um abraço do Gino.
6: Abraço do Gino.
5: Alô, Pádua Fernandes, 50 aninhos de sucesso.
0: Vai ser velho,
5: de Divinópolis, querida.
6: Um abraço, meu irmão.
5: Mais sucesso ainda, meu irmão.
0: Obrigado,
5: sempre,
0: Gino.
5: Sempre. E toca o Ginigê, não custa nada.
0: Não, custa não.
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Bom dia, seu padre. Tá bom, né? Bacana. Sapeca pra nós, um ginigênio aí, ó. Tá no papo. É, um abração pro senhor, viu? Ginigênio, tá no papo, sapeca.

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2: Divinópolis, 6h28, 6h28. Daqui a pouquinho, esportes pela manhã. Hoje, Cruzeiro e Atlético, hoje, Mineirão lotado. Estamos aí com a parada dura, né? No paredão de sucessos hoje. Nós estamos cumprimentando o amigo Gordinho. Grande abraço para você, viu, Gordinho? Ontem nós rezamos o terço da família ali na Mendes Mourão, nós rezamos ali os vizinhos, né? E ontem nós rezamos o terço da família lá com o Gordinho ontem, graças a Deus.
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2: Olha, deixa eu cumprimentar aqui, levar o meu abraço, o meu bom dia para nossa amiga ouvinte, a Rosilene, lá do bairro Terra Azul. O pessoal tá chegando aqui, mas tá chegando bonito, viu? Deixa eu cumprimentar aqui, é o nosso Marcos Franco, ali da Fazenda dos Dogs. Deixa eu cumprimentar aqui minha amiga, a Vilma. A Vilma também tá ligada comigo aqui. Nosso amigo Zé Gontijo, o que o Zé tá falando aqui, gente? Passei batido aqui, Zé. Ô, uai, que isso? Ô, Zé, bom dia, Zé.
4: Pado,
2: oi.
4: Bom dia, tudo bem, né?
2: Tudo bem.
4: Por favor, roda pra mim aí com Gino e Geno, Nossa Senhora Aparecida, quero mandar pro meu amigo Ricardo Davan aqui em Cajuru.
2: Sei, sei.
4: E também pra minha amiga aí do Bela Vista, a minha amiga Maura.
2: Certo.
4: Com o genro dela e a filha.
2: Certo.
4: O casal nota 10, eu conheci o aniversário dela outro dia.
2: Parabéns pro aniversário.
4: Também pro Suari, lá no Max Shop da 1ª de junho.
2: Sei, sei.
4: Grande amigo meu.
2: Conheço o Ari, ué. Conheço.
4: E também pra Zilda, lá na Dolores de Aguiar Rabelo, ali no... No...
2: Interlagos.
4: Pé da igreja São Vicente,
2: Interlagos. Ali Interlagos.
4: Falou, meu amigo.
2: Tá entregue, Zé Gontijo. Daqui a pouco, tá? Nós vamos fazer o esporte agora. E nós vamos... É te atender. Deixa eu cumprimentar também aqui o amigo Aristides do bairro Bom Pastor, nosso ex-prefeito Galileu Machado, nosso grande abraço. A Vilma Galdino também está comigo aqui. Deixa eu cumprimentar também. O povo vai chegando aqui. Nosso amigo Leandro, em São Gonçalo do Pará. Está aqui também a nossa amiga ouvinte, a Amanda, na cidade de Oliveira. Minha amiga Cidinha Pereira, tá lá em Uberaba. Você tá no Uberaba ou tá no Barretos, ô Cidinha? A festa do Barretos tá comendo, mas tá comendo surta, né? Vamos nós, então? Vamos pro esporte? Cruzeiro e Atlético hoje, hein? Vamos ver quem vai. Aqui é negócio, né? Aqui é negócio, vamos ver.
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2: 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Serginho e Teteu, Teteu e Serginho, ali, ao lado dos Correios, ali na Savassinho. O Serginho está lá, pronto para te receber. Daniel, Bruno, Rose, Elane, o João e o Teteu. Teteu está lá na coordenança. Gostei da coordenança, coordenança. Ficou bom, né, Teteu? Ô, gente, hoje tem. Hoje tem Atlético Cruzeiro, hoje. Deixa eu falar. Eu já falei para vocês. Negócio de esporte aqui. Quem conhece de esporte é esse povo das 11 horas. É o Ricardo, é o Garcia, é o Rosca, o Amaral, né? Felipe, essa turma nossa aqui. Eles é que conhecem de esporte. Eu sou igualzinho a vocês. Nós sempre torcedores. Nós torcemos aqui. Todo mundo sabe que eu sou atleticano. Desde menininho. Eu era para ser cruzeirense, porque minha família era tudo cruzeirense. Tem base? Ai, ai, ai. Mas aqui, ó. Eu vou falar para vocês. Ontem eu estava conversando com meu amigo Cabral. Ontem Cabral foi craque, viu? Cabral jogou bola, viu? Meu Deus, que meio de campo, viu? Nossa Senhora. Mas nós estávamos comentando, Cruzeiro e Atlético hoje. Pode dar um, pode dar o outro. Depende. Futebol é um trem danado, né? Eu estava comentando com ele a respeito desse Matheus Pereira. Esse Matheus Pereira é bom de bola. Joga, conhece bola, sabe tudo de bola. Mas é Matheus, viu? Eu não sei. Aquele jogo contra o Flamengo, não fez nada. O Flamengo ganhou de 2-1 lá. Eles trancaram ele lá, arrumaram uma cerquinha para ele, não fez nada. Mas, vamos combinar o seguinte. Aqui, ó, vamos combinar o seguinte. O que ganhar, eu toco o hino dele. Agora, tem esse jogo hoje e tem o outro depois, viu, gente? São dois jogos, tá? O Cruzeiro e Atlético é jogo da... como é que fala? É Copa do Brasil. Tá? Combinado? Tem nada a ver aí, campeonato. Não, tem não. É Copa do Brasil. Isso aqui é bom. É dinheiro. Tá caindo muito dinheiro. Passar aqui vai levar uma nota preta aí, ó. Passar aí, ó. Aqui. Então fica combinado assim, né? O que ganhar... Eu toco o hino dele. Agora, se empatar e tal, eu não toco hino de ninguém, não. O que foi? O chinês preto tá aqui. Deixa eu ver o que ele tá falando aqui. Fala, Toninho. Pode falar.
6: Bom dia, Padre.
2: Bom dia.
6: Oi. Vocês preparam o balaio.
2: Tá. Mas não é hoje, não.
6: Hoje é vocês, né? Eu vou dar uma lavada em vocês. Eu perdi até o rumo do bar de Lourdes.
2: Vai.
6: Forte abraço, chinês preto.
2: Valeu,
6: ligadinho, Gui, sempre ligadinho.
2: Tá, tem mais aqui? Chegou.
6: Vai tomar uma lavada nos dois.
2: Ai, eu não aguento vocês. Combinado, então? Combinado. Aqui, ó, mais esporte, 11 horas, com a equipe do Garrafa aqui, vai explicar tudinho pra vocês. E nós volta amanhã, se Deus quiser. Eu quero tocar o hino do Galo. Eu quero tocar o hino do Galo, se Deus quiser. Amanhã nós volta, então, nessa nossa parceria com a TV Móveis Locadora. Serginho e Teteu. Teteu e Serginho.
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3: Divinópolis, 6 horas mais 39 minutos, 6h39. Olha, hoje, dia 25 de agosto, né, terça-feira, hoje comemora-se o Dia do Soldado. Estou recebendo aqui o nosso senhor comandante do nosso tiro de guerra, o senhor subtenente Jonatas, está nos trazendo aqui a sua mensagem de hoje. Bom dia, comandante.
4: Bom dia, seu Padre Fernandes. Tudo bem com o senhor?
3: Tudo bem.
4: Hoje é comemorado o Dia do Soldado. O soldado é comemorado em 25 de agosto em homenagem ao Duque de Caxias, patrono do Exército Brasileiro. Celebra ainda, né, celebrando a dedicação e o serviço dos soldados da nação. O Dia do Soldado ele foi estabelecido em 1923 para homenagear o nascimento de Luiz Alves de Lima e Silva, mais conhecido como Duque de Caxias, que nasceu em 25 de agosto de 1803. Caxias ele é o patrono do Exército Brasileiro, né, devido à sua trajetória militar exemplar, marcada por liderança, coragem, patriotismo e dedicação à unidade nacional. Ele participou de importantes conflitos, como a Guerra do Paraguai, a Revolta da Balaiada, a Revolta dos Farrapos, e ocupou cargos políticos, né, incluindo ser ministro da Guerra e senador do Império. O Brasil, o Exército Brasileiro, utiliza a ocasião para destacar o legado de Caxias e a importância do soldado na defesa da soberania nacional e na proteção da população. O tema dessas celebrações enfatiza os valores como humildade, espírito de superação, dedicação à pátria e liderança pelo exemplo. Então, durante o serviço militar, o soldado ele atua na defesa civil, proteção da soberania e apoio à população, enquanto aprende lições de cidadania e civismo. Então, essa data reforça a importância do alistamento militar, né, como forma de preparar os cidadãos para contribuir com a segurança nacional.
3: Então está aí, nosso comandante do nosso tiro de guerra, nosso TG, o senhor subtenente Jonatas,

0: Ai, três chique, três apaixonado. Olha quem tá chegando aqui comigo, o Bruno da televisão. Fala, Bruno! Ô, Bruno, é hoje, hein?
1: Fala, meu amigo Papa Fernandes. Tudo aqui bem? É o Bruno da TV Troianos. Forte abraço, uma excelente terça-feira.
0: Obrigado.
1: Ontem estávamos comentando sobre o Matheus Pereira. Dia de clássico, né? Todo mundo espera que ele seja decisivo.
0: Exatamente.
1: E os números deles não mentem. Temos que atentar que Matheus Pereira está presente na equipe do Cruzeiro desde a época da safra ruim, né? Uhum. Quando o Cruzeiro estava na Série B. Jogou aí com várias cabeças de bagres. Uhum. E hoje tem um elenco mais qualificado. Mas imagina... Se tá ruim com ele, imagina sem ele, Papa. Excelente terça-feira.
0: Falou,
1: até mais,
0: Bruno.
1: Um abraço.
0: Valeu, Bruno. Um grande abraço. Obrigado, viu?
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2: Divinópolis, 6 horas 49 minutos. 6h49. Daqui a pouquinho, Cláudio Kennedy. Café com música. Música com café. Daqui a pouco, aqui na poderosa Candidez FM 100.5. Olha, hoje, terça-feira, dia 25 de agosto. A nossa homenagem a todos os nossos soldados, né? Hoje, dia dos soldados. Falando em soldado, amanhã nós temos a reunião da CASP, amanhã não tem nada a ver uma coisa com a outra, lá na Ordem dos Advogados, aqui na 48ª sessão, doutora Helen, a presidenta, né? Ali na rua Alagoas, número 60. Agora eu aprendi com minúcia, agora eu não esqueço de jeito nenhum. Falar em advogados, quem me dá sempre o prazer da audiência, quero mandar um grande abraço para ele, é o doutor Sérgio Martins, doutor Sérgio da CopLife, excelente advogado, senhor advogado. Grande abraço para o senhor, viu, doutor? Eu aproveito aqui para estender também o nosso abraço, o nosso bom dia a todos os nossos amigos, nossos irmãos advogados. Né? Grande abraço. Olha, hoje, com prazer, com alegria, nós cumprimentamos o Gordinho, ele que está de volta, né? Nós rezamos o terço do vizinho ontem, lá com o Gordinho ontem. E ele me solicitou o trio Parada Dura. Ô, Trechique, hein? Esse trio Parada Dura aqui, eu vou te falar, viu? Não é fácil, não. E eu vou te falar para você, viu? E já estão, sei não. Isso aqui eu tô achando que vai para a eternidade, esse tri Parada Dura, pelo que eu tô vendo aí. Já tá. Como é que é? Desde 1973, 74. Eles começaram comigo, nós começamos juntos, lá na Inconfidência, né? O primeiro grande sucesso foi o Castelo de Amor. Foi o Castelo de Amor. O grande sucesso deles também foi o Telefone Mudo também, né?

trem chique, trem apaixonado, meu Deus do céu. É, eu comentei antes com vocês aqui que essa é, as primeiras gravações do trio Parada Dura, o sanfoneiro não era o Mangabinha não, viu? Foi gravado, era o trio Parada Dura, né? O Mangabinha, Crioulo, Barreirito e Mangabinha. Mas quem gravava as músicas lá no estúdio, lá no Dó Ré Mi, lá em São Bernardo do Campo, lá na Copacabana, quem fazia o acordeon lá era o Iozinho. O Iozinho lá de Goiânia que gravava o trio Parada Dura. Eu? Agora o Mangabinha foi, né? Foi aprendendo e tal. Então o Mangabinha era sanfoneiro de ouvido. Sanfoneiro de ouvido é bom, né? Aí também é bom, né? Bom, o grande sucesso mesmo do Parada Dura foi essa aí, ó. Essa aí rebentou, ó.

0: nós temos aí, né? É muito importante, viu? 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Vambora? Vambora que o Cláudio Kennedy já chegou, já está aqui prontinho, para chegar e já conduzir a nossa nave espacial. Gente, amanhã, se Deus quiser, quarta-feira, estamos de volta. A partir de 5 horas da manhã.
1: Hoje tem clássico, hein?
0: Hoje tem, já falei aqui. Amanhã eu quero tocar o hino do Galo amanhã. Você vai querer o do Cruzeiro, né?
1: Empatar.
0: Se empatar, nós não toca nada. Não toca, nós não toca nada. Tem uns aqui, cruzeirense doente aqui, falando que vai ser de balaio. Cuidado com esse balaio, viu? Cuidado. E a nossa mãezinha querida, Nossa Senhora Aparecida, nos abraça e nos proteja. Sim.

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Bom dia, bom dia! Bom dia! Bom dia, vida! Bom dia! Com alegria, paz, saúde, amor e harmonia, eu desejo para você no ambiente de trabalho, no ambiente familiar. Bora comigo a partir de agora? Bora comigo!

0: eu tô por aqui com aquela vontade bonita de ser feliz. Muito prazer, eu sou o Cláudio Kennedy e quero você comigo dividindo o nosso espaço, multiplicando as nossas emoções. Alô, alô, você em casa, no trabalho. Tem gente que tá comigo no sítio, tem gente que tá comigo no trânsito, tem gente que me dá aquela carona bacana e eu vou aí na carangueada, vou naquele balanço do busão, vou no balanço do seu caminhão, vou no balanço da sua carreta, eu vou aí na sua boleia. Se bobear, eu vou até na carroceria. Mas o importante é que você tá com o radinho ligado. Você tá comigo no 100,5. No velho, querido e bom, amado radinho. Você tá comigo também. Na internet, celular na palma da mão. Cláudio Kennedy, Candidez FM, café com música no seu coração. Ah, que bom que você chegou. Bom dia! Bom dia! Tá trabalhando, eita! Já tá naquela labuta diária, já ligou o rádio, aumentou o volume do rádio, ligou, já tomou aquele cafezinho. Que delícia, hein? Eu senti o cheiro desse café. Obrigado, as minhas queridinhas maravilhosas, donas de casa, trabalhadores e trabalhadoras. Deixa eu abraçar também as costureiras, né? Estão trabalhando, estão ouvindo o nosso programa nessa terça-feira maravilhosa, 7:04. Alô você, trabalhador, homem do campo, mulher do campo. Alô você nas comunidades, sítios, fazendas. Tem muita gente ouvindo a gente, né? Então vamos embora começar também para os nossos amigos e amigas que estão no comércio local. Onde quer que você esteja, obrigado, viu, pelo carinho da audiência. Poderia ficar aqui a manhã toda só abraçando esse povo maravilhoso que ouve a nossa rádio em mais de 300 cidades em todo o centro-oeste de Minas. E no mundo inteiro, pela internet, você tá comigo? Para começar, tem a nossa, né? Mensagem do dia.
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Olha, gente, eu poderia ficar aqui fazendo milhares e milhares de questionamentos. E, na verdade, a grande verdade da vida é que estamos sempre nos questionando. Existe sempre aquele por quê? Será por quê? Por que isso? Por que aquilo? Mas a pergunta que não quer calar, e serve primeiramente para mim: o que você está fazendo com a sua vida? Quanto tempo mais você vai precisar para acordar para a realidade? Acordar para a vida e despertar aquele eu quero, eu posso e eu consigo. Acreditar que a vida é um verdadeiro espetáculo. Até quando você vai perder o seu tempo deixando de viver essas coisas maravilhosas que estão aí, bem perto de você? Você está aí buscando, sempre buscando algo mais, e o magnífico você está deixando de lado. Até quando vamos continuar vivendo as coisas externas e deixando de lado as coisas internas que Deus plantou e colocou no nosso coração? Até quando vamos continuar perdendo tempo com coisas pequenas e deixando coisas grandiosas escapar das nossas mãos? Até quando vamos deixar de contemplar as maravilhas de Deus e ficar contemplando as coisas do ser humano, as coisas do humano, as coisas que são precificadas, as coisas que nos sufoca, as coisas que nos atormenta, as coisas que só o dinheiro compra, e deixando de viver as coisas mais simples da vida que Deus nos deu como presente? Isso não custa nada. Basta você perceber, basta você sentir, basta você se entregar e aproveitar ao máximo esse presente chamado vida. 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

0: Titãs, para começar bem o nosso café, trazendo aí uma música para refletir. É preciso saber viver. Ah, que bom que você tá aí, viu? Tá aqui comigo no nosso café. Bom dia.
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0: Kennedy. Tá pintando o grupo?
2: Não tem jeito, meu compadre. Vamos.
0: Menos é mais. A música é bacana, né?
2: Estamos aí.
0: E aí, tudo bem? Espero que sim.

0: É sempre bom chegar aquele pagodinho gostoso nessa manhã de terça-feira, hein? O sol está brilhando lá fora. O frio parece que está dizendo bye bye, so long, farewell. Ah, então bora comigo, porque tá só começando mais um Café com Música. Às 7 horas e 16 minutos eu vou ali tomar um cafezinho, você toma um café daí, é hora daquela água, vamos nos hidratar e eu volto já já com você, você volta comigo, 7h16.
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0: Gente, vamos acertar o relógio, olha a hora, 7h19, bom dia, bom dia, bom dia!
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0: Alô, alô, alô, alô, alô, alô, bom dia, bom dia. Bom dia com muita alegria para você nessa manhã. Manhã tá linda, né, gente? Será que só eu que tô percebendo isso ou você já percebeu? Percebeu que amanhã está maravilhosa? Sabe que dia que é hoje? Não, para, eu sei que é terça-feira, 25 de agosto. Tô falando de outra coisa. Hoje é o melhor dia da sua vida. Depende unicamente, exclusivamente de você. Ninguém vai atrapalhar os seus planos. Ninguém vai atrapalhar os seus projetos. Sabe por quê? Você tem um Deus gigante aí no seu coração e na sua vida. Então bora comigo, bora pra cima. Quem tá chegando aqui no nosso café, já dando o ar da sua graça, obrigado, viu? O Bruno César não perde o nosso programa. Alô, Reinaldo! Bom dia, meu irmão, seja bem-vindo. A Renatinha tá chegando, já mandou até áudio, né? Oi, Renata!
9: Bom dia, Cláudio Quente, bom dia para todos os ouvintes. Uma terça-feira abençoada para todos. Se possível, gostaria de ouvir João Mineiro Marciano, As Paredes Azuis. Feliz para todos os ouvintes. Renata, São José de Salgados.
0: Ei, Renata, acordou aqui tá em São José de Salgados. Já pedindo aí um clássico, né? Nossa, João Mineiro e Marciano no nosso Café com Viola. Pra você daqui a pouquinho, viu, Renato? Um abraço aí pra todo o pessoal em São José dos Salgados. Ei, terra boa! Terra do Adriano Silva! Maria Rosária do bairro Nova Holanda. Chega chegando, a Maria hoje tá que tá, hein, Maria? Bom,
10: bom dia.
0: Bom
10: dia, Café com Música, Cláudio Kent, tamo junto, você sabe disso.
0: Sempre.
10: Tudo de bom pra você e sua família, Cláudio.
0: Obrigado.
10: Eu não sorteio, Cláudio Kent, tamo junto. Passa minha música depois, viu?
0: Deixa comigo.
10: O Lourenço, o Lourival, se puder passar. Se não puder, não tem problema. Você manda um alô pra Dona Lourdes pra mim, viu?
0: Ô, Dona Lourdes, abraço. Recebendo o carinho da Maria Rosária do Nova Holanda. E o meu também, né?
10: Lá do Niterói.
0: Eita, Niterói, turma boa.
10: Minha do peito.
0: Gente boa.
10: Maria Rosária, bairro Nova Holanda.
0: Aquele abraço. Meuzinha do Campina Verde, já chegou toda ali. Aquele bom dia especial, Paulo César do Padre Eustáquio, bom dia, meu irmão.
11: Bom dia, meu amigo Cláudio Kennedy, uma ótima terça-feira, que Deus abençoe grandemente o seu dia. Se der, toma pra nós do Gustavo Lima aí. E que tudo de bom, meu amigo, que Deus abençoe grandemente, um ótimo dia.
0: Valeu, meu irmão, ótimo dia pra você também. A Leila tá chegando aqui, já pedindo também um clássico da música sertaneja, né? Vou aproveitar e vou passar o Lourenço e Lourival. Bom que eu atendo a Leila e atendo também a Maria Rosária do bairro Nova Holanda no nosso Café com Viola, pode ser? Carla Faustino tá comigo, sabe onde? No bairro São José. Grande abraço, viu, Carla? Alan Leopoldino também, Radinho ligado. A nossa programação, obrigado, Alan. Alô, alô, Rosilene no Terra Azul. Bom dia, Rose. Tá chegando comigo. Fala, minha amiga.
12: Bom dia, Claudio Kennedy. Mandou um alô pra mim aqui no Terra Azul. Rosilene Maria Martins. E quero mandar pro meu marido, Antônio Maria. Quero mandar para todo mundo que estiver ouvindo. E quero mandar pra Meirinha também lá, Boa Pastor. E eu queria te pedir uma música do Raul Seixas, Pantanal. Obrigado, viu? Eu quero mandar pra você também, viu? Dá uma chuvinha, o tempo fica bom, né, Cláudio Kent? Fica ótimo.
0: Ah, graças a Deus. Aqui choveu muito, né? Choveu muito aqui em Divinópolis. Lá em São Gonçalo do Pará caiu uma chuvinha de moiá bobo, né? Ô, Júnior, broinho, fala comigo, meu irmão. Bom dia.
13: Cláudio Kennedy, bom dia com alegria, com Jesus e Maria e a proteção de São Miguel esteja com você, com a sua família.
0: Amém.
13: Com os ouvintes também.
0: Amém.
13: Tô aqui, hein? Ligadinho no Café com Música. Café com Música é maravilhoso demais.
0: Obrigado, senhor. Obrigado, meu irmão. Eu não dá tempo pra gente falar.
13: Aqui na oficina. Tomar aquele cafezinho.
0: Você não para de falar, não dá nem pra falar que eu vou aí, se eu não vou. Ei, Bruinho, acelerado.
13: Café com oficina.
0: Vambora.
13: Vambora. Cisou, nós estamos aqui. Um grande abraço. Tchau, obrigado.
0: Tchau, de nada. Eu vou falar com o Garrafa, vai contratar o Adriano Silva também, contratar o Bruinho pra narrar futebol. Vai dar certinho. Maria Helena em Cachoeirinha. Bom dia, Maria.
14: Bom dia, Cláudio. Aqui é a Maria Helena da Cachoeirinha. Toca uma música para mim. Leandro Leonardo, Doce Mistério. Ofereço para todos aqui do Cachoeirinha que está te ouvindo. E para você, um abração. Tchau, fique com Deus.
0: Com Deus também, aquele abraço. A Nilda está comigo, sabe onde? Lá no bairro Nova Holanda.

0: Velha porteira! Com o tempo ela foi se desfazendo, ela foi ficando cada vez mais velha, mas a gente consegue ainda ouvir ou até mesmo sentir o rangido da velha porteira. Quem é que nunca teve o pé na roça? Lourenço Lorival em mais um Café com Viola no Café com Música. Bom dia!
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0: 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Oh, gente, Café com Música já é bom demais. Café com Viola. E para nossa mesa posta ficar melhor ainda, não pode faltar a companhia da Bruna Borges, direto da TV Integração, trazendo os destaques do IN, primeira edição, que entra no ar às 8 horas na tela gigante da TV Integração. E lembrando que você tem também a TV Integração na palma da mão, Minas, Brasil e Mundo, no G1 Centro-Oeste, né? Essa TV que integra Divinópolis, leva para o mundo inteiro através do G1 o nome da nossa querida Divinópolis, né? E todo o Centro-Oeste de Minas sempre assistindo a TV Integração. E agora, esse momento especial, fusão, rádio e TV, para o nosso Café com Notícia. Bruna Borges, bom dia, Bruna!
2: Cláudio Kennedy, muito bom dia para você, uma terça-feira abençoada a todos. Está quase começando, eu já estou no estúdio do nosso Integração Notícia, mas antes eu conto aqui em primeira mão alguns destaques da edição de hoje.
0: Coisa boa, e o pessoal já pode interagir, mandar aquela foto do café da manhã, desse dia maravilhoso pós-chuva, que teve chuva ontem aqui em Divinópolis, né? Alguns lugares da região choveu menos, e aqui parece que teve chuva até com enxurrada, né, Bruna Borges?
2: Chuva que pegou muita gente de surpresa, viu, Cláudio? Nem o clima tempo tinha na previsão do tempo chuva para Divinópolis ontem e muita gente precisou correr, viu? Muita gente despreparada para essa chuvinha de ontem à tarde. Mas... e vale sim, vale enviar a foto do céu, a foto do café da manhã, a foto de algum cenário bonito. E hoje, Cláudio, eu tenho um pedido de participação também, porque terça-feira é dia do Cuide-se, no Integração Notícia. Ótimo. É dia de cuidar da saúde. Hoje vamos falar sobre dor de cabeça e enxaqueca. Quem nunca teve dor de cabeça? É muito comum. A gente escuta com muita frequência as pessoas comentarem: nossa, que dor de cabeça, acordei com dor de cabeça, alguém tem um remedinho para dor de cabeça, não é verdade?
0: Verdade. A famosa Neosaldina, que socorre a gente, né, Bruna Borges?
2: Tá aí, ó, na bolsa de muita gente. Só, Cláudio, que a automedicação é um perigo. Por isso, nós convidamos uma médica neurologista para participar do Integração Notícia, para falar sobre a prevenção da dor de cabeça e sobre as causas, o que provoca, por exemplo, uma dor de cabeça, uma enxaqueca. Então, eu quero convidar os nossos ouvintes para participar. Eu estou com o WhatsApp aberto, o WhatsApp do Integração Notícia é o 37 99908-7730. E eu quero saber dos nossos ouvintes quem aí tem dor de cabeça e o que os nossos ouvintes fazem quando a dor de cabeça começa a aparecer. Tem alguma estratégia? Porque às vezes a estratégia de uma pessoa ajuda a outra que também sofre com enxaqueca, com dor de cabeça. Então eu gostaria muito de receber a interação dos nossos ouvintes hoje.
0: Conte tudo para a Bruna, não esconda nada. E hoje também, além de falar de saúde, né? Hoje é dia do feirante. O feirante que é o intermediário entre o produtor e o consumidor. Ele é o primeiro, né, Bruna, a sentir os efeitos da escassez e da alta dos preços dos produtos. Um abraço a todos os feirantes,
2: Cláudio,
0: né?
2: E o feirante, ele é primordial para a nossa rotina, para o nosso dia a dia. Na prática, muitas vezes, a gente nem pensa neles. Mas quando a gente coloca um produtinho gostoso na nossa mesa, aí a gente pode lembrar deles, porque eles também fazem de tudo para nos proporcionar o que tem de melhor, de boa qualidade.
0: Com certeza.
2: Realmente, eles sentem bastante essa oscilação de preço.
0: Parabéns a todos os feirantes de Divinópolis, de toda a região, né? Aqui em Divinópolis, que tem a tradicional feira, Limeira, tem muitos feirantes ouvindo a gente. Então, aquele forte abraço e a nossa homenagem aqui do nosso Café com Música. E vamos homenagear também o Exército Brasileiro. Hoje é dia do Exército Brasileiro, essa data que foi escolhida para homenagear também o soldado, né? Data do nascimento de Duque de Caxias. Parabéns a todos que cuidam da nossa segurança. Né, Bruna Borges?
2: Muito bom, Cláudio. Como é bom falar sobre esses profissionais logo cedinho.
0: Bom, vamos lá então. Além de falar da saúde, né, dor de cabeça, ai, ai, ai, o que mais você tem em destaque?
2: Eu separei mais um destaque, Cláudio, para a nossa manhã, que é uma demanda também do telespectador do Integração Notícia sobre a quantidade de acidentes na Rua Paraíba, em Divinópolis, na região das ruas Maranhão e Amazonas. Por lá, segundo os empresários e moradores, vários acidentes têm sido registrados. E o pior é que a sinalização está corretíssima. Os motoristas é que estão desobedecendo as placas, furando o sinal, excedendo o volume de velocidade permitido neste cruzamento. A nossa equipe de reportagem está a caminho para mostrar essas infrações. E, infelizmente, a gente precisa falar sobre isso e puxar a orelha dos motoristas, dos motociclistas e até dos pedestres.
0: Sim.
2: Porque no dia a dia tem muita gente desrespeitando a sinalização.
0: Imprudentes que colocam a própria vida em risco e a vida de outras pessoas que às vezes não tem nada a ver com isso, né, Bruna Borges?
2: Sim, e essa região, Cláudio, é uma região escolar. Então, no comecinho da manhã, no horário da tarde, horário de almoço, o trânsito lá fica muito intenso. E, infelizmente, vários flagrantes de imprudência são vistos por lá todos os dias.
0: Bom, mais um destaque para a gente fechar com chave de ouro?
2: Para a gente fechar, Cláudio, vamos falar de um incêndio registrado em Carmo do Cajuru. Inclusive, a prefeitura intensifica a fiscalização, é incêndio em lote vago. Muita gente colocando fogo para fazer aquela limpeza do lote, o que é irregular. Teve afogamento em Nova Serrana, vamos falar sobre isso também. E fechando a minha participação, eu conto aqui que vamos falar de emprego no Integração Notícia.
0: Ótimo, André Lamonier tá por aí, já chegou, já está aquecendo as turbinas aí para o MG1. Hoje tem clássico, né? O André já está aí, já com o seu secador ligado, no máximo, né, para secar o nosso
2: secador.
0: Cabuloso.
2: Uma agitação, está preparando tudo para ficar tudo muito especial para os nossos telespectadores.
0: Coisa boa, coisa boa. Mande um abraço para ele e toda a sua equipe aí, tá bom?
2: Abraço entregue, meu amigo. Um forte abraço para a sua equipe também e para quem nos ouve nesta manhã.
0: Tá bom, daqui a pouquinho na tela gigante da TV Integração tem o Iene com a apresentação dela. Bruna Borges, obrigado.
2: Um beijo, Cláudio. Até amanhã.
0: Outro. Falei com ela direto da redação da TV Integração. Gente, muita prudência, muita cautela no trânsito, né? Meu Deus, área escolar. Até quando as pessoas vão continuar nessa loucura, nessa correria? Depois acontece uma tragédia, acontece o pior, aí já não adianta mais. Não adianta mais, né? Depois do leite derramado, já dizia minha mamãe. Então, muita prudência, muita cautela, né? Cuide da sua vida, mas tenha responsabilidade com a vida das outras pessoas também, tá bom? E você não. E outra coisa também, esse negócio de tacar fogo no. Meu Deus do céu! O clima tá muito seco, ainda bem que veio a chuvinha aí para molhar esses lotes abandonados aqui em Divinópolis e toda a região. Aí o cara vai colocar fogo, mas vai dar só fumaça. Então tenha também responsabilidade, não faz isso não. Pede o pessoal aí paga para limpar, vai sair mais barato para você e para a saúde das pessoas em torno do seu terreno, né? Então isso aí é questão de consciência, né, gente? 15 minutos faltando para as 8 da manhã, vamos para aquele intervalo e eu vou tomar mais um café. Gente, falaram para mim, Cláudio, ficar sem café não mata ninguém não, viu? Aí eu falei, melhor não arriscar. Daqui a pouquinho a gente volta, não sai daí não!
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0: Vamos acertar o relógio com a hora 10, 15 para as 8.
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6: O Coritiba venceu o Corinthians por 2-1 no Couto Pereira pela 24ª rodada do Campeonato Brasileiro. O Coxa abriu o placar com Pedro Rocha ainda no primeiro tempo e ampliou na segunda etapa com Paulo Roberto. O Timão só conseguiu descontar nos acréscimos com Ranieri. Com a vitória, o Coritiba chegou aos 34 pontos e subiu para a 8ª colocação. Já o Corinthians permaneceu com 32 pontos e caiu para o 10º lugar, acumulando a segunda derrota consecutiva no Brasileirão.
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0: pescar, né? Me ajuda aí, né? Ah, é bom demais curtir o som do Rapa aqui no nosso café. Café com música é assim. Toca tudo que toca você, né? Vamos acertar o relógio, gente. Agora 6 minutinhos para as 8 da manhã. Bom dia, bom dia, bom dia!
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0: 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Gente, essa música aqui da Ana Castela ficou lindíssima.

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0: Pois é, naquela caminhada matinal, nosso amigo Beto Machado. Tá com o rádio ligado, né? E pediu uma saudade. A música que marcou a vida de muita gente. 1989, Elton John. E a canção Sacrifice. Vamos para intervalo rápido. Daqui a pouquinho a gente volta no Sai Daí Não. 8:02 aqui na Candy. Vamos confirmar com a hora 10 para você não ficar perdido ou perdida no tempo.
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0: 8:02.
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5: O volante Fabinho foi anunciado como novo reforço do Trabzonspor, da Turquia. Aos 32 anos, o brasileiro chega sem custos após deixar o Al-Ittihad, da Arábia Saudita, e assinou contrato de 2 temporadas. A contratação marca também o reencontro com Mohamed Salah, seu antigo companheiro de Liverpool. Fabinho teve uma passagem de destaque pelo Liverpool, onde disputou 219 jogos e conquistou títulos importantes, como a Champions League e a Premier League. Agora, ele chega ao futebol turco para reforçar o meio-campo do Trabzonspor, que também vive um bom momento com Salah. O egípcio marcou 2 gols na vitória por 2-1 sobre o Başakşehir no domingo.
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0: Ah, mas é bom demais o nosso café com música. Que delícia! Você com rádio ligado. Alô, Terezinha, no bairro Espírito Santo. Obrigado pela mensagem. Maria Helena tá comigo na cidade querida de Perdigão. Um abraço para você, para toda a família, viu? A Jussara também acompanha o nosso programa. Obrigado, viu, Jussara? Da linha 14 do busão da Transcide, me dando aquela carona. Alô, alô, Dona Maria. Bom dia, Dona Maria. Fala comigo.
1: Bom dia, Cláudio. Como é que tá as coisas aí? É, Cláudio, onde dá uma chuvinha aqui em Divinópolis, viu? Ô, Cláudio, tô mandando esse áudio aqui pra te pedir uma música, se você puder tocar pra nós, viu? Eu vou querer hoje, Canarinho do Peito Amarelo. Se você puder tocar pra nós, viu? Vou oferecer pra você da rádio, pra todo mundo que estiver ouvindo, pra Cláudio, o meu também que tá aqui, Cunha mesmo, viu? E, então, fica com Deus, viu, Cláudio? Hoje eu gostei demais da mensagem que você fez hoje, viu?
0: Tá jóia, então, que bom que a senhora gostou, Deus. Dona Maria. Aquele abraço, Rosimeire tá comigo no Planalto. Tem alô também aqui, ó, pro nosso amigo Beto Machado. Fala comigo, Betão, bom dia.
2: Bom dia, meu amigo Cláudio Kennedy. Tudo bem com você?
0: Graças a Deus.
2: De praxe, né? Caminhada matinal, cuidando da saúde e levando o melhor café do Brasil. Café com música.
0: Café com coisa boa, tudo. Hein?
2: Um grande abraço para todos. Programa excepcional terça-feira. E se possível, toca para nós aí. Elton John, Sacrifice.
0: Já
2: é isso mesmo?
0: Até passei, já até passei aí o Sacrifice.
2: Beto Machado, seu advogado, fique com Deus.
0: Valeu, com Deus também. Alô, Sandra, tá comigo, tá com o Radinho ligado, sabe onde? Tá na Vila das Conzeiras. Josué, como é que você tá, Josué? Bom dia, meu irmão.
3: Bom dia, meu amigo Claudio Kennedy. Ô, Claudio Kennedy, coloca pra nós uma boa aí do Toto.
0: Opa.
3: Manda um salve aqui pra turma aqui no condomínio. O Adriano, o Deon e o Zé Luiz. Mas tá aqui agarrado aqui no tabulão no condomínio, viu? E vamos que vamos, Claudio, que terçou. Semana abençoada pra nós. Hoje vai ser 2-0 pro Cruzeirão, hein?
0: Opa!
3: 2 do Caio Jorge. Tamo junto. Aqui é o Josué, seu fã, Claudio.
0: Valeu, meu irmão. Valeu. Sou seu fã também. Regisson, como é que você tá, meu irmão? Turma, hoje tá que tá, hein? Pedindo só modão aqui. Não der pra passar hoje, amanhã a gente passa no Café com Viola. Abraço pra Ivone. A Ivone tá comigo no Planalto. Tem alô também pro Luiz Antônio no LP Pereira. Um dia bom, um dia abençoado. Valéria Andrade tá comigo na cidade querida de São Gotardo. Alô, Jocélia. Bom dia pra você, viu, Jocélia? Vou matar saudade, uma canção que eu traduzi muito no Super Night. E a letra dela é simplesmente incrível. Então a gente vai trazer agora mais uma música que marcou a sua vida. 1988.
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0: falei, eu particularmente adorei essa música. E você? Hã? Concorda comigo ou não? Conte-me tudo, não me esconda nada. Coloca na sua play, porque na minha já tá. Rick Martin, Luan Santana. Ah, o que toca no mundo. Toca aqui, toca na Candidez, toca no Café. Matamos saudade ainda com Jorge Versilo, que nem maré. Mike Rodrigo, participação do Panda. Bebe, beije, trai, curuz, credo, é, tudo isso numa pancada só.
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0: Vamos acertar o relógio.
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0: O melhor delivery informando 8h28.
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3: João Fonseca está fora do US Open de 2026. O brasileiro, atual número 26 do mundo, não conseguiu se recuperar a tempo de um problema no abdômen, sentido durante o Masters de Cincinnati. Depois de realizar exames e iniciar o tratamento, o tenista e sua equipe decidiram que seria necessário mais tempo para que ele pudesse voltar às quadras em condições ideais. A ausência encerra uma sequência de 7 participações consecutivas de João em torneios de Grand Slam. O jovem de 20 anos, já havia enfrentado outros problemas físicos nesta temporada, incluindo lesões na lombar, punho e ombro. Agora a prioridade é a recuperação completa, com expectativa de retorno para a Copa Davis em setembro e posteriormente aos torneios na Ásia e na Europa.
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9: Eu acho que você tem que mandar aquela mensagem. Mas manda o que tá no seu coração. Porque se fosse eu falava.

0: Ficou boa essa música, né? Danilo e Davi, apaga, apaga, apaga. No nosso Café com Música.
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0: Vamos lá, você no nosso café. Abraço pra Oneida, tá no Planalto. Bom dia pra você, mandando um abraço pras meninas. Estão lá trabalhando, né? Costurando na facção da Lu. E o radinho ligado no Café com Música. Ângela Maria no Allen Souk. Abraço também. Samarone, bom dia, tem áudio. Fala comigo.
2: Bom dia, Cláudio. Beleza pura?
0: Beleza, e você, meu irmão? Espero que sim.
2: Eu sou, hein?
0: Eu sou.
2: Que o nosso dia possa ser melhor do que de ontem.
0: Amém.
2: E mais tarde tem um clássico, né? Cruzeiro Atlético.
0: Isso.
2: Tomara que não seja igual foi na Bahia lá, né?
0: Ah, vamos ver o que, que vai acontecer.
2: A torcida deu até morte. Tomara que seja um clássico da paz
0: não,
2: e que vença o melhor.
0: Vai ser da paz, se Deus quiser.
2: Um abração.
0: Abraço, Samarone.
2: Santa Rosa.
0: Tudo de bom, e Santa Rosa tá com o rádio ligado, né? Cora do Afonso Pena tá curtindo o nosso programa. Onziel tá com o rádio ligado, a turma dos veteranos 40 mais. Sabadão tem aquela pelada lá no campo do Ipiranga, 15 horas e 30 minutos. Onziel tá convidando essa turma toda que gosta de um bom futebol. Jocélia tá com o radinho ligado, Luiz Antônio, no LP Pereira, Ivone tá no Planalto. E a Maria Helena de Cachoeirinha, ela pediu o Leandro e Leonardo pra curtir aqui no nosso café, né? Essa música é linda, tá pintando agora, Doce Mistério. 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

0: Eu tinha apenas 4 aninhos. E essa música já era uma pancada que marcou a vida de muita gente, né? E até hoje, quando toca, ela é uma canção que dá arrepios de emoção. Love Hurts. Nazaré, eternamente. E será eterna enquanto a gente tocar no nosso Café com Música. E por falar nisso, tem o Clube da Música, sabadão, comigo, Cláudio Kennedy. Não sai daí não, porque eu volto já já. Vamos tomar um café? Eu daqui, você daí, 15 para as 9.
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0: Oi, gente, Cláudio Kennedy aqui. Sábado agora tem o nosso Clube da Música. De 7 às 10, eu espero você.
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0: Como é que eu posso contar com você no sabadão na Cande, comigo, Cláudio Kennedy? Claro que sim, né? Ajuda aí!
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0: Agora 14 minutos faltando para as 9 da manhã. Que bom você aí, que bom você aqui.
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0: Gente, tem algumas canções que foram feitas para marcar a vida de muitas pessoas. E as pessoas costumam dizer saudade. Ah, eu tô com saudade, eu fico com saudade. Mas, na verdade, eu acho, entre aspas, que saudade foi uma palavra que as pessoas inventaram para justificar uma ausência. Se você tá com saudade de algo ou com saudade de alguém, mate-a antes que ela mate você. Porque, na verdade, tudo na vida são apenas evidências. Esse é o nosso encontro matinal. Esse é o nosso café. Esse é o nosso Café com Música. Cande 10, Chitãozinho e Chororó. Que bom você aí.

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Para com isso, para com isso. Essa música é linda, né? É ou não é? Sucesso do momento, música do dia, Zezé de Camargo. Momento, música do dia, Zezé de Camargo, vulgo Mirosmar, cantando Irmão da

0: Olha, gente, essa música, ela atravessou várias gerações e até hoje quando toca, né? Eu me lembro como se fosse hoje, fez parte da trilha sonora da novela Roda de Fogo, salvo engano, hein? Take That Back for Good. Pra gente matar a saudade da música que marcou a sua vida. 9 horas em ponto, eu volto em um minutinho pra gente falar da Oral Sim, essa clínica dentária número 1 do Brasil. Doutora Franciele já tá por aqui e vai trazer as novidades para esse finalzinho de mês de agosto e com certeza já deve ter muitas novidades para o mês de setembro, mês da primavera e a Oral Sim, claro que não para. 9 horas em ponto, eu volto já já, você não sai daí não, é o prazo de tomar uma aguinha e um cafezinho aqui com a doutora e a gente volta já já no Café com Música. 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
0: Olha, gente, já virou. Agora.

0: 91 informando, hora 10 aqui na Candidez FM. 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Já tô de volta. Bom dia!
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0: Oh, mas que delícia! Esse café com música é bom demais. Que bom que você tá aí na sua casa, no seu trabalho. Tem gente que tá no trânsito, na construção civil, no comércio local. Portas abrindo agora aí na loja, né? Primeira coisa que as pessoas chegam na loja. Comércio, as portas que abrem agora às 9 horas. Primeira coisa, ligar o rádio. Já tá na Candidez, bom trabalho, boas vendas. 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Bom, já tá por aqui nos estúdios da Rádio Candidez FM, doutora Franciele chegando. É sempre bom quando a doutora vem aqui no estúdio, que ela aumenta a audiência do Café com Música e ainda traz grandes benefícios para você que está aí do outro lado do rádio. Dona de casa, para, desliga o fogo, baixa o fogo, desliga a máquina de lavar, desliga essa máquina de costura e vamos prestar atenção nesse bate-papo, porque a doutora Franciele está conosco e com certeza vai trazer algo importante para você que quer mudar de vida. Bom dia, doutora. Claro, com aquela alegria, né? E o sorrisão, doutora?
3: Bom dia com alegria e com aquele sorriso no rosto.
0: Que não pode faltar de jeito nenhum, né?
3: Não pode, gente. A gente põe pra fora o que tem dentro do coração, a gente coloca pra fora através do nosso sorriso.
0: Com
3: viu?
0: Certeza. Doutora, a gente estava aqui tomando um cafezinho gostoso, né? E uma pergunta que não quer calar. Tem pessoas que tomam menos café porque o café amarela os dentes.
3: Depende da sua higienização.
0: Ah, sim.
3: Eu fiz clareamento há 22 anos atrás e eu tomo muito café.
0: É, quem cafezeira me conhece, também?
3: Quem que me conhece eu. Sabe.
0: Uhum.
3: E eu nunca repeti meu clareamento. Então vai da higienização. O tempo que o corante fica na boca, tudo isso influencia, tá?
0: Então é mito aquele negócio. Ah, eu fiz clareamento, não posso tomar café.
3: Mito. Totalmente mito.
0: Tá vendo? Olha só. Tá vendo? Só então continue. E eu me falo assim, Cláudio, ficar sem café não mata ninguém. Eu falo, melhor não arriscar, né?
3: É a mesma coisa de falar que o doce dá cárie. Que dá cárie é não escovar os dentes.
0: Pois é, tá vendo? Tá vendo só? A doutora não tá fazendo apologia. É você comer bastante doce, não, que tem que cuidar da saúde também,
3: exatamente,
0: né?
3: Exatamente.
0: Mas o principal mesmo é a higienização. Escovar no mínimo 3 vezes ao dia, né?
3: Isso é o mínimo.
0: Sempre e comer alguma coisinha na lanchonete, no barzinho.
3: Sempre
0: vai lá,
3: que tiver oportunidade, vai e escova. Gente, criança que come muito doce, se não escovar o dente, é óbvio que vai dar cárie. E não só a criança, o adulto também. Agora, se você come o seu doce, que você tanto gosta, mas você escova os seus dentes, você não vai desenvolver a cárie. Então, o que dá cárie é a falta da higienização, e não aquilo que você come.
0: Independentemente daquilo que você come, né?
3: Exatamente.
0: Doutora Franciele, mais uma vez, muito obrigado por estar aqui conosco, tá? E hoje o meu recado é para você que não aguenta mais. Você está aí com aquele desconforto da dentadura e desconfortos na ponte móvel. Já imaginou ter seus dentes fixos de volta? Você já imaginou isso? Sabia que com os implantes dentários da Oral Sim isso é possível? E ninguém melhor do que a doutora Franciele para explicar para a gente, porque a Oral Sim Divinópolis é a clínica número 1 em implantes dentários do Brasil. Chega de sofrer, né, doutora? Bom, esse povo precisa mudar de vida, né? Como milhares de pessoas já mudaram, né?
3: Exatamente. Pessoas que ainda sofrem com falta de dente ou com aquela prótese que está machucando, que está solta, que está bamba, que está trazendo, olha, vergonha. É um constrangimento comer fora, conversar, rir, ser livre. Você não consegue ser livre, você está amarrado, você está preso e você está sofrendo, você está sendo vítima de uma prótese que está te castigando. E isso durante anos. E você pode buscar sua liberdade, sua autoestima, sua confiança, sua segurança através dos implantes dentários, além de ter toda a função mastigatória restabelecida, que você vai poder comer aquilo que você realmente gosta, quer e deseja, você vai ter a sua autoestima renovada. Gente, a estética é uma consequência maravilhosa do tratamento. E a parte emocional está pronta para qualquer coisa. E isso eu falo e comprovo, porque todo mundo que segue a gente lá no Instagram, no Facebook, consegue acompanhar os depoimentos, as pessoas falando sobre o tratamento, mas não só a colocação dos implantes, mas o que mudou na vida delas depois que colocou esses implantes, viu?
0: 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Doutora, quando uma pessoa toma a decisão, eu vou fazer o meu implante dentário. Qual que é o primeiro passo, além de ligar agora e já marcar uma avaliação?
3: Primeiro passo é comparecer na avaliação. Tem muita gente que escuta aqui e fala assim, não, eu vou, liga a agenda, mas na hora fala assim, ah, não. Começa a ter todos os empecilhos que a vida toda teve, e na hora de dar o pontapé inicial, continua sendo travado por essas desculpas. Ah, não, eu acho que vai doer. Ah, não, acho que eu não tenho condição. Ah, não, eu tenho medo. Ai, o meu trauma. Ai, porque tudo que aconteceu antes vai acontecer agora também. Gente, não deixe que o medo continue te impedindo de mudar de vida. Porque depois que realiza o tratamento, fala assim, nossa, se eu soubesse que era assim, eu tinha feito antes.
0: Ainda tem aqueles que enchem a cabeça das pessoas, né? Aqueles que estão ali usando a sua prótese, estão sofrendo, mas aí falam, não, mexe com isso não, bobagem, eu tenho a minha aqui.
3: Não assume, né?
0: Não quer ver a outra pessoa
3: bem ou melhor
0: bem
3: que ele.
0: Melhor que eu, não é isso?
3: Infelizmente. As pessoas têm eu não vou ser maldosa de falar que as pessoas tem essa cultura.
0: Algumas pessoas.
3: Algumas. Não vamos generalizar.
0: Sempre tem, né?
3: Sempre tem. Aquela que não quer ver você melhor que eles, que não quer ver o seu bem. Talvez a pessoa não quer o seu mal, mas você nunca vai poder estar melhor que ela.
0: Verdade. Muito bem, doutora. E depois da avaliação feita, o procedimento todo planejado, chega a hora do procedimento e o paciente fica aquela dúvida, aquela ansiedade, continua com aquele medo. Será que o implante dentário vai doer ou não? A gente já falou sobre isso, mas ainda tem gente que tem isso. Em pleno século XXI, está com isso na cabeça, doutora?
3: É verdade. E olha, quando você vai lá para a avaliação, além de todos os exames de imagem, o exame clínico, eu vou tirar todas as suas dúvidas, vou explicar passo a passo de cada etapa e você vai sair sem nenhuma dúvida. E é óbvio que o desconhecido gera ansiedade, gera medo, fica preocupado, como que vai ser, se realmente vai ser do jeito que a doutora falou. E, gente, nós temos um tratamento humanizado. A gente está ali junto com vocês todo o processo. Então, você não fica desamparado. A gente te dá total cobertura em todo momento do tratamento. A gente caminha junto com você. E você não tem dúvida em processo nenhum. Você consegue sim realizar o seu tratamento com segurança, com confiança. Eu tenho pacientes que no início nem senta na cadeira da avaliação para eu avaliar. De tanto medo que tem, que trauma que tem. E no final do tratamento, eles deitam na cadeira, dormem enquanto a gente está fazendo uma limpeza, uma manutenção na prótese, instalando a prótese. Tranquilos, porque passam a confiar. E ter a certeza que hoje a odontologia é totalmente diferente daquela do passado.
0: Bom, e depois de colocados os implantes, demora muito para recuperar? E quais os cuidados, doutora?
3: Gente, o pós-operatório ele é coberto por medicação, então você não vai ter dor, tomando a medicação certa e fazendo tudo que a gente fala no pós-operatório. Não pegar peso, não fazer esforço físico, não falar demais, não ficar em lugar quente, não ir para academia, não fazer caminhada. Ou seja, eu preciso de um repouso de pelo menos 72 horas, que é o tempo de formação de coágulo para começar a cicatrização inicial. E esse coágulo que se forma ali, ele não pode deslocar porque eu dependo dele para essa cicatrização dar continuidade. E por isso que eu peço as 72 horas de repouso. Isso vai depender de cada tipo de cirurgia, tá? Isso é o geral. Mas tem cirurgias maiores que eu preciso de mais tempo, são cirurgias menores que eu consigo vedar totalmente a região cirúrgica, que não vai ter risco de deslocamento desse coágulo, então o tempo passa a ser menor. Isso depende de uma avaliação, depende da técnica, depende do tipo de cirurgia. Por isso que você tem que ir num profissional que saiba o que está fazendo, que tem experiência e que saiba conduzir com segurança o seu tratamento.
0: E depende também do estado de saúde da pessoa, né, doutora?
3: Sim,
0: cada organismo, ninguém é igual a ninguém, né?
3: Exatamente. E isso a gente já consegue também definir quando a gente está ali na avaliação e no planejamento do paciente, onde a gente também pode pedir risco cirúrgico, pode pedir exames complementares para estabelecer essas regras do pós-operatório.
0: Doutora, a Maria Nazaré, do bairro São José, está perguntando aqui: o meu maior medo é rejeição dos implantes dentários. Maria Nazaré, essa possibilidade?
3: Não, Maria, rejeição não existe. O nosso organismo reage ao implante como se fosse o nosso dente. Quando a pessoa tem uma doença, por exemplo, a periodontite, gengivite, porque tem falta de higienização, tem tártaro, existe um problema. O organismo entende que ele tem que resolver esse problema. E o que ele tem que fazer para resolver o problema? Mandar o dente embora, porque o tártaro e a sujeira, toda a inflamação e infecção está em volta dele. Então ele manda o dente embora. Aí vem as pessoas falando assim: nossa, meu dente amoleceu e saiu na minha mão. Isso é o seu organismo resolvendo o problema, não rejeitando o seu dente. E a mesma coisa com o implante dentário. Se porventura existe uma falha na óssea integração desse osso grudar no implante, é porque o seu organismo estava tentando resolver um problema que já estava existente ali ou passou a acontecer durante um pós-operatório, que é falta de higienização, trauma de uma prótese em cima do implante que não pode receber força naquele momento. Então, existe vários fatores que pode levar ao insucesso do tratamento, mas não à rejeição.
0: 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Muito bem, doutora, para a gente encerrar com chave de ouro, tô sabendo que tem horário especial essa semana, é isso mesmo?
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0: Sim, claro. E lembrando também, só para lembrar você, como o tempo está voando, vem aí o Natal, vem aí o Réveillon e você vai ficar com aquele sorrisinho amarelo, com aquela mãozinha na boca ou vai sorrir com as festividades de final de ano? Doutora, dá tempo de mudar de vida, né?
3: Dá tempo e você tem que se planejar para isso. 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
0: Doutora Franciele, muito obrigado pela presença. Volte sempre. Semana abençoada. Tudo
3: Amém.
0: De bom.
3: Para todos nós, que vocês tenham uma ótima semana. E se Deus quiser, na semana que vem a gente vai estar aqui levando saúde e qualidade de vida para todo mundo.
0: Aguardamos você. Conversei com a doutora Franciele da Clínica Número 1 do Brasil em Implantes Dentários. Olha, dá para arriscar até um torresminho, hein? Ah, uma pururuca, mas vão melhorar esses dentes, meu amigo, minha amiga. É, daqui a pouquinho a gente volta, não saia daí, você está comigo no Café com Música. 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O programa tá... já começou, mas... tem muita coisa boa para acontecer aqui no Café, tá bom? Não sai daí não, não mexe no seu rádio, não me abandona não, porque já que café não amarela os dentes, vou tomar mais um cafezinho. 9:17.
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0: Opa, e já que tá pertinho de você, vem pra cá você também, que tá nas cidades vizinhas, comunidades, sítios, fazendas. Vem pra Candidez, tá no trânsito. Obrigado pela carona, bom dia, bom dia, bom dia!
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0: Ô, delícia de café, tá quente, tá doce, tá forte. O nosso encontro matinal de segunda a sexta-feira, sábado sim, sábado não, eu estou aqui no clube. Lembrando que sábado agora o Clube da Música é comigo, hein? Alzira Ribeiro vai descansar e nós vamos comandar a nossa manhã. Sabadão, 7 da manhã, se Deus assim permitir. E eu quero você comigo, viu? Quem continua com o radinho ligado, costurando, para não, né, Nilda? Tá no Nova Holanda, obrigado. Alô, Maria Helena, alô, Perdigão. Alô, Valéria Andrade, São Gotardo das Minas Gerais. Alô, Renatão. Fala comigo, tá no Santa Teresa, bom dia.
8: Bom dia, Cláudio Pedro. É, hoje é dia da raposinha magricela tremer as pernas.
0: Essa turma, vou te contar, gente, futebol é uma piada, né? Eu não sou extremista, né? Eu não gosto de extremos, mas tem gente que é e gosta, eu acho bacana isso. Você que tem gente que nem sai de casa quando o Cruzeiro perde, quando o Galo perde, quando o seu time do coração perde, né? Eu nem tanto. Mas será que a raposinha vai tremer as perninhas? Ou será que é o galo velho que vai tremer? Não sei não. Amanhã a gente conversa. Tô acreditando mais no empate, viu? Empate, primo e irmão da derrota. Dois grandes times. Quem mais está comigo? Ieda do Gamas, está em Nova Serrana. Alô, Zé Carlos. Aquele abraço para você, Jezão. O Paulo Henrique está comigo no bairro Santos Dumont. Quem mais está chegando comigo? Alô, Cris. A minha eterna vizinha. Ai, gente boa essa menina, viu? Alcina do Bom Pastor também está ouvindo a gente. Tá ligadinho no café, tá dizendo aqui, ó. Ontem tá pedindo uma música do John Secada. Muito tempo que eu não toco o John Secada. Vou passar pra você. Nonato Boiadeiro, como é que você tá, meu irmão? Alô, alô. Ô, Cláudio, manda um alô pra nós aqui. É o Nonato Boiadeiro. Tô aqui com a galera da CCR de Virópolis. Alô, alô. Tentar encontrar, viu? Tá dizendo aqui, ó, já mandou ali o volantão do painel do seu caminhão, isso aí, meu irmão? Manda pra mim o link dessa música, meu irmão, eu não conheço, viu? Cláudia, tá no centro! Obrigado, Cláudia! Zé Roberto tá comigo no Corumbá, o Neida tá no Planalto, Ângela Maria, Ângela tá no Alinsouk. Abraço também pra Cora, a Cora tá com o radinho ligado no Afonso Pena, né, Cora? Sempre bom saber que você tá aí. E as minhas queridinhas maravilhosas donas de casa estão nos afazeres do lar, dona de casa tá fazendo aquele almoço gostoso, sempre acompanhando a gente, né? Daqui a pouquinho, Ana Tereza Arruda com os destaques do MG1. Hoje tem MG Responde, esclarecendo aí as dúvidas sobre suplementação alimentar. Importante isso, né? Dano material e dano moral, para você entender as diferenças. Hoje também no MG1. E a agenda dos candidatos ao governo de Minas Gerais, você vai ficar sabendo também na tela gigante da TV Integração e através do rádio na nossa parceria Café com Notícia. Alô, alô. Alô, alô. Olha, eu toquei muito essa música do John Secada na Rádio Expresso FM em Campos Altos nos ano 2000, né? Quando eu passei por lá. Eu gosto da pegada dessa música. Vamos matar a saudade? Aqui no nosso Café com Música. Do You Believe Us?

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8: 9h36.
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0: Muito bem, esse é o nosso Café com Música, e dentro do Café com Música tem que ter Café com Notícia. Ana Tereza Arruda, direto da TV Integração, e os destaques do MG1, que entra ao vivo 15 para o meio-dia. Fala comigo, Ana, bom dia!
1: Cláudio Kennedy, bom dia especial para o ouvinte do Café com Música.
0: E bom dia.
1: Com os destaques de hoje do MG1.
0: Bom dia também para os telespectadores da TV Integração. E hoje tem, o pessoal espera ansioso, né? O MG Responde hoje, esclarecendo aí dúvidas sobre suplementação alimentar. Isso é bom, hein, Ana?
1: Isso mesmo, Cláudio. A gente sabe que muita gente precisa utilizar essa suplementação alimentar. São pessoas que já têm aí o hábito de frequentar a academia, que têm uma prática de esporte muito ativa. E isso realmente pode ajudar no desempenho e tem vários outros benefícios. E o que a gente quer trazer hoje é esclarecer as dúvidas sobre quando realmente é necessário a suplementação, quais os cuidados com as doses, os riscos de quem toma por conta própria, sem ter um auxílio de um nutricionista ou de um médico. A gente vai esclarecer as dúvidas do nosso telespectador. Você que tem vontade de usar suplementos alimentares como whey, creatina, esses tradicionais que a gente vê aí no mercado, e aí você pode mandar a sua pergunta para a gente. Eu vou receber aqui ao vivo a nutricionista Marina Cabral, que é especialista no assunto e vai tirar todas as nossas dúvidas. Nosso WhatsApp, para que você já possa enviar a sua pergunta, é o 37999087730. Muita gente está praticando esporte, muita gente já consegue, né, ter o uso dessa suplementação com orientação médica, com orientação de um nutricionista, mas exatamente para ajudar as pessoas que ainda têm dúvidas, que a gente traz o MG Responde de hoje.
0: E para aquelas pessoas também, né, Ana, que hoje cada vez mais as pessoas procuram as academias, mas muita gente vai lá no recurso do Google, né, e hoje tem a oportunidade dessa, ao vivo aí com você, dessa consultoria gratuita. É importante isso, hein?
1: Exatamente, é uma oportunidade realmente de tirar as dúvidas, é como se você estivesse numa consulta. E aí o nosso WhatsApp está aberto para que você possa participar. Todos os especialistas que vêm aqui trazem informações muito importantes e relevantes sobre os assuntos que são convidados a falar. Então, são profissionais que atuam na área e que vão trazer informações confiáveis.
0: Ótimo! Ana Tereza, dano material e dano moral. Entender essas diferenças em casos de falhas em serviços ou cobranças indevidas. Esse também é mais um destaque, né?
1: Exatamente, um serviço importante, porque esses contratempos acabam acontecendo no dia a dia, não é, Cláudio?
0: Uhum.
1: Problemas, às vezes, na prestação de um serviço, cobranças indevidas, às vezes um acidente que acaba acontecendo no trânsito. São situações que acabam gerando transtornos e podem gerar também direitos de indenização, dano material, dano moral. O que é preciso? Qual a diferença em cada um? O que é preciso para poder confirmar isso na justiça? Ao vivo, um advogado que é especialista no tema vai trazer informações que podem ajudar quem está passando por essa situação. Às vezes você está aí com um problema numa conta, numa cobrança, uhum, algo que você sabe que você não contratou, mas está cobrando de você mensalmente, algum serviço que você contratou, mas que não está sendo prestado como foi prometido. O que fazer nesses casos? Onde recorrer? Quais as provas eu preciso ter para garantir o meu direito nesses casos? Isso é algo que faz muita diferença. Essa informação pode ajudar quem está passando por esse momento aí difícil, solucionar e trazer também, aí às vezes, esse dano moral ou dano material.
0: Ótimo, ótimo. Ana, começou, né, a festa da democracia. Lembrando, as pessoas, os políticos falam que o brasileiro tem a memória curta, né? Esse ano teremos aí eleição para presidente, governador, senador, deputado estadual e deputado federal. Ou seja, parece que já tem a agenda aí dos candidatos ao governo de Minas, né?
1: Exatamente, Cláudio. A partir de ontem, hoje é segundo dia, ontem nós começamos a informar diariamente as agendas dos candidatos ao governo de Minas. Vamos trazer as atividades de campanha de cada um deles. Então, hoje, a gente vai trazer no MG1 um resumo dos compromissos de campanha para esta tarde e noite dos candidatos ao governo de Minas, todos os dias. Então, assim, eu não consigo adiantar o que, que os candidatos têm para hoje à tarde, mas no MG1 a gente vai trazer todas as informações. E para você que quer acompanhar, saber quais estão sendo esses compromissos, como está essa corrida até as eleições, é só ficar ligadinho no MG1. Todos os dias a gente vai trazer essa atualização das agendas de campanha dos candidatos ao governo do estado.
0: Ótimo, até porque em todo o centro-oeste de Minas, as pessoas que vão assistir o MG1 vão ficar sabendo, né, se o candidato estará na cidade, na região, né? Isso, ouvir as propostas, né, Ana? Isso é importantíssimo, bacana.
1: Importante, às vezes, estar presente para cobrar, para ouvir, para sugerir. Então, se você, às vezes, tem interesse em participar de forma mais efetiva disso, de contribuir, de conversar, de sugerir, é só você acompanhar essa agenda de compromissos para, quem sabe, no dia que o candidato estiver na sua área, você conseguir estar mais próximo e fazer, exercer o seu papel de cidadão.
0: E contando também com os destaques do Futebol Show, ele que é show de bola, Lamonier, vai trazer aí, hoje tem clássico, né, Ana?
1: Isso mesmo, Cláudio. Hoje tem clássico, a gente vai fazer um esquenta no MG1. Inclusive, eu quero deixar aberta aqui a participação do telespectador com palpite de placar, com opinião sobre o jogo.
0: Boa.
1: Trazer aí as informações que quiser para trazer esse bate-papo mais descontraído sobre o clássico de logo mais.
0: Será que o Lamonier já tem um palpite? Eu vou de 1-1, tá? Primo irmão da derrota, 1-1. Qual o seu palpite, Ana?
1: Então, Cláudio...
0: Não. Conte-me tudo, não me esconda nada.
1: A gente acaba pendendo pro nosso lado, né?
0: Claro, claro.
1: Torcendo pro Cruzeiro, é 2-1 pro Cruzeiro.
0: Pois é, eu tô democrático, né? Eu não quero contrariar o Lamonier, não. Eu vou ficar no empate, né? Porque, na verdade, é um grande clássico, né?
1: Nosso WhatsApp tá aberto para que as pessoas possam participar e trazerem esse palpite.
0: Tá bom, ótimo. E você cobra do Lamonier, vou estar assistindo, né, no G1 Centro-Oeste, e eu quero saber ao vivo o placar do Lamonier.
1: Combinado.
0: Tá bom? Combinado?
1: Combinado, Cláudio. Então, tá, tenho certeza que ele vai trazer.
0: Tá bom.
1: Ou não, né?
0: Ou não. Gosta de esconder leite.
1: É ainda mais um clássico polêmico desse. Eu não tô acreditando que ele vai falar, não.
0: Então tá bom. Bom programa para você. E lembrando que o pessoal também assiste o MG1, 15 para o meio-dia, além da TV, né? No G1 Centro-Oeste, celular na palma da mão e a turma da TV Integração no coração. É isso?
1: Isso mesmo, Cláudio. Um abraço para você.
0: Outro.
1: E até amanhã, viu?
0: Até amanhã. Conversei com Ana Tereza Arruda, direto da TV Integração. Olha, MG1, 15 para o meio-dia. E você, qual o seu palpite? Eu já cantei o meu palpite de hoje, né? Não vou ficar arriscando, não. Goleada. Calma, gente. Nós estamos falando de Cruzeiro e Atlético, né? Então, nada de exageros. Eu vou no 1-1. E você, manda seu placar aqui para mim. Por gentileza, conte-me tudo. Não me esconda quase nada e eu volto já já na sequência final do nosso café.
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0: Agora 9 para as 10 da manhã.
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1: Muito bem, esse é o nosso Café com Música que chega na sequência final. Quero abraçar aqui o Laércio do Catalão. Tá falando aqui, ó, 2-1 pro Cruzeirão Cabuloso. A Maria Neide do São Sebastião também participa com a gente. João Rodrigues do Santos Dumont. Bom dia, João.
2: Bom dia, Cláudio Kennedy. Tudo bem? Um abraço para você e todos da rádio. Gostaria de deixar meu nome para o sorteio. Sou o João Rodrigues do bairro Santos Dumont. Sorteio da semana, beleza? Obrigado.
1: Tá bom, meu irmão, já está cadastrado aqui, viu? Um abraço para a Julie, do bairro Marajó, tá com o Radinho, ligado na Candidez. Obrigado. Uma

Fonseca também tá ouvindo a gente. Vou deixar a saideira para você, porque vem aí o Padre Reginaldo Manzotti, o programa Experiência de Deus, trazendo para você esse programa maravilhoso, transmitido pela Divi FM e Rádio Candidez do Grupo Divinópolis de Comunicação. Nosso encontro amanhã, a partir das 7 horas da manhã. Lembrando que às 11 tem Ricardo Garrafa e a turma do Futebol Show. Ele continua à tarde, a super tarde da Candi. E às 3 horas ela chega. Chega chegando com alegria, ousadia e simpatia, Alzira Ribeiro. E eu espero você, ou você me espera, como queira. Ah, não me abandona não. Fiquem todos com Deus, porque eu tô indo com Ele. Tchau, tchau, gente!

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0: Jesus das Santas Chagas. E vamos juntos rezar, pedir, suplicar. Eu ofereço este programa e rezo na intenção de todos os líderes mensageiros das capelinhas de Jesus das Santas Chagas. Todos aqueles que rezam o terço das Santas Chagas. E por todos os que recebem as capelinhas nas suas casas. Terça-feira das Santas Chagas. Filhos queridos, povo amado de Deus, nós estamos em pleno quinto dia da novena, Santa Mônica, Santo Agostinho, rogai por nós. Santa Mônica, Santo Agostinho, rogai por nós. Saúdo a você a partir da Rádio Evangelizar, de onde tudo começa, as rádios irmãs, cujos nomes cito neste momento.
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0: Saúdo a você pela TV Evangelizar, sinal digital em todo o país, em várias cidades, canal aberto, pelo YouTube Padre Manzotti Oficial. Isto mesmo, YouTube Padre Manzotti Oficial, pelo aplicativo da Associação Evangelizar é Preciso e todas as plataformas digitais. Estamos no mês de agosto, mês vocacional, comunidades vocacionais, encontro, testemunho e missão. Em nome do Pai, do Filho e do Espírito Santo. Amém. Naquele tempo, disse Jesus ao Evangelho de hoje: ai de vós, mestres da lei e fariseus hipócritas, vós pagais o dízimo da hortelã, da erva doce e do cominho, e deixais de lado os ensinamentos mais importantes da lei, como a justiça, a misericórdia e a fidelidade. Vós deveis praticar isso, sem contudo deixar aquilo. Guiais cegos. Vós filtrais um mosquito, mas engolis um camelo. Ai de vós, mestres da lei e fariseus hipócritas. Vós limpais o copo e o prato por fora, mas por dentro estáis cheios de roubo e de cobiça. Fariseu cego, limpa primeiro o copo por dentro, para que também por fora fique limpo. Senhor, a palavra de Deus, ela é atual para os dias de hoje, não só dirigida aos fariseus, mas a todos nós. Começamos pedindo, Senhor, livra-nos da hipocrisia. Livra-nos, Senhor, do fingimento. Senhor, que tenhamos consciência da importância do dízimo, inclusive que é um dos mandamentos da lei da Igreja, pagar o dízimo conforme o costume. Que isso seja levado a sério, Senhor. Mas principalmente, não esqueçamos dos valores como justiça, misericórdia e, acima de tudo, fidelidade. Então, fazei-nos pessoas justas, misericordiosas e fiéis à tua palavra. Senhor, nós somos também os destinatários desta palavra. Posso descansar. Por isso, dai-nos a graça de limparmos o copo por dentro, limparmos o nosso interior e não ficarmos preocupados com o externo. Ó Senhor das Santas Chagas, hoje nós lembramos, Senhor, que a misericórdia divina nos vem pelas tuas cinco chagas. Portanto, pedimos, Senhor, que sejamos lavados, purificados, santificados. Querido Deus e Senhor, que de fato esta leitura do Evangelho seja internalizada por nós. Afaste de nós toda inclinação para o roubo, para a cobiça. Tira-nos, Senhor, a cegueira, que o teu Evangelho também fala, é limpar o copo por dentro. Santas Chagas de Jesus, nós queremos rezar e suplicar também por aqueles que se confiam às nossas orações, as pessoas que estão adoentadas nos hospitais, nas UTIs. Nós te pedimos, Jesus das Santas Chagas, por aqueles que estão acamados nos lares. Senhor Deus, de infinita bondade e misericórdia, olhai por aqueles que estão desempregados e passando por uma crise financeira, pessoas que estão com problema dentro do matrimônio. Deus de misericórdia, Deus de bondade, pelas santas chagas de vosso Filho Jesus Cristo, nosso Senhor e Mestre, curai as feridas. Pai, canta comigo: chagas abertas, ó coração ferido, sangue de Cristo que está entre nós e o perigo. E hoje o perigo se manifesta na hipocrisia, o perigo se manifesta na doença, o perigo se manifesta de tantas formas, Senhor. Onde o perigo se manifesta na tua vida hoje, então saiba que Jesus está entre nós e o perigo. Então acredite, rezando, suplicando: Eterno Pai, eu vos ofereço as santas chagas de nosso Senhor Jesus Cristo para curar, libertar, purificar o nosso interior, para curar, santificar, purificar o nosso interior. A palavra hoje é muito forte: limpar por dentro. Que o Senhor nos dê esta graça. É terça-feira das Santas Chagas. Chame seu amigo, chame sua amiga. Não quebre a novena de Santo Agostinho, Santa Mônica. Rogai por nós. Faça agora no intervalo. Que tal você se tornar um mensageiro, uma mensageira da Capelinha de Jesus das Santas Chagas? Ligue agora. Fale com os nossos atendentes. Diga: eu quero ser um mensageiro, uma mensageira da Capelinha. 0800-410-6060. Ou mande um WhatsApp. 41-3221-6060. Eu volto já.
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2: 10 e 11. 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
2: 10 e 13.

0: É lindo voltar com essas imagens, né? Imagens do encontro das capelinhas que aconteceu no Santuário de Nossa Senhora de Guadalupe, sempre um momento muito forte na festa das Santas Chagas. Por isso, eu quero dizer para você, torne-se um líder mensageiro da Capelinha de Jesus das Santas Chagas. Repito, torne-se. Enquanto eu vou falando aqui, ligue. Olha, se você recebeu uma graça de Jesus das Santas Chagas, é um motivo a mais para você retribuir a Jesus, tornando-se um líder mensageiro, porque você já recebeu a graça. Imagina quantas pessoas poderão receber a graça, porque você é um líder. Quantas famílias vão receber a capelinha? Vai lá, 0800-410-6060, 41-3221-6060. Antes de atender a filha de Deus, hoje, gente, hoje, pessoal dos Estados Unidos, hoje, nosso último encontro nos Estados Unidos, Orlando, Flórida. 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Filhos queridos, torne-se um mensageiro. E posso dizer que nos Estados Unidos, quanto bem tem feito a Capelinha de Jesus das Santas Chagas na casa dos brasileiros, cabo-verdianos, portugueses. Deus seja louvado. Filha de Deus, que a paz de Jesus esteja com você, filha.
1: Amém.
0: Deus abençoe. De onde você fala, filha de Deus?
1: De Recife.
0: Então, filha de Deus de Recife, Pernambuco, como é que você me acompanha aí?
1: É, pela Rádio Recife.
0: Tá certo. Temos também canal aberto, TV Evangelizar 47.1. Diga lá, filha de Deus.
1: Padre, eu lhe acompanho desde 2021,
0: tá.
1: Foi quando 19/3/2021, iniciamos o Cinto de São José, que fizemos durante 7 meses.
0: Certo.
1: E eu orei e pedi restauração do meu casamento durante 7 meses.
0: Certo.
1: Fiz o cinto, entreguei ao meu esposo, ele até hoje usa no carro dele, fiz pra mim também. E hoje, estou numa situação parecida, né? Só que agora ele encontrou uma pessoa e está se relacionando com a pessoa e está querendo terminar o nosso casamento. Somos casados na igreja, né? Temos 2 filhas adotivas.
0: Tá.
1: E eu não queria terminar. Eu queria restaurar, eu conversei com ele, tivemos uma conversa civilizada, né? Falei pra ele que eu perdoaria, mas ele tá determinado, né?
0: Entendi.
1: Mas que pra Deus, na minha visão, nada é impossível.
0: Compreendo. Filha, então deixa eu ver se entendi. Você até marcou dia 19/2021. Vocês tiveram uma crise no matrimônio, foi isso?
1: Sim.
0: E aí, com oração, louvado seja Deus, vocês conseguiram se emendar, conseguiram se entender, mas agora ele está decidido na separação.
1: Assim, devido às circunstâncias, a gente se afastou um pouco, então. Ele trabalha viajando, assim, eu não queria ser uma pessoa possessiva, então tudo que ele falava pra mim, eu concordava, acreditava, né? Enfim, o que ele quer agora, nesse momento, é o término.
0: Filha, infelizmente, você há de convir que não depende muito de você agora. Ele quer separar. E às vezes, filha, a pessoa tá, eu diria, apaixonite aguda. Às vezes tá iludido. É verdade.
1: Sim.
0: E não vai ter como segurar se ele não quer. Claro que eu acredito no Deus do impossível. Acredito no Deus que tudo pode. Só que ele está determinado, se usou a palavra.
1: Sim.
0: E às vezes, filha, querer manter uma situação dessa é um sofrimento para você muito grande.
1: Uhum.
0: Às vezes, é preciso deixar ir.
1: Então, eu não estou pedindo para ele ficar exatamente. Ele vem aqui na nossa casa, o resto deles ainda está aqui, ele não saiu definitivamente.
0: Certo.
1: Ele diz que vem buscar as coisas, mas não vem. Vem, conversa, né? Tem um cuidado, diz que não vai me deixar desamparada, nem a minha, nem as nossas filhas.
0: Isso não é uma questão de bondade, isso é uma questão de... É uma questão de lei. Não, isso não faz dele uma pessoa bondosa, não. Eu cuidar dos filhos, desculpe falar assim, mas é que às vezes a gente quer romancear uma situação que não é romântico. É obrigação de pai.
1: Não, é porque assim, eu não trabalho, entendeu?
0: Entendi.
1: Desde o tempo que a gente se conheceu, ele pediu para que eu não trabalhasse, ficasse em casa.
0: Quantos anos tem seus filhos?
1: Hoje, a minha filha, são duas, 15 e 17.
0: Então, filha, você vai voltar a trabalhar, você não vai mostrar fraqueza. Você vai voltar a trabalhar, a ter a sua autonomia, não vai ficar em casa chorando, se escabelando e se martirizando. Às vezes, é preciso deixar ir para a pessoa se dar conta do que perdeu. Entendeu?
1: Sim, entendi.
0: Claro que você pode pedir a restauração, mas às vezes agora precisa estragar para consertar. Quer, vamos rezar juntos? Eu comungo da tua dor. É terrível, né? O que você está sentindo é terrível, não é?
1: Eu tô... Tudo lembra a nossa vida.
0: Claro.
1: Meu nome é o nome dele. O meu... Minhas senhas são as senhas dele.
0: Então,
1: tudo faz parte.
0: Então reza comigo agora, Senhor Jesus.
1: Senhor Jesus.
0: Eu não quero a separação.
1: Eu não quero a separação.
0: Peço por misericórdia.
1: Peço por misericórdia.
0: Pela tua infinita bondade.
1: Pela tua infinita bondade.
0: Restaure meu matrimônio.
1: Restaure meu matrimônio.
0: Mas, Senhor. Não depende só de mim.
1: Não depende só de mim.
0: Eu peço forças.
1: Eu peço forças.
0: Peço discernimento.
1: Peço discernimento.
0: Peço sabedoria.
1: Peço sabedoria.
0: Para saber bem conduzir.
1: Para saber bem conduzir.
0: Não me desampare, Senhor.
1: Não me desampare.
0: Não é o que eu quero.
1: Não é o que eu quero.
0: Mas com tua graça.
1: Mas com a tua graça.
0: Eu me levanto.
1: Eu me levanto.
0: Na busca da felicidade.
1: Na busca da felicidade.
0: Amém.
1: Amém.
0: Filha, você entendeu? Eu não estou querendo que você se separe, mas não depende de você.
1: Entendi.
0: Só que você não vai, promete pra mim que você não vai ficar num quarto escuro, você não vai ficar dentro de casa, você vai reagir.
1: Prometo.
0: Vai arrumar um emprego.
1: Sim.
0: Vai, porque cabeça vazia fica martirizando, oficina do diabo, você vai arrumar afazeres. E de repente lá na frente ele vai olhar pra trás, só que eu não sei se quando ele se arrepender, se você estará exposta a sofrer de novo.
1: Sim.
0: Lute pela tua felicidade, filha. Lute, você merece ser feliz. Que Deus a abençoe, que Deus a conforte. E hoje, de modo particular, Jesus das Santas Chagas. Amém. Filhos queridos, eu falei com a filha de Deus e sinto peso, a dor, sentimentos horríveis. Levarei no altar do Senhor de Recife. Temos a TV Evangelizar 47.1, Rádio Recife FM, tem a Olinda FM. Arcebispo Dom Paulo Jackson Nóbrega de Souza, da Arquidiocese de Olinda e Recife, eu volto com a leitura orante. Volte comigo.
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0: Nós vamos para a leitura orante, mas antes eu quero dizer que estamos na última etapa, na quinta, da campanha de Jesus das Santas Chagas. 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Vamos à leitura orante da Palavra de Deus? Bíblia aberta, cartilha de oração. Ontem nós ficamos em um versículo, e que forte, hein? Me permita voltar nele para seguir. 2 Coríntios capítulo 7. Eu achei muito forte, não sei você, perdeu? Vai lá no YouTube, Padre Manzotti, e tem lá a leitura orante de ontem. Meus queridos amigos, todas essas promessas são para nós. Por isso, primeiro, foi ontem, mas eu vou continuar. Purifiquemos a nós mesmos. Tudo a ver com o evangelho de hoje, né? Limpar o copo por dentro. Purifiquemos de tudo que torna impuro o nosso corpo. Bem dentro do evangelho, a nossa alma. E temendo a Deus, vivamos uma vida completamente dedicada a Ele. Versículo 2. Gente, Paulo me surpreende demais. E eu vou fazer dele a minha frase hoje. Versículo 2. Fala logo, padre. Deem um lugar para nós no coração de vocês. Posso lhe pedir isso? Dê um lugar para mim no teu coração. O que o senhor quer, padre? Sinceramente, reze por mim. É uma forma de você me ter no coração. Mas eu vou dizer mais. Dê um lugar para a obra evangelizar. É preciso. No seu coração. É só assim, gente. Quando chega o final do mês, ou todos os dias, na verdade, né? Não é só o final do mês, é que a gente se depara com a realidade, que vivemos de doações, que vivemos do voluntariado, que vivemos do seu sim. Nós não temos como pagar conta de luz. Nós não temos recursos próprios para pagar o sinal da parabólica digital. para mandar via satélite. Eu tenho os números aqui, me permite, só de rádio, 1.653. Tem ainda a de expansão, as TVs irmãs, as capitais. Então, eu vejo Paulo dizer assim, de uma forma tão, tão carinhosa, que eu faço minhas palavras dele. Deem um lugar para a obra evangelizar no coração de vocês. Gente, anote isso. Será um slogan numa próxima campanha. Nós não prejudicamos ninguém. Não causamos a desgraça de ninguém. E não procuramos tirar vantagem de ninguém. Não digo isso para condenar vocês, pois como eu disse antes, vocês são tão amados por nós, que estamos sempre juntos, tanto para morrer, como para viver. Versículo 4, olha que Paulo escreve, veja se não é uma delicadeza, um carinho. Tenho muita confiança em vocês e me orgulho de vocês. No meio de todas as nossas aflições, eu continuo muito animado e cheio de alegria. Eu fico nesses textos hoje. Senhor, que tenhamos essa consciência que somos o único povo de Deus e que um sustenta o outro, que no meio das aflições da vida, e elas vêm, nós possamos nos amparar uns aos outros, que a palavra amor possa nos sustentar. Eu digo a você que está me ouvindo agora, nós estamos juntos, viu? Tanto para morrer quanto para viver. E no meio das aflições, também estamos juntos em oração. E é a oração que nos sustenta. É a oração que nos levanta. É a oração que nos dá vigor. É a oração que nos traz alegria. Senhor, Senhor das santas chagas, que aquele que estiver abatido hoje se levante com fé. Jesus das santas chagas, dolorosas e gloriosas, que aquele que está em meio à aflição se sinta animado e cheio de alegria em ti, Senhor. Mesmo que o mundo nos faz chorar, Deus nos quer sorrindo. Mesmo que o mundo está te fazendo sofrer, Cristo te segura nas mãos. Sim, Senhor Jesus. Obrigado por esta palavra de consolação hoje. E você sabe, às vezes a palavra é desafio, às vezes a palavra cobra, mas às vezes a palavra consola. E hoje, 2 Coríntios, capítulo 7, de 2 a 4, foi uma palavra de consolação. Inclusive, eu pergunto, consolou a você? A mim, consolou. Como essa palavra de Deus chegou até você hoje? Queria tanto que você partilhasse. E a melhor forma é você gravar um áudio para mim agora. O sacristão vai pegar e na hora certa a gente vai soltar. 41-3221-6060. Foi uma palavra de consolação? Eu volto já.
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0: 10h37.
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0: querido filho e filha, voltou e eu ainda estou tirando essa foto. E eu vou colocar, estou mandando para a equipe, eles me ajudam, e vou colocar no Instagram. E o apelo hoje é assim: você sentiu esta palavra como uma palavra de consolação? Onde você sentiu esse consolo de Deus? Eu falei para vocês, para mim foi. Mas eu queria que no Instagram você colocasse: olha, senti a consolação, senti nisso, senti um carinho de Deus. Porque às vezes a palavra de Deus é chibatada. É verdade. É chibatada para tudo que é lá. Mas hoje eu me senti tanta consolação, não sei se porque meu coração tá... Meu Deus, não tá fácil não. Mas eu senti um consolo, um carinho de Deus. Você partilha comigo lá? Eu vou ficar curioso, hein? Vou ficar curioso da sua partilha no Instagram. Gente, eu falava da capelinha de Jesus das Santas Chagas. Então hoje, como toda terça-feira, eu gosto de falar das fotos que mandam. 419-8791-2787. E as fotos chegaram. Por exemplo, da Cosma Luana Matias Batista. Meu grande abraço. Olha que neném mais lindo. Menininha mais linda, gente. Lá de Severiano Melo, Rio Grande do Norte. Um abraço. Aline Peruso Bortoluzzi. Lucas do Rio Verde, Mato Grosso. Deve ser parente de Dom Peruso. Aline Peruso Bortoluzzi. Lucas do Rio Verde, Mato Grosso, meu grande abraço. Nilda Silveira Rocha, Governador Valadares, Minas Gerais, povo querido mineiro. Maria de Lourdes Pissoli Gonçalves, de Tapira, Paraná. Olha ali, meu abraço a Tapira, perto da minha cidade natal, Paraíso do Norte. Maria Luísa de Souza Silva, Buriti dos Lopes, Piauí, meu abraço ao sacerdote. Até o caramelo tá ali, né? É. O cachorro, gente, brincadeira. Louvado seja Deus, toda a criação louva a Deus. Monique Mendonça Gomes, de Anápolis, Goiás. Muito obrigado por ter mandado a foto. Delma Ferreira, Cachoeiro do Itapemirim, Espírito Santo. Deus abençoe a vocês. Andressa Sagim, Ervaldo Oeste, Santa Catarina. Claudete Aparecida de Oliveira, de Tabira, Minas Gerais. Um grande abraço, povo mineiro. Robertson da Silva Campanha, Gabriel Monteiro, São Paulo. Obrigado, Robertson. Mande a sua foto, 419-8791-2787. Cláudia, que a paz de Jesus esteja com você.
1: Amém, é sua bênção, Padre.
0: De onde você fala, Cláudia?
1: Eu falo do interior do Rio de Janeiro, de Itaperuna.
0: Itaperuna, e como que você me acompanha lá?
1: Eu acompanho pela internet, pelo YouTube.
0: Tá certo. Realizar. Filha, você estava escutando a palavra de Deus?
1: Sim, padre.
0: Não foi um conforto?
1: Nossa, como foi da mais pra mim hoje.
0: Para mim também foi um balso hoje, que meu coração está angustiado, filho.
1: O meu também.
0: Então, estamos juntos, vamos lá, fala, minha querida.
1: Padre, eu quero pedir oração ao senhor por mim, porque eu venho com tratamento de câncer. Eu já falei com o senhor em maio, dia 29 de maio desse ano.
0: Tá.
1: Eu estava recente operada.
0: E como é que você está hoje?
1: Padre, hoje eu estou muito mal, peço perdão, senhor, porque eu pensei até em tirar minha vida.
0: Filha. Não deixa o inimigo semear isso, não.
1: Não sei, padre, mas é muito, tá muito doloroso, padre. Eu não consegui fazer o tratamento de rádio, eu queimei todo, tô com meu pescoço.
0: Entendi.
1: Aonde foi tirar aquele câncer de mama, retirei a mama toda queimada com a rádio.
0: Entendi.
1: Tá muito doloroso, doendo muito, tô sofrendo muito, padre.
0: Eu acredito. Nós já vamos rezar juntos para Deus. Sim. Aliviar essa dor. Mas você tem pessoas próximas que estão te ajudando?
1: Tenho sim, em outra parte, né? Que eu só tenho meu marido e tenho a minha filha, mas minha filha é muito distante, tem duas bebês pequenas de dois
0: Entendi.
1: Anos.
0: Entendi. Mas teu marido está junto?
1: Tá, e tá sempre comigo.
0: Como é o nome do marido?
1: Jadenilson.
0: Jadenilson. Filha, o que eu sinto no coração é rezar por você agora, vamos?
1: Vamos, mas antes eu também quero pedir oração pela minha mãe. Minha mãe tem 73 anos, é acamada, não ando, não falo.
0: O nome dela?
1: É dependente. E eu sou a única filha aqui em Itaperuna. Sabe? E as pessoas me cobram muito, falam que eu como filha, a obrigação de cuidar dela sou eu. Mas só que hoje, eu preciso de uma pessoa para cuidar de
0: Entendi.
1: Mim. Eu não tenho condição de cuidar de uma pessoa acamada.
0: Entendi.
1: Infelizmente as pessoas não entendem isso.
0: Filha,
1: aí eu
0: faço,
1: que mesmo
0: faço,
1: é mais ainda.
0: Faça o que você pode, filha. Como você, Deus sabe, o mais importante é a tua consciência e Deus. Você
1: eu vou
0: mesmo.
1: Lá, eu não deixo de dar apoio, eu vou lá, faço o que eu posso, mas infelizmente eu não posso pegar esse compromisso de cuidar dela.
0: Entendi, mas ela não está desamparada.
1: Mas isso me deixa mais mal ainda.
0: Vou perguntar de novo, mas ela não está desamparada.
1: Com certeza.
0: Ela tem alguém que cuida dela?
1: Tem, a gente paga uma cuidadora.
0: Entendi.
1: Eu tenho dois irmãos, mas mora fora daqui da cidade, mora longe. E é só eu. Eu não posso estar lá todo dia. E a cobrança em cima de mim é muito fácil.
0: Vamos rezar, filhos. Senhor Deus, repete comigo.
1: Senhor Deus.
0: Eu coloco a minha dor.
1: Eu coloco a minha dor.
0: E a minha mãe.
1: E a minha mãe.
0: Peço, Jesus. Tirai essa dor.
1: Aliviai esse sofrimento.
0: Senhor Jesus. Ajudai-me a obter a cura. Que uma gota do teu preciosíssimo sangue. Cure as células cancerígenas. Conforte também a minha mãe. Amém. Que Deus a abençoe e a proteja. E rezo, Senhor, por essa tua filha Cláudia. E rezando por ela, rezo por todos os doentes. Por aqueles que não estão conseguindo fazer nem o que foi prescrito. Que a quimioterapia, a radioterapia não tem surtido efeito. Nós te pedimos, Senhor, por aqueles que estão se sentindo abandonados, cansados de sofrer. Senhor, estende a tua mão e cura. Jesus, estenda a tua mão e toca. Estende a tua mão e fortaleça. Estenda a tua mão e restaura a saúde do corpo e da alma. Estende a tua mão, Senhor, e faça com que o ânimo volte à vida, que a pessoa tenha vontade de viver. Estenda a tua mão e afaste para longe os pensamentos de derrotismo, desejo de morte. Não é de morrer, é parar de sofrer. Então pare, Senhor, o sofrimento. E também pessoas que estão se sentindo impotentes de ajudar aos outros, como a Cláudia, de auxiliar a mãe. Senhor Deus, obrigado, porque eu sei que estás agindo agora. E não é só a Cláudia, mas são várias e várias pessoas que se identificam com ela, que hoje estão sem forças para agir. Dai vigor, dai força, dai ânimo, dai vigor, dai força, dai ânimo, Senhor. Eu falei com a Cláudia de Itaperuna, Rio de Janeiro. Acompanha pelo YouTube, aplicativo Dom Roberto Francisco Ferreira Paz, da Diocese de Campos. Eu volto já e volto com a novena. Volte comigo.
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9: 10:53.

gente, eu tenho muita coisa para dizer. Inclusive, hoje tem catequese, tá? Hoje é terça-feira, então às 5 horas da tarde tem catequese. Mas eu quero primeiro dizer Barretos, aniversário da cidade de Barretos, São Paulo, onde nós temos a TV Evangelizar, canal 16.1, está completando 172 anos. Também parabéns Chapecó, Santa Catarina, completando 109 anos, onde temos a TV Evangelizar 26.1. E aniversário da rádio Pioneira FM de Pinhão, Paraná. Mais uma vez, hoje, último dia de evento em Orlando, Flórida. Convido a todos a estarem presentes, ainda há vagas na Basílica do Santuário Nacional de Nossa Senhora Rainha, às 7 horas da noite. Pessoal de Orlando e região, ainda dá tempo. 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Não é o livro em si, é toda uma espiritualidade. Dai-me, Senhor, uma fé inabalável. Quero lembrar que dia 21 a 27 de setembro, nós temos a festa de Jesus das Santas Chagas. Quero enfatizar, sendo hoje, falando das Santas Chagas e das capelinhas. Gente, lembro que o evangelizar é preciso. Fortaleza está com data marcada, dia 31 de outubro. As camisetas já estão disponíveis em todas as lojas Casa Pio de Fortaleza. Quando você adquire uma camiseta oficial, você está ajudando o evento a acontecer. Então, adquira a camiseta. E o tema deste ano, inabalável, Fortaleza, com fé a tempestade vai passar. Ainda quero só dar um recadinho. Não esqueça da ação, ajude a pintar a casa da mãe, por favor. Livro casadamãe.com.br. Faça a sua doação. Curitiba, região metropolitana, mas você do Brasil, do mundo inteiro, faça a sua doação. Você pode fazer pelo QR Code, pode fazer através do CNPJ que está no seu visor, 76-648-500-004355. Filhos amados, e hoje você está vendo ali os nomes, né? Muita gente fazendo a doação no livro da Casa da Mãe, esse livro que vai ficar no santuário, e um outro eu levarei

Eu senti. Queria muito saber a tua experiência com a palavra de Deus hoje, a leitura orante. Vamos lá? Santa Mônica, Santo Agostinho, rogai por nós. Santa Mônica, Santo Agostinho, rogai por nós. Santa Mônica, Santo Agostinho, rogai por nós. Santa Mônica, Santo Agostinho, levai-nos, levai-me a uma verdadeira conversão. Ó Santa Mônica, que pela oração e pelas lágrimas alcançaste de Deus a conversão do vosso filho e do vosso marido, olhai para o meu coração amargurado. Eu rezo agora por esta pessoa que tantos dissabores e sofrimentos causam meu coração e toda a família. Diga, diga, Santa Mônica, que vossas orações se juntem às minhas para comover o bom Deus, a fim de que Ele, Deus vivo e verdadeiro, faça com que esta pessoa por quem rezo possa voltar ao bom caminho. Santa Mônica, fazei com que o Pai do Céu chame de volta à casa paterna este filho pródigo. Dai-me esta alegria e serei para sempre agradecido. Oremos. Ó Deus, consolador dos aflitos, saúde dos que vós esperam, que aceitaste misericordiosamente as piedosas lágrimas da bem-aventurada mãe Mônica, pela conversão do filho Agostinho e do marido Patrício, concedei-nos pela vossa intercessão que choremos os nossos pecados e encontremos a indulgência de vossa graça, por nosso Senhor Jesus Cristo, vosso Filho, na unidade do Espírito Santo. Amém. Santo Agostinho, rogai por nós. Santa Mônica, rogai por nós. E hoje, você percebeu, apesar da palavra ser consoladora, eu quero pedir uma bênção muito especial às duas pessoas que eu atendi. A filha de Deus de Recife, você percebia um sofrimento, uma dor de uma separação. Depois, a Cláudia de Itaperuna, que o organismo não está reagindo ao tratamento. Então que a bênção de Deus, por intercessão de Nossa Senhora do Carmo, São Pio de Pietreutina, pelos méritos das Santas Chagas, abençoe os remédios, a água, a roupa dos enfermos, as fotos de família. E conforte, Senhor. Console, Senhor. Dá vigor, Senhor. Em nome do Pai, do Filho e do Espírito Santo. E eu vou me despedir com um terço das Santas Chagas. Se você já reza, seu reconhecerá. Se não, ele está ali no YouTube Padre Manzotti, o clipe, para você aprender a rezar. Evangelizar é preciso.

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0: Opa, salve, salve, muito bom dia. São 11 horas mais 8 minutos, estamos chegando para mais uma edição do Bola na Rede, edição diária. Hoje é terça-feira, dia 25 de agosto de 2026. 25 graus é a temperatura nesse momento no centro da cidade. A umidade relativa do ar na casa dos 55%.
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0: 11 horas 8 minutos. O Bola na Rede está no ar e chega com estes destaques. Cante!

0: No encerramento da 24ª rodada do Campeonato Brasileiro, o Atlético Paranaense venceu o Botafogo fora de casa e encostou no vice-líder Flamengo. Em busca do heptacampeonato, o Cruzeiro está concentrado desde ontem com voltas e dúvidas para enfrentar o Atlético esta noite. Atlético vai com força máxima contra o Cruzeiro e Barba Domingues diz que o time precisa ser inteligente no jogo de hoje para decidir a classificação em casa. América perde de novo e de novo de goleada. Atlético também é derrotado por goleada em São João del Rei. Começou o Campeonato de Futebol Society no Divinópolis Clube no segundo semestre. Onze horas, 10 minutos, estas e outras aqui no seu melhor programa esportivo.
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0: São 11:10. Estamos chegando para mais uma edição do Bola na Rede, edição diária. Daqui a pouquinho vamos repercutir o jogo desta noite, o Clássico Mineiro pela Copa do Brasil. 9 da noite, tem bola rolando no estádio do Mineirão, em Belo Horizonte. O Mineirão que vai estar completamente lotado para o jogo da ida das quartas de final da Copa do Brasil entre Cruzeiro e Atlético. Para você interagir comigo, 998-69-5001, 998-69-5001, para você mandar a sua mensagem de texto ou a sua mensagem de áudio de no máximo 30 segundos. 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

0: São 11 horas mais 12 minutos, é terça-feira. Chegando pro Bola na Rede, edição diária, e já colocando em campo o nosso time. Bom dia, Garcia.
1: Bom dia, Ricardo Garrafa. Bom dia, turma. O clássico de logo mais vai movimentar 40 milhões de reais.
0: Daqui a pouco o Garcia explica. É muita grana, hein? Muita grana. 11 horas 13 minutos. Vamos começar com o nosso placar esportivo. A bola que rolou ontem, segunda-feira, pelo Brasil. Campeonato Brasileiro ontem, jogo único. Daqui a pouquinho a gente vai falar sobre o Campeonato Brasileiro. Mas ontem o Botafogo perdeu, de novo, desta feita em casa, para o Atlético Paranaense, pelo placar de 3-2. Pelo Campeonato Brasileiro da Série B, tivemos dois mineiros em campo ontem e dois mineiros no Sapeca Iaiá. Jogando em casa na Arena Independência, aliás, jogando fora de casa, no Recife, o América perdeu para o Sport por 3-0. E sim, jogando em casa em São João del Rei, na Arena Joaquim Portugal, o Atlético foi derrotado pelo Novo Horizontino pelo placar de 4-1. Pelo Campeonato Mineiro Sub-20, um jogo ontem, o Atlético venceu o Atlético pelo placar de 3-0. E o Garcia já tem o primeiro recado para você.
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0: Fechou, Garcia. 11 horas 14 minutos. A bola rola hoje. Copa Libertadores da América, 9:30 da noite. Tem Independente Del Valle e Deportes Tolima. Pelo Campeonato Brasileiro da Série B, dois jogos, 7:30 da noite. O Juventude, em busca da liderança da competição, recebe em casa, no Alfredo Jaconi, o CRB. E o Atlético Goianiense, também 7:30 da noite no Oba, vai receber o Botafogo de Ribeirão Preto. Pelo Campeonato Brasileiro Sub-20, Vasco e Palmeiras se enfrentam pelo primeiro jogo da final, às 9 horas da noite, no Rio de Janeiro. São esses, então, os principais jogos de hoje. Além, é claro, da Copa do Brasil, que já vamos falar daqui a pouquinho sobre a Copa do Brasil. 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
0: 11 horas 17 minutos, falar pra você, meu amigo, do Divinópolis Clube, porque o Divinópolis Clube começou o segundo semestre no seu campeonato de futebol Society. Começou no último sábado, reunindo atletas em busca de muita competição e também em busca de muita emoção. Nesta edição, 700 atletas estão divididos em 36 equipes, que disputam em 6 categorias. Nas categorias Adulto 1 e Adulto 2, Veterano 1 e Veterano 2, Master e Sênior. A categoria Adulto 1, primeira rodada, aconteceu no domingo. 8 horas da manhã, BioStratos 8, Inter 5. A Tecno venceu a BioStratos pelo placar de 7-1. Pela categoria Veterano 1, primeira rodada, os dois jogos são nesse meio de semana. Hoje, às 7h15 da noite, tem Galácticos e Prata. No dia 26, também conhecido como quarta-feira ou amanhã, jogam Fractal e Vila. Pela categoria Master, primeira rodada. No domingo, a Unimed perdeu para a MX72 pelo placar de 5-2. E a Maxshop goleou a Coelho Radiadores pelo placar de 4-0. Hoje, 7h15 da noite, tem Tribo e RS. Pela categoria Sênior, primeira rodada. No sábado, a Unimed venceu o Café por 1-0. A Primata fez 4-1 na JR. E no domingo, a Dimel goleou o MT pelo placar de 5-0. São então os jogos da primeira rodada dos campeonatos de Futebol Society no Divinópolis Clube. Reforçando, categoria Adulto 1 e categoria Adulto 2, categoria Veterano 1 e Veterano 2, categoria Master e categoria Sênior, que é a famosa subóbito lá no Divinópolis Clube, o melhor clube da região. São 11 horas mais 19 minutos, 998-6950-01, para você interagir comigo, mandar a sua mensagem de texto ou a sua mensagem de áudio de no máximo 30 segundos. As quartas de final da Copa do Brasil começam hoje, às 9 horas da noite no Mineirão, tem Cruzeiro e Atlético, é o jogo da ida, o jogo da volta acontece na próxima terça-feira na Arena do Galo, também em Belo Horizonte. Amanhã, dois jogos, São Januário, Rio de Janeiro, 9h30 da noite, tem Vasco e Vitória. O jogo da volta no Barradão está marcado para quarta-feira da próxima semana, dia 2 de setembro, 9h30 da noite. O Vitória recebendo o Vasco da Gama. Amanhã, lá no Parque Antártica, em São Paulo, 9h30 da noite, o Palmeiras recebe o Santos. O jogo da volta acontece na quarta-feira da outra semana, 9h30 da noite, na Vila Belmiro, o Santos enfrentando o Palmeiras. E encerrando os jogos da ida, quinta-feira, 8 horas da noite, jogo no Beira-Rio, em Porto Alegre, Internacional e Grêmio. O jogo da volta, na quinta-feira da outra semana. Aí a vez do Grêmio ser o mandante, o jogo é na Arena do Grêmio. Grêmio e Internacional jogam também às 8 horas da noite. É a Copa do Brasil, chegando aí nas quartas de final. Copa do Brasil, Garcia, que tem 4 jogos, aliás, 4 confrontos, porque são 8 jogos, 4 confrontos, 3 deles clássicos. Aqui não tem maracutaia, aqui foi na bolinha, foi sorte, né? Essa é a sorte que a CBF tem. Internacional e Grêmio, Cruzeiro e Atlético, Palmeiras e Santos. E o outro jogo, Vasco da Gama e Vitória. Dá para pensar em cravar classificados nesses 3 clássicos, nesse confronto entre Vasco e Vitória? Dá para cravar esse, vai, Garcia?
1: De jeito nenhum, né? Tudo que acontecer estará em absoluta normalidade, né? Ainda mais nesse primeiro jogo, onde alguém pode se poupar, alguém pode economizar de atacar e coisa e tal. Eu não vejo bons jogos assim, jogos extraordinários nesses confrontos, né, de hoje. Eu acho que o bicho vai pegar é semana que vem, aí é decisão, mas são jogos realmente importantes e sem dúvida alguma é uma pena, né, uma pena que a bolinha a gente não pode questionar também, aquele negócio de bola fria, bola isso tudo é fantasia, né, delírio, chama delírio.
0: É, não. A CBF não tem coragem de fazer esse tipo de coisa.
1: De
0: não.
1: Jeito nenhum. Eu acredito que todas elas caem naquela sacolinha. Acho que nem tem sacola mais.
0: A mãozinha que vai lá e pega. Não,
1: como é que chama aquele negócio?
0: Roleta.
1: É.
0: Dá naquela.
1: É, aquilo. Aquilo não
0: o
1: tem
0: Globo, nem... O Globo, né? Antigamente era o Globo ali. O Globo. Apertava.
1: Eu não acredito que haja bola quente ou bola fria, nem que haja uma mais pesada do que a outra que vai cair no coador primeiro, né?
0: Não, a CBF não faz isso não. Uma instituição tão séria como a CBF não faria nunca uma coisa dessa. Aqui são dois jogos, 90 minutos de bola rolando no primeiro, 90 no segundo, ou seja, 180 minutos a competição nas quartas de final da Copa do Brasil. Dá até para dizer que, por exemplo, no Clássico Paulista, o Palmeiras está infinitamente melhor do que o Santos. Mas eu já disse, no Clássico Paulista, clássico é clássico e vice-versa. Então aqui dá uma equilibrada, quem sabe o Neymar não resolva jogar bola, o Gabigol. Então poderemos ter sim um clássico equilibrado e o Santos tem sim muita possibilidade de passar pelo Palmeiras. No clássico do Rio Grande, tchê, entre Internacional e Grêmio, a gente vê duas equipes equilibradas, mas embaixo. As duas equipes vêm embaixo nesta temporada, apesar de todas duas ter conseguido chegar às quartas de final da Copa do Brasil, mas estão niveladas por baixo nesse momento, mas aqui... Se não é o, é um dos principais clássicos do futebol brasileiro. Aqui realmente a coisa pega. Aqui é onde o filho chora e a mãe não vê. Então já está nivelado por baixo, mas é um clássico muito equilibrado que a gente não tem previsão nem que seja empate nos dois e nem que alguém pode golear alguém. Por exemplo, o Internacional joga em casa hoje, pode perder o jogo de 3-0 e ir lá depois na Arena do Grêmio na semana que vem vencer de 3-0, um clássico equilibrado. Cruzeiro e Atlético, o Cruzeiro está numa fase melhor do que a do Atlético, a gente não tem dúvida disso. Hoje o momento melhor é do Cruzeiro, mas nós mineiros sabemos que tradicionalmente o clássico nunca deixou de ser equilibrado porque um está melhor do que o outro, às vezes até pelo contrário. A gente também traz isso conosco. Sempre quem está por baixo vence os clássicos. E Vasco e Vitória são duas equipes que já não figuram mais entre as grandes equipes do futebol brasileiro. São duas equipes medianas, duas equipes que passam por dificuldade na temporada. O Vitória, eu diria que até pelo Campeonato Brasileiro, vem mostrando um melhor futebol do que o Vasco da Gama. Na Copa do Brasil, vem vencendo jogos complicados, vem tirando adversários difíceis. Haja visto que eliminou o próprio Flamengo, um dos dois grandes hoje, né? Um dos dois times a ser batido no futebol brasileiro. E depois eliminou o terceiro colocado no Campeonato Brasileiro, que vem fazendo grandes jogos, que é o Atlético Paranaense, que ontem venceu o time do Botafogo em casa, no Engenhão. Então, o Vitória tem um momento melhor do que o Vasco. Mas, em contrapartida, o Vasco vem fazendo grande Copa. Não só a do Brasil, como a Sul-Americana, já visto, que classificou contra o Olímpia no Paraguai, vencendo fora de casa pelo placar de 4-1. No Campeonato Brasileiro, vem de goleadas em cima de goleadas sofridas. Mas, nas Copas, vem bem. Então, também, dá pra gente equilibrar. Aqui, sinceramente, eu, se tenho ficha para apostar, é 50% para cada lado para não sair derrotado. Internacional e Grêmio, Cruzeiro e Atlético, Vasco e Vitória, Palmeiras e Santos, para mim, sem prognóstico de classificado aqui, não dá para cravar nenhum nem outro. Pode falar, Garcia.
1: Não, o negócio é o seguinte, esses confrontos diretos, assim, tipo Inter e Grêmio, Atlético e Cruzeiro, né, são totalmente diferentes do que esse Vasco e Vitória. O mandante aí é o Vasco, né? Joga em São Januário, então...
0: Primeiro jogo.
1: É o primeiro jogo, joga em São Januário, então a vantagem é do Vasco, né? Eu acho que há um equilíbrio, você já pontuou bem aí, né? O Vitória, nas últimas participações contra os grandes do futebol brasileiro, levou a melhor, e o Vasco, afundado em dívidas, sem dinheiro para pagamento, a gente fica com o olho na missa e o outro no vigário, e fica na expectativa. Cruzeiro e Atlético é muito diferente, né? Inter e Grêmio também. Qual outro jogo? Tem Palmeiras e Santos, também é clássico de dois times de grande rivalidade. O que destoa aí a favor do mandante é Vasco e Vitória.
0: Aqui sim. E aqui verdadeiramente joga fora de casa. 11 horas e 27 minutos, eu vou dar uma faturada, porque daqui a pouco a gente já vem trazendo informações de Cruzeiro e Atlético, vamos falar também de Campeonato Brasileiro, que tivemos o encerramento da 24ª rodada ontem. E vamos falar depois dos comerciais, então, desse grande clássico do futebol brasileiro, Cruzeiro e Atlético, que se enfrentam hoje às 9 horas da noite, com expectativa de público na casa de 61 mil torcedores no Mineirão. Para você que está indo para o jogo, vá mais cedo, para não chegar atrasado. Para você que já comprou o seu ingresso, vai mais cedo. Lembrando que a partir das 5 horas da tarde, em torno do Mineirão, o trânsito será fechado, será desviado, teremos problemas, e a gente já conhece muito bem a situação do trânsito em Belo Horizonte. Ainda mais que você vai ter que chegar e pegar o anel rodoviário ali para chegar até o Mineirão, pelo menos até na altura da Carlos Luz ali, da Carluz, né? Para você subir para chegar no estádio do Mineirão. Então, vá mais cedo para não ter esse problema. Eu me lembro que lá no finalzinho da década de 80, eu fui fazer um Atlético e Flamengo no estádio do Mineirão e atrasamos um pouco para sair de Divinópolis. Nós conseguimos chegar no Mineirão no intervalo do jogo e ainda não conseguimos entrar, mesmo sendo da imprensa, não conseguimos ter acesso ao estádio, ou seja, só fomos passear.
1: Você imagina hoje, né, com a modernidade, você ainda tem que fazer reconhecimento facial.
0: Pois é, você imagina isso, 61 mil pessoas, complicado, então vai mais cedo. 11 horas e 28 minutos, eu vou fazer o seguinte, eu vou dar uma faturada na volta do intervalo, então a gente vem falando de Cruzeiro e Atlético e do clássico de hoje em Belo Horizonte. Não saia daí, não me deixe só.
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13: Bom dia, bancada Bola na Rede, 100% de audiência. Aqui é o Luiz Carlos do bairro Campino Verde. É, hoje é dia, né? Vamos ver o que vai dar. É que eu falei, clássico não tem favorito. O Cruzeiro tá melhor no momento, mas quando os dois enfrentam, nivela. Então, o que errar menos ganha o jogo, né? Vai ser um jogo difícil, né? Mas tudo pode acontecer. Então, vamos ver o que vai dar. Se puder, manda um abraço, meus queridos irmãs Elaine e Valéria. Obrigado, fiquem com Deus.
14: Bom dia, meus amigos da bancada. Bola na Rede, aqui é o Ednilson do bairro Danilo Paz. Hoje que o Galo vai mostrar pro Cruzeiro quem manda em Minas. 2-1 pro Galão da Massa hoje. Gol do Fred não vai valer não, hein? Um abração pro Lolo lá do bairro Santa Teresa, depois o Cílio do Danilo Passos.
15: Bom dia, Ricardo Garrafa. Tamo junto, viu? Hoje é o jogão, né? Tamo junto. Tamo junto, Ricardo Garrafa. Tudo de bom aí pra você, seu Garcia Amaral, o Rosca, o Felipe Oliveira, o que tiver aí junto com você da Bola da Rede. Foi no sorteio, viu? Dei saudade do almoço do Fred. Ganhado, né? Que esse dia eu vi, foi minha menina e mandou. Um abraço pra você, Ricardo Garrafa, Maria Rosário Barra Holanda.
16: Ô, Ricardo Garrafa, tomei do Bola na Rede. Oi, eu não gosto nem de falar pra cá, porque no futebol nem sempre o melhor vence, né? Mas, agora, os atleticanos, eles sonham demais, né? Eles sonham demais. Então, vamos ver quem vai rir por último, né? Porque eles fazem festa antes, Qualquer coisinha pra eles tá bom. E para os cruzeirenses, o trem tem que ser bom mesmo. É o Mercado Niterói.
17: Bom dia, Garrafa. Bom dia, equipe de esportes do Bola Rede. Hoje é aquilo, né? Não sabe qual que é mais ruim que o outro, né? Tem que tirar da prata. Igualzinho quando vai escolher o lado do campo, o juiz vai escolher o lado do campo. Tirar com cara e coroa. Que 10 mesmo. Que é o que sair para mim, tá bom. Porque cada um mais ruim que o outro.
18: Bom dia, turma Bola na Rede. É o Rony aqui de Barra Niterói. Estou indo vocês, tá bom? Olha, hoje, Cruzeiro Atlético, pelas quartas de final da Copa do Brasil, Mineirão lotado. Meu placar, anote aí. Com certeza, ó, 2-0 pro Cabuloso. E me coloca no sorteio do almoço Bar do Fred. Muito obrigado, desde já, e um bom começo de semana a todos.
19: Bom dia, meu amigo Garrafa, Mestre Garcia. Ontem eu fiz um comentário aí sobre o resultado do jogo do Cruzeiro, né? Que no final ficou uma sensação chata de que a gente poderia ter passado sim pela Libertadores da América, mas que no ano que vem, por nós estarmos em quinto lugar, brigando pelo G4, né? Teria grandes possibilidades de voltar para a Libertadores no ano que vem. Você, como tem milhares e milhares de ouvintes, né? Mas tem alguns que, com todo respeito, sem querer ofender os quadrúpedes, apareceu uma anta aí para querer deturpar o meu comentário ou fazer uma crítica do meu comentário, ou simplesmente ele não entende futebol e ele não acompanha, porque o Cruzeiro hoje está em quinto colocado, né? A 2 pontos ou 1 ponto do G4, que dá a vaga direta para Libertadores, e vem um camarada desse, vem criticar o meu comentário. Eu falei alguma coisa errada no meu comentário a respeito das colocações e da possibilidade do Cruzeiro vir para Libertadores do ano que vem? Um abraço, meu amigo. Até mais tarde.
0: Até mais tarde, Geraldo. Você nunca está errado, Geraldo. Você sempre está certo. Você é o cara do comentário. Vou te contratar ainda, Geraldo.
20: Ricardo Garrafa, o buracão. Ricardo, hoje a Jurupoca vai piar.
0: Tá certo, Fernandinho. Também acho que hoje a Jiripoca vai chiar. É, fala, galerinha. Bom dia. Quero participar. Tá participando. É o Átila, lá do Campina Verde. Opa, bom dia a todos vocês, ouvintes Garrafa. O Galo ganhando ou perdendo, continuo como sempre. Essa vai para o Amaral. Radinho ligado e prato na mesa, ouvindo tudo o que acontece no mundo da bola. Sempre ele, artilheiro dos artilheiros, um. Ô Zum, me conta aqui, seu time ganhou ou perdeu na estreia lá no Divinópolis Clube, Zum? Quantos gols você fez? Fala aí pra mim. Bom dia, Garrafa. Bom? Bom, e você? Logo vamos separar os meninos dos homens. José Carlos, do Niterói. Fala, Zé. Quando eu falo, fala, Zé, eu lembro da minha infância. Radinho ligado na roça, sem energia elétrica, aquele escuridão brabo, e eu escutando o Zé Bétio pela Rádio Record de São Paulo. Fala, Zé. Bom dia, Ricardo Garrafa, beleza? Cruzeiro e Atlético, 3-1 pro Cruzeiro. Abraço a todos, é o Marco Antônio Rodrigues e a dona Fátima, lá em São José de Salgados. Casal bonito, maravilhoso. Beijo pra vocês. Obrigado aí pelo carinho de sempre. Bom dia, meus amigos. Meus amigos grandes, ou meus grandes amigos, Oziel. Garrafa e Garcia, turma dos veteranos 40 mais, ouvindo vocês. Vocês dois. Sábado tem pelada dos veteranos 40 mais, no campo do Ipiranga, às 3:30. Esperamos todos lá. Bora lá, vocês dois, o bonitão. O Garcia já disse que vai, viu? Já tá garantida a presença do Garcia como centroavante. Pode preparar a 9 lá, que é goleador o homem. Bom dia, senhores e senhoras. Primeiro quero falar da ida dos dirigentes azuis na Comebol. Ontem, querendo cobrança de pênaltis. Antes, deixa eu falar um negócio aqui. Eu tô falando um negócio do futebol que o Garcia vai. Ontem eu ia voltar a pelada lá no Divinópolis Clube. Falei, vou lá hoje jogar uma bolinha. Aí cheguei em casa, já meio que atrasado no horário que eu chego em casa, quando eu não saio para trabalhar depois da rádio, para fazer alguma coisa. Cheguei em casa, deitei, dei uma passada no celular, mas apaguei igual uma criança, dormi igual menino, mas igual menino ontem. Acordei, já estava em cima da hora de ir para a pelada e também estava numa ansiedade por conta de uma determinada coisa e acabei não indo na pelada, mas estou prometendo aos companheiros da pelada que segunda-feira o Lindão está de volta na pelada. Bom dia, senhoras, senhores e senhoras, primeiro quero falar da ida dos dirigentes azuis na Comebol ontem, querendo cobrança de pênaltis. Disseram para eles que terá sim, mas é a favor do Galão da Massa hoje no salão de festas. Avisa lá que hoje terá uma camisa alvinegra torcendo contra 50 mil pessoas de azuis, onde após do jogo sairá bastante molhada de choro dos cruzeirenses. 3-1 pro Galo. Esse é o André, lá do Belvedere, o malacabado. Bom dia, Garrafa e turma do Bola na Rede. Hoje vai ser sofrido, mas acho que o Cabuloso ganha. 2-1. Ela falou 2-1 Galo, mas deve ser... Ela tá falando que o Cabuloso ganha, então 2-1 em cima do Galo, deve ser. É a Cida. Valeu, Cida! O Fred também tá por aqui. Deixa eu ver o que o Fred escreveu primeiro, senão depois ele manda bobagem. Hoje é 3-0 pro Atlético. Pôquer. Eu nem sabia que você jogava pôquer, ô Fred. Pôquer, se não ganhar hoje, na arena não ganha, não. KKKKK. É o Fred. Ô Fred, vai arrumar a cozinha, Fred. Me dá sossego. Você tá igualzinho o Amaral. Falando nisso, eu vou ler a mensagem do Amaral no ar. Ele me mandou aqui. Deixa eu abrir aqui a mensagem do Amaral. Cadê o Amaral? Bom, já chegou mensagem demais aqui pra mim. Tá aqui. Eu falei que o Cruzeiro está melhor do que o Atlético. Aí o Amaral mandou assim: deixa eu tentar entender. O Atlético está invicto a 11 jogos e classificado na Sul-Americana. O Cruzeiro foi eliminado da Libertadores e a fase é infinitamente melhor do que a do Galo. E eu esqueci de dizer que hoje o jogo é do Real Madrid contra o Mamoré, né? O Atlético, o Real Madrid, o Cruzeiro, o Mamoré. Foi mal, ó, Amaral, foi mal aí. O Atlético realmente, 11 jogos invictos, jogando um futebol de encher os olhos. Me parece o tic-tac da Espanha e do Barcelona. Me lembra muito o time do Atlético quando entra em campo jogando daquele jeito. E o Cruzeiro realmente foi ser eliminado da Libertadores pelo Tupi de Juiz de Fora, não dá certo. Tá certo, viu, Amaral? Desculpa aí. Quem mais está por aqui? Bom dia, Garrafa e os amigos do Bola na Rede. 3-1 pro Cabuloso. Coloca no sorteio do Bar do Fred aí, Garrafa. Coloca no sorteio. Já tá o mal acabado. É o Juninho da Estamparia. Bom dia, meu amigo Ricardo Garrafa. Quero concorrer ao almoço. Dá-lhe galo hoje, 3-1 pro Galão da Massa. Quem tá me falando isso é meu amigo Cicinho, Gilson lá do Catalão. O Emerson também tá por aqui, lá de Carmo do Cajuru. Fala, Emerson.
2: 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Garrafa, Rosca, 2-0 pro Cruzeiro. Põe eu no sorteio do Bar do Fred. Obrigado.
21: Oi, com essa barriga, eu sendo da cor de jogar bola, eu tô achando que eles vão remover eu sendo pelado. Aqui, se faltar, causa de preguiça, no Ipiranga mais 40, remove. Eu fosse de Vinópolis, remove você também.
22: Sim. Ah, não, pelo amor de Deus, gente. Tem torcedor que é bobo demais. Deus que me livre. Falar com o atleta 11 jogos em vir contra Bragantino, Juventude, não sei o que lá. O Cruzeiro ele foi eliminado da Libertadores pelo Flamengo, gente. O Flamengo é o atual campeão da Libertadores. O Flamengo é o time que tem o maior elenco do Brasil. Que é meu gás, gente. Pode ser torcedor, mas não fica bobo, não. Hoje é 3-0 tranquilinho, Cruzeiro.
23: Ai, credo, hein?
0: Viu, Amaral? Esse recado é pra você que o Gustavão mandou. Ele já não deve estar lá mais não, viu, Gustavo? Porque eu mandei ele contar dinheiro. Zé Carlos, eu lembro dele. Tamo junto e misturado. Você lembra de quem, meu filho? O que eu falei? Logo vamos separar os meninos dos homens. Zé Carlos, eu não sei o que eu falei não, Zé. Você manda isso aqui. Eu já não lembro nem o que eu tomei café de manhã hoje. Eu deixei essa última mensagem aqui, essa mensagem por último. Porque eu tenho certeza que ele vai me xingar. Fala aí, ô mal acabado.
24: Bom dia, Garrafa. Hoje o jogo vai ser difícil, mas 3-1 pro Cruzeiro. 2 gols do Matheus Pereira e 1 do Caio Jorge. Ô, Garrafa, não, tem que mandar outro áudio aí, hein? Pô, o Amaral tá de brincadeira. Ele tá comparando a Copa Sul-Americana com a Libertadores. Sul-Americana está pegando frentista de poço para jogar. O Santos jogou contra um time lá que nem jogador direito tinha. Amaral tá doido da cabeça.
0: Eu achei que ele ia me xingar, xingou pro Amaral hoje. Valeu, Joninha! Joninha lá do bairro Planalto. Bom dia, Garrafa, tudo bem? Quer que leve o remedinho pra você? Precisa não, viu, Vilé? Precisa não, hoje eu tô tranquilo. O Amaral é que fala bobagem. Amaral, vai arrumar a cozinha. Eu vou bloquear o Amaral no meu celular. Não aguento mais aborrecimento do Amaral. Ele me manda mensagem 3 horas da manhã, não dorme não. 11 horas e 45 minutos. Para eu ficar mais tranquilo, tem que ouvir essa voz aqui. Eu vou trazer o Lindão para trazer as informações do Cruzeiro que joga esta noite. O maior campeão da Copa do Brasil entra em campo hoje para buscar vaga na semifinal da competição nesta temporada e continuar em busca do 7º título da Copa do Brasil. Além de ser o maior vencedor da competição, o Cruzeiro também leva vantagem no retrospecto recente contra o Atlético pela Copa do Brasil. Em 2 oportunidades, o Cruzeiro eliminou o rival. Foram 3 vezes em confrontos eliminatórios do torneio, com 2 classificações do time celeste. Em 2019 e 2025, o Cruzeiro levou a melhor sobre o Atlético em duelos pelas quartas de final. Agora, sob o comando do técnico Arthur Jorge, a Raposa tenta novamente superar o rival e seguir na busca por mais uma taça da Copa do Brasil.
1: Além da vaga, uma premiação milionária também está em jogo. Caso avance à semifinal, o Cruzeiro vai receber 9 milhões de reais da CBF em premiação. Artilheiro do Cruzeiro nesta temporada, Caio Jorge também tem bom retrospecto diante do Atlético, segunda maior vítima da sua carreira, com 6 gols sofridos. O atleta também costuma aparecer em momentos decisivos. 4 desses gols foram marcados em confrontos eliminatórios. O Cruzeiro fez um único treino antes do jogo ontem, na Toca da Raposa 2, já que no domingo os jogadores tiveram descanso depois da vitória sobre o Flamengo, e o técnico Arthur Jorge definiu o time e todos os relacionados para enfrentar o Atlético no Clássico Mineiro, hoje, 9 horas da noite, jogo que acontece no estádio do Mineirão, que estará lotado. É esperado um público na casa dos 61 mil torcedores. Para o jogo de hoje, o técnico Arthur Jorge tem a volta de Jonathan Jesus ao setor defensivo. Ele que ficou fora do jogo contra o Flamengo pelo Brasileirão no último sábado, com vitória do Cruzeiro por 2-1. Jonathan Jesus estava suspenso pelo terceiro cartão amarelo. Ele volta na zaga ao lado de Fabrício Bruno e com isso João Marcelo volta ao banco de reservas. Lucas Vidalba, que mais uma vez foi muito bem como lateral esquerdo, deve ser mantido como titular, com Gabriel Rojas ficando mais uma vez como opção no banco de reservas. E Fagner deve permanecer como dono da lateral direita, com William correndo por fora. No meio campo, Gerson volta depois de ser poupado contra o Flamengo. E no ataque, Wesley deve ser o titular, com João Costa voltando para o banco. Wesley, que também não jogou, o jogador estava sentindo aí um desgaste muscular, e se tiver condições, será sim titular hoje diante do Atlético. Diante disso, o provável Cruzeiro para enfrentar o Atlético hoje pela Copa do Brasil, jogo de ida das quartas de final: Otávio, Fagner, Fabrício Bruno, Jonathan Jesus e Lucas Vidalba, Lucas Romero, Gerson e Matheus Pereira, Kenny Arroio, Caio Jorge e Wesley. Esse é o provável time do Cruzeiro para o jogo das 9 horas da noite. Falando da situação do zagueiro Jonathan Jesus com a Real Sociedad da Espanha, parece que a coisa deu uma esfriada. O clube espanhol contratou por empréstimo o jovem zagueiro Mamadou Sarr, do Chelsea da Inglaterra. Diante desse quadro, a Real Sociedad deve se retirar da negociação, já que o Cruzeiro também não tem interesse em vender o atleta. Os dirigentes do clube espanhol, que estiveram em BH, já até voltaram para a Espanha. O clube espanhol chegou a oferecer ao Cruzeiro 13 milhões de euros, cerca de 78, 75 milhões de reais, pelos 70% dos direitos federativos do atleta que pertencem ao Cruzeiro. Os outros 30% pertencem ao Ceará e também ao próprio atleta. Mas o Cruzeiro recusou, esperava-se até que a Real Sociedad melhorasse esta proposta, aumentasse esta proposta pelo atleta, mas diante do quadro do jogador por empréstimo, o Mamadou Sarr do Chelsea, aí parece que a coisa agora vai dar uma esfriada, o que é bom até para o técnico Arthur Jorge, que já disse que não tinha intenção de ficar sem o jogador para a sequência da temporada. E o Cruzeiro também sabe que se o Jonathan Jesus continuar na crescente que vem tendo com a camisa do Cruzeiro, poderá sair por um valor bem maior na próxima temporada. Então o jogador deve mesmo continuar neste segundo semestre na Toca da Raposa. A janela de transferência também encerra agora no dia 3 de setembro. Hoje, 9 da noite, Cruzeiro enfrenta então o Atlético, jogo da ida das quartas de final da Copa do Brasil. Jogo da volta marcado para a próxima terça-feira na Arena do Atlético, também em Belo Horizonte.
0: Tá aí então, Lindão, trazendo todas as informações do Cruzeiro. Antes de eu trazer o Garcia para comentar, e ele continua digitando. É chato ele, viu, senhor? Uai, aí não pode não, uai. O Fagner entra pela lateral e o William fica correndo por fora, não pode. Aí o time fica com 12. Ô, Fernandinho, vai arrumar a cozinha, me dá sossego. 11 horas e 51 minutos. Garcia, tá aí então as informações do Cruzeiro para hoje. Cruzeiro que tem a volta do Jonathan Jesus ao setor defensivo, não enfrentou o Flamengo, que estava suspenso na Campeonato Brasileiro pelo terceiro cartão amarelo e joga hoje contra o Atlético. O Vidalba está indo muito bem, o Rojas ainda não achou seu espaço no Cruzeiro e o Vidalba deve ser o titular, e a briga na lateral direita está grande, porque o Fagner vem fazendo bons jogos, quando o William entra faz bons jogos também, a briga ali está grande. E o Gerson está de volta também à titularidade no meio campo, Garcia.
4: Como diz o torcedor, clássico é clássico e vice-versa. mas time por time o Cruzeiro tem uma ligeira superioridade, até na formação da equipe, nessas alternativas que o técnico tem para montar o time e o esquema de jogo, por exemplo, com o Fagner é de um jeito, com o William é do outro, lá na lateral esquerda o Vijalba se firmou, no meio campo, né, o Matheus Pereira é o termômetro. Quando o Matheus Pereira joga mal ou não joga, ou fica fora por suspensão, é uma coisa. Quando ele está em campo e se tiver inspirado, é outra coisa. O Caio Jorge precisa fazer os gols, né? Não, ele tem feito uma maioria aí de pênalti e tal, mas ele precisa se efetivar definitivamente, é um pleonasmo, né? Se efetivo já é plenamente, efetivamente. Então, ele precisa se impor como artilheiro, como matador. É nesse momento agora, por exemplo, nesses dois jogos que ele tem que comparecer. Nem que seja com um golzinho, aquele 1-0, ou está perdendo, fazer aquele 1-1 e tal. Então o Cruzeiro, eu acho melhor credenciado, ou com uma ligeira vantagem, porque o adversário se supera também, né? Se supera. É um negócio impressionante. E jogador de bola, jogador de futebol, você tem tantos anos de rádio, tem mais tantos e tal. A gente sabe que independente de estar lotado de Cruzeirense ou de atleticano, torcedor, o jogador gosta de plateia. Ele quer fazer até uma jogada, se o adversário é o dono do espetáculo, para provocar o adversário. Então, por esse aspecto, eu acho que pode ser um jogo bom. E por outro lado, né, acho que a decisão será a mesma semana que vem, em termos de Cruzeiro.
5: Também acho. Acho que vai ser. Esse clássico vai ser definido em pequenos detalhes. O que passar, vai passar em pequeno detalhe. 1-0, 2-1, no agregado geral. Eu diria até que nos dois jogos, para a gente ter um time passando durante os 180 minutos, no geral, 3-2 no máximo. 5 gols em dois jogos no máximo, porque vai ser um jogo muito pesado. O Orlando Jacinto também está conosco por aqui. Fala, Orlando.
6: Bom dia, Garrafa. Bom dia, Amaral. Bom dia, Garcia Júnior. Bom dia, Felipe. Bom dia, Orlando Rosso. Bom dia a todos da bancada aí. Olha, meu placar é 3-1 pro Cruzeiro. Cruzeiro vai para cima deles hoje, vai ganhar. Aqui o Orlando, bairro Santa Rosa. Um abraço a todos.
5: Valeu, Orlando. Beijo no seu coração. Bom dia, meus amigos. A resenha está ótima hoje. Gostaria de participar do almoço do Bar do Fred. Antônio Marcos, lá do Porto Velho, está participando. Olha o Marco Túlio aqui, ó. Garrafa hoje 2-0 pro Cruzeirão Cabuloso. MP10 e Caio Jorge, que é o pai deles. Quero ganhar a marmita do Fred. Tá certo, Marco Túlio. Tá agarrado, né, Marcão? Esse trabalho, viu? Parabéns, viu, Marcão? O homem tem que ser assim mesmo, tem que agarrar, trabalhar muito. Minha amiga Raquel, lá do Bom Pastor, mandou uma mensagem de bom dia e colocou assim, ó, Amém América. Ô Raquel, prepara-te porque é Série C. Eu já joguei a toalha, já tô esperando a Série C. Oi, manda alô, meu vovô Sebastião, lá da comunidade de Perobas, tá ligadinho em vocês, ele é atleticano, é a Maísa do Ipiranga. Ô, sou Sebastião, beijo no coração, hein? Quem sabe seu galo não vence hoje, amanhã seu acorda mais feliz aí na comunidade Perobas. Tá morando ruim, hein, seu Sebastião? Tranquilo, acordando com o barulho dos passarinhos tão somente, dormindo cedinho no sossego. Meu sonho. A Viviane do Ipiranga mandou áudio também, vamos escutar. Fala, Viviane.
7: Oi, Orlando. Aqui é a Maísa. Eu quero mandar um alô especial pro meu querido, meu vovô Sebastião, que tá te ouvindo e hoje vai dar galo. 3-0.
5: Valeu, Maísa. Beijo no seu coração, lindona. Obrigado aí pelo carinho. É bom demais escutar a voz de criança. Eu acho que eu vou fazer um programa depois só infantil, só para receber mensagem de criança. É muito bom. 11h56. Por falar em criança, tá chegando a criança aqui do nosso Bola na Rede edição diária, que é o Amaral Júnior, de bico na boca e chorando por conta do galo. Fala, feio.
8: Olá, bom dia, amigos do Bola na Rede. O Atlético vai com força máxima para cima do Cruzeiro logo mais no Mineirão. Até o Scarpa pode aparecer entre os selecionados. Isso porque ele foi liberado ontem do departamento médico. Scarpa não joga desde o dia 5 de maio. Primeiro por conta de uma artroscopia no joelho esquerdo e depois por conta de um edema muscular no adutor da coxa direita. Agora, a presença dele no clássico só depende do técnico Eduardo Domingues. E se o Scarpa está de volta, outros atletas seguem no DM. Léo Duarte, com lesão muscular na coxa direita, o Lianco, com ruptura da fáscia plantar do pé esquerdo, Igor Gomes, estiramento do ligamento do pé direito e o Vitor Hugo, com edema no músculo adutor da coxa direita. Vamos então ao provável Galo para logo mais. Everson, Natanael, Juan, Vitor Hugo e Renan Lodi, Alan Franco ou Kevin Castanho, Maicon e Fred, Bernard Coelho e Cassierra.

0: partidas inteligentes, temos que ser estar convicto do que facemos e o que vamos a buscar lá, porque depois fechamos a chave com o nosso torcedor. Então, não importa como chega cada um, porque eles foram eliminados da Libertadores, mas sabemos a fortaleza que eles têm. Grande treinador, grandes jogadores, grandes investimentos da parte deles. Então, temos, digamos, não pensar porque nós chegamos num momento interessante, sim? Mas é um clássico. E qualquer coisa pode acontecer. E uma jogada muda tudo. Uma jogada, só uma jogada. Então temos que ir a buscar essa jogada.
1: E o torcedor atleticano já pode comprar os ingressos para o jogo da volta na semana que vem, na Arena MRV. A venda online começou hoje, às 10 da manhã, para sócios. A venda para o público em geral começa amanhã, às 9 horas. E tem ingresso a partir de R$ 29,90 no setor Internorte. É isso aí, amigos. É o que tínhamos para hoje do Galão da Massa.
2: Tá certo, tá aí o Amaral trazendo as informações do Galo. Deixa eu trazer antes a participação de dois amigos aqui, cadê? O Christian lá do bairro Mangabeiras mandou uma figurinha do América e mandou um áudio. Fala, Christian.
3: Boa tarde, Ricardo Garrafa. Tudo bem com você? O Christian do bairro Perelena. Tá aqui eu, Diego e que debocharia a cena, te ouvindo aí. E o meu placar, como eu não torço para nenhum desses dois times, eu já te mandei a foto do time que eu torço, né? Seja em qualquer série, Série A, Série B, Série C, eu estou junto com o meu time.
2: Inteligente.
3: Mas como eu não torço nem para Atlético e Cruzeiro, vai dar empate, tá bom? Toca pra gente em Michael Jackson, Smoke, Criminal. Um abraço.
4: Fala, meu amigo Garrafa. Tô escutando aí a baboseira dos cruzeirenses assim, falando que o Cruzeiro vai sapecar o Galo hoje. Eu creio que não, viu? Eu creio que hoje vai ficar 0-0. O jogo empatado hoje e vai definir lá na nossa arena, viu? Dá-lhe Galo.
2: Esse é meu amigo Thiago, lá da Mangue Div, ligado conosco, ele, a dona Cleide, o Gordinho, estão ligados conosco nesse horário de almoço na Mangue Div, a melhor loja de mangueira mais tradicional de toda a região, ali no finalzinho da rua Itapsirica, quase chegando no anel rodoviário. 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Valeu, Tiagão, e o pessoal aí na Mangue Div. Meio-dia e um, tá aí as informações do Galo Garcia. O Atlético, que na minha opinião, o Amaral já vai ficar brabo comigo, já vai mandar mensaginha pra mim aqui de novo. Tá reforçado que o Lianco não joga.
5: É verdade. O mesmo problema do Cruzeiro é o problema do Atlético, é o goleador. O Cassierra ainda não se justificou. Imagine que o goleador do Galo é o Coelho. Jogador que joga pelas beiradas, enquanto que, como manda o figurino, o goleador é sempre o camisa 9. Presença do Scarpa. Eu acho que, ora, se colocar um ou dois jogos atrás, né? Aí vem aqui negócio de falta de ritmo de jogo, papapá, mas craque é craque. O Scarpa é um craque. E numa bola, assim como o Matheus Pereira também lá pelo lado do Cruzeiro, numa bola levantada, numa bola bem passada, pode resolver o problema. Agora, no destaque que eu falei aqui, que o jogo movimenta cerca de 40 milhões de reais, foi um torcedor que me cercou na rua. Eu, sinceramente, não tinha me atentado para esse tipo de informação. Aí o torcedor disse que viu na televisão, ouviu nos rádios e tal. São 40 milhões... porque você tem a presença de 61 mil torcedores, você tem quadro móvel, trio de arbitragem, isso tudo custa dinheiro, isso tudo movimenta dinheiro, né? Você tem um estacionamento, que diz esse torcedor que estava ouvindo e que acompanhou esse tipo de análise, é uma alta fonte de renda o tal estacionamento, 150, 200 contos.
2: Cada carro, hein?
5: Quer dizer... É um negócio de maluco, viu, esse futebol brasileiro. Sem dúvida, Nosso capitão.

0: tivemos os jogadores da Argentina, da Venezuela, até da Venezuela, que nunca revelou ninguém. Tem jogador venezuelano, colombiano e tal. Nós somos, sem dúvida, a Europa do futebol sul-americano. Então, tudo isso passa pelas bilheterias. Um lanchezinho, você já tomou um lanchezinho lá no Mineirão ou na Arena?
1: Hein? Sempre no 0800, né, por conta da MCE, mas agora acabou.
0: Eu lembro do meu amigo Afonso Alberto, que leva o embornazinho com o pãozinho, o bolinho, ainda fala com a gente, fala, você fica pagando caro que eu trago de casa. E você vê que o bicho fatura mesmo brutalmente. Então, isso tudo é que envolve, que faz a atmosfera do jogo, né? E Atlético e Cruzeiro, os dois, ou Cruzeiro e Atlético, não interessa a ordem, eles têm tanta força que eles movimentam esse clássico, já Campeonato Mineiro, ida e vinda, Copa do Brasil, ida e vinda, Campeonato Brasileiro, ida e vinda, quando sobra Libertadores ou Sul-Americana, uma rajada de clássicos, né? Não só aqui, como no futebol brasileiro. Aí você junta, como a gente fala sempre aqui, Flamengo, Cruzeiro, Atlético, Corinthians, Palmeiras. Viva nós e a nossa bola! Essa bola é mágica, né? Ela acalma todos os ânimos. Você vê, estamos numa efervescência política muito grande, ninguém fala, hoje é Cruzeiro e Atlético, que maravilha, vamos respirar esse ar puro do clássico. Eu estava falando até para um amigo meu, falei, isso é igual àquela história daquela civilização antiga, o império vai mal, pega uns 40, 50 escravos, compra uns 10 leões da África e bota lá para eles comer lá na arena, para o César dar o ok. Ei, esse Brasil é bom demais, viu?
1: Hoje então, a partir das 8h30 da noite aqui na Cande FM no 100.5, você vai curtir todas as emoções desse clássico, a ida das quartas de final da Copa do Brasil. Garcia, um abraço, até a noite.
0: Um abraço, lembrando para você que o Estrela está promovendo o que é o
1: sertanejo? Noite Sertaneja, dia 12 de setembro.
0: E o que, que vai acontecer aqui no Bola?
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0: Falamos da Noite Sertaneja do Fico. Fico de Freitas. Fui!
1: Vamos então para o sorteio do almoço no Bar do Fred. Vamos lá para ver quem leva hoje esse almoço no Bar do Fred. Pessoal que não deu tempo de eu falar as mensagens aí nem rodar o áudio, não se preocupem que estão também no sorteio. Estou girando já. Parou? Parou. Vamos lá. Está sem nome a mensagem. Vamos abrir. Ah, é o Juninho. Juninho da Estamparia. Alô, Juninho. Você está levando para casa hoje o almoço do Bar do Fred na Pernambuco. 855 contra a esquina da Bahia. 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Não saia daí, Garrafa tá chegando para ficar com você até as 3 horas da tarde, na Super Tarde Cande. Tem muita música, tem muita alegria, tem a sua participação. Tô esperando a sua participação, hein? 998-69-5001. 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Eu volto já.
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1: Meio-dia e 16 na Cande.

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1: Tô aqui, ó. Vamos juntos até as 3 da tarde, esperando você. Vem, vem pra cá, você também, vem.

0: grande, tá super legal.
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0: Esse cara sou eu, tô chegando, vamos juntos até as 3 horas da tarde, com mais uma super tarde grande. Esperando você comigo, tem muita música, muita alegria, sua participação. Tem prêmios te esperando por aqui, vamos juntos até as 3 horas da tarde, então vem comigo. Vamos juntos nas YC781, Rádio Candidez FM, frequência 100.5 de Divinópolis. Mais uma emissora do grupo Divinópolis de Comunicação. Tá na Candy, tá super legal.
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0: 998-695-01, 998-695-01, para você interagir comigo, mandar a sua mensagem de texto ou de preferência. Mande a sua mensagem de áudio, eu gosto de ouvir a sua voz, manda para cá, vai, 998-695-01, pode pedir a sua música ou mandar o seu... Alô, alô, da Candy, manda pra cá, 998-695-01, tô esperando a sua mensagem, não me deixe só, nesta tarde de terça-feira, dia 25 de agosto de 2026, 27 graus é a temperatura nesse momento no centro da cidade. A partir de agora, a gente divide sons e multiplica emoções na maior audiência do seu rádio.
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0: Hugo e Guilherme para começar bem a tarde de terça-feira, para cima com o astral lá em cima. Vazou na braquiária. Tá na Cândida.

0: finais felizes e finais necessários, né, gente?
1: Meio-dia 28, tá na Cândida Legal. Luísa Martins, finais necessários. Eu não anunciei os prêmios de hoje aqui na Super Tarde Cândida pra você que interagir comigo no 998-69-5001. Então anote aí. Tá valendo um par de ingresso pro Cine Hits Divinópolis. Pegar um cineminha na faixa. Par de ingresso pro Cine Hits Divinópolis. Pra isso, basta você mandar o seu nome completo e o nome do seu acompanhante. E na frente, cinema. Nome completo seu e do seu acompanhante na frente, cinema, para você concorrer então a par de ingresso para o cinema no Cine Hits de Vinópolis. Tá valendo o kit da Bio Stratos para cuidar dos seus cabelos. E hoje, terça-feira, tá valendo o kit Codil, delícias da Codil para você. Então manda para cá, 998-69-5001, pedindo a sua música ou mandando o seu alô, alô. Daqui a pouquinho eu atendo o seu pedido musical. Eu vou ali, eu volto já. Não me deixe só.

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0: Brasileiros. Estamos chegando com os resumos das suas novelas favoritas para essa terça-feira. E agora o resumo da novela Iludida. Uma dúvida inquietante começa a rondar a vida da doutora Ásia após pequenos detalhes levantarem suspeitas sobre o marido Volkan. O que parece um casamento perfeito ganha contornos de incerteza quando um fio de cabelo misterioso e um batom estranho atiçam o instinto da médica. Enquanto tenta manter a rotina com o filho Ali e o trabalho no hospital, novas informações surgem e deixam sua mente cada vez mais inquieta. Entre relatos e observações, Ásia começa a juntar as peças e passa a enxergar uma possível verdade por trás dos sinais. Em meio a compromissos e aos preparativos do aniversário do esposo, a médica decide buscar mais respostas quando ouve o relato da secretária de Volkan sobre o horário que ele sai da empresa.
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3: Meio-dia e 33 da Candy. De volta por aqui, meio-dia 33, então hoje valendo o kit Delícias da Codil, kit da Bioestratos para cuidar dos seus cabelos e par de ingresso para o Cine Hits de Virópolis. Deixa eu atender o meu amigo Carlos César, lá do Interlagos, tá pedindo a música do Hungria, Cara Metade. Aqui é assim, pediu, tocou. Meio-dia 34, tá na Cândida, super legal.

Uma notícia triste abala o mundo das celebridades. O ator Ricardo Merini, de apenas 37 anos, foi encontrado morto, deixando fãs e colegas de profissão em choque. A causa da morte ainda não foi divulgada e a comunidade artística lamenta a perda precoce. Ricardo Merini era conhecido por diversos trabalhos na televisão e no teatro, e sua partida deixa uma lacuna no cenário cultural. Nossos sentimentos à família e amigos neste momento de dor.

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3: O Esporte anunciou a contratação do volante Patrick de Paula, de 26 anos. O jogador estava livre no mercado após deixar o Botafogo e assinou contrato com o clube pernambucano até o fim da temporada. O acordo ainda prevê possibilidade de renovação caso o Esporte consiga o acesso para a Série A, além de gatilhos relacionados ao número de partidas e ao desempenho do atleta. Formado no Palmeiras, Patrick também passou por Botafogo, Criciúma, Estoril, de Portugal e Remo. Antes de chegar ao Esporte, ele disputou 14 partidas pelo Remo em 2026, com 2 gols e 4 assistências. Agora o volante chega para reforçar o meio-campo do Leão na reta decisiva da Série B e terá concorrência com nomes como Zé Gabriel, William Oliveira, Murilo, Biel e Pedro Martins.
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0: E quem tá ligado aqui é minha amiga Maria do Rosário, lá do bairro Nova Holanda. Oi, lindona, fala comigo.
1: Vem cá, garrafa, tamo junto, viu, minha mãozinha, você já sabe qual.
0: Tamo junto e misturado.
1: Se tivesse, fui eu. E tamo junto.
0: Tamo junto e misturado, minha linda.
1: No dia e à noite.
0: Opa!
1: No Maria Rosário, bairro Nova Holanda.
0: Jesus, meio-dia e 45. E me pediu essa música aqui, hein? Deixa eu achar aqui quem foi que me pediu essa música. Deixa eu ver se é aqui, não é? Deixa eu ver se é aqui. É aqui. Minha amiga Maísa Cardoso, lá do Tietê. Mentira, que ela é do Valquim Rezende, mas aqui tá salvo como Tietê. Boa tarde, garrafa. Aqui é a Maísa Cardoso. É do Tietê, sim. Boa tarde, garrafa. Aqui é a Maísa Cardoso, do bairro Tietê. Quero ouvir a música com Lucas e Thiago. Você volta, participação com Eduardo Costa. Ô Maísa, aqui assim, ó, pediu, tocou. Beijo, lindona. Vamos ver se essa música é mesmo apaixonada.

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0: continuar a discórdia da união entre Kênia e Pascoal. E Jindal pede um tempo para pensar. Salma fala sobre Omar. E Miguel desconfia dos sentimentos da filha pelo forasteiro. Fátima confessa a Miguel que teme ser castigada por mentir para Salma sobre sua saúde. Dona Menina ampara Tonho, que teme se afastar de Lúcia Álica. Ladiz e Akin comandam uma busca-dume. Jindal anuncia que Kênia se casará com Pascoal. Tonho e Álica descobrem que nasceram no mesmo dia.
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3: Cande FM, uma em ponto.
4: Super legal.
2: Boa, com você, Ricardo Garrafa.
3: Tô aqui, ó, uma hora em ponto aqui na Cante. Gente, eu sou mais coração do que razão. Eu escuto essas mensagens que eu recebo dessas crianças que mandam pra cá, como hoje no Bola na Rede edição diária mandou, acaba que a gente fica emocionado. E não só por conta das crianças. Veja só essa mensagem que eu recebi aqui. Boa tarde, Ricardo Garrafa, tudo bem com você? Tô ótimo, minha lindona. Favor tocar a música da Marília Mendonça, Estrelinha, e oferece para as minhas colegas de trabalho na facção da Lu. Temos o maior carinho por você e seu programa é nota mil. Me coloca no sorteio, abraços, é Elaine do Candidez. Ô, Elaine, ganhei meu dia. Obrigado aí pelo carinho, saiba que eu também tenho o maior carinho por todos vocês. E é sincero, é de coração mesmo. Vou falar rapidinho aqui uma historinha. Eu já tenho 47 anos de rádio, comecei no rádio com 11 anos de idade. E esses dias, um colega me perguntou assim: Garrafa, se você sair do rádio, você vai sentir falta? Aí eu disse pra ele o seguinte: há um tempo atrás, eu fiquei fora do rádio, um tempinho, e um amigo me fez a mesma pergunta: você não tá sentindo falta? Volta, volta. Eu falei: não, não tô sentindo falta nenhuma. Mas até então eu estava só no departamento de esportes. E hoje eu disse para esse colega que perguntou por último: se fosse para eu sair deste horário que eu estou na rádio hoje, eu entrei sem querer entrar, entrei para querer ajudar tão somente, porque mesmo porque já tinha 30 anos que eu não fazia FM, não é minha praia é o futebol. E eu disse para ele: hoje, se eu sair desse horário que eu tô, eu vou sentir muito, mas muito, muito, muito, muito mesmo. Isso tudo por conta de vocês, por conta dessa troca de carinho, por conta dessa troca de energia. Eu recebo muitas mensagens que não vão pro ar, que eu não trago pro ar. Então é muito carinho envolvido, é muita troca de energia envolvida. Então, sinceramente, se eu parar hoje com o rádio esportivo, não vai me fazer falta. Sinceramente, eu não vou sentir falta dos microfones. Tanto que eu já até parei um pouco com o rádio esportivo. Agora, vou fazer um ano no dia 3 de outubro que eu estou comandando esse horário. Mas eu, sinceramente, vou sentir muita falta desse horário se eu sair do rádio. O dia que vocês não escutar a minha voz, porque é assim, às vezes a gente tá aqui num dia, no outro você já não escuta mais, porque no rádio é assim. No rádio não tem aviso prévio, você não consegue avisar antes que é o seu último dia. Então pode ser que eu saia do ar agora 3 horas e já passe na direção, já fala: ó, muito obrigado, até aqui, amanhã já é outro no seu lugar. Então não vou nem conseguir despedir de vocês, mas guarde isso pra vocês. Vou sentir muita falta de vocês, sim. Muito obrigado, viu? E a sua música tá aí, ó.

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Celine Dion, essa música é linda, hein? Do Titanic, é a música da minha amiga Valquíria Cunha, lá do LP Pereira. Ela mandou mensagem que é o Garrafa. Tudo bem? Gostaria de ouvir Celine Dion, quero participar do sorteio. Tá participando, viu, lindona? Beijos no seu coração, 1h13. Eu vou ali, vou dar uma faturada na volta. Tem mais pedido musical por aqui, claro. Tem uma música para uma pessoa muito especial.

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2: O Flamengo ficou em uma situação mais complicada na briga pelo título do Campeonato Brasileiro após a goleada do Palmeiras por 4-1 sobre o Vasco. Com o resultado, o líder abriu 6 pontos de vantagem, mas o rubro-negro ainda tem um jogo atrasado contra o Mirassol, marcado para 2 de setembro. Uma vitória nesse confronto reduziria a diferença para 3 pontos. Além disso, Flamengo e Palmeiras ainda vão se enfrentar na 36ª rodada, em confronto direto. Se o time carioca vencer essa partida, igualará o rival em pontos e número de vitórias, levando a disputa para o saldo de gols, que atualmente é de 24 para cada equipe. Por isso, apesar dos tropeços recentes, o Flamengo ainda depende apenas dos próprios resultados para conquistar o Brasileirão.
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10: De volta por aqui, 1h18, meu amigo Paulo César tá comigo por aqui. Fala, Paulão!
11: Boa tarde, meu amigo Garrafa.
10: Boa tarde.
11: Deus abençoe grandemente. Boa
10: Amém.
11: Tarde, meu amigo.
10: Amém, meu irmão.
11: Se der, toca uma janeta, Cristiano. Te amo.
10: Opa.
11: Que Deus te abençoe grandemente.
10: Amém.
11: Com Deus, tudo de bom.
10: Pra você também, meu brother. Meu amigo Paulo César, lá do bairro Padre Eustáquio. Zé Neto e Cristiano, te amo. E a segunda do bloco é pra uma pessoa especial.

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3: BH. Canta essa moda linda comigo assim, ó.

o Rock Nacional NX Zero. Razões e emoções aqui na programação da Cândia FM. 1h28, eu vou ali, eu volto já. Lembrando que 998-69-5001 para você interagir comigo, mandar a sua mensagem de texto ou de preferência, manda de áudio. Manda de áudio pra cá, vai. Quero ouvir a sua voz, quero interagir contigo. 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Tô esperando, hein? Não me deixe só.

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0: seguindo com os resumos, agora temos o resumo da novela, por você. Bela se revolta contra a conselheira tutelar, que leva as crianças para uma casa de acolhimento. Lucas garante a Bela que não foi ele quem fez a denúncia ao Estado. Vanessa diz a Pérola que Gabriel saiu de casa. Bela visita Peixe, Glorinha, Ítalo e Samuca e conhece Carmela. Vera explica às crianças sobre as regras da casa de acolhimento. Dalila estranha a ausência de Peixe na escola. Ricardo diz para Gabriel ficar em seu flat. Giovanna desconfia de que Vanessa está envolvida com a ida dos filhos de Julie para uma casa de acolhimento. Gabriel se oferece para ajudar Bela a conseguir a guarda provisória dos filhos de Julie. Vanessa segue Gabriel e flagra o ex-marido com Bela.
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3: 1:32 na Candy.

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2: De volta por aqui, 1h32. Quem tá comigo por aqui é o meu amigo Emerson, lá de Carmo do Cajuru. Fala comigo, Emerson. Tem que abrir o seu canal, senão você não fala, né, Emerson? Fala comigo.
3: Boa tarde, super tarde.
2: Boa tarde.
3: Ricardo Carrafo, você podia tocar pra minha música Djavan?
2: Com certeza, Emerson. É a segunda do bloco, meu amigo. A primeira é da minha amiga Neida, lá do Planalto. Boa tarde, Carrafa. Tudo bem com você? Você pode tocar a música Cada Volta é um Recomeço, do Zezé de Camargo e Luciano? Ofereço pras meninas aqui na facção da Lua. Um abraço. Oi, Oneida. Posso sim, claro. Beijos no seu coração. Mais uma daquelas pancadas da música sertaneja, né? 1h33, tá na Cândida, super legal.

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0: batidão, Guilherme Benuto. Torre Eiffel aqui na Super Tarde Cândido, 1 hora e 45 minutos. Portanto, faltando 15 minutos para as 2 horas da tarde. Tá voando o tempo, daqui a pouco eu já tenho que ir embora, que peninha, hein? Passa tão rápido, mas tão rápido. A gente usa no rádio assim, uma brincadeira de tá puxando o tapete. Acho que eu vou puxar o tapete da Alzira para eu ficar até às 6. E ela tá me escutando lá, hein? Alzira, beijo no seu coração, lindona. Você mora no meu e não paga nem aluguel. Vou fazer o seguinte, eu vou ali, daqui a pouquinho tem mais pedido musical por aqui. Deixa eu ver se tá programado, sim. Do meu amigo Josué tá por aqui. E também do meu amigo Sidney, lá da cidade de Oliveira. Aliás, por falar em cidade de Oliveira, deixa eu mandar alguns beijos e abraços aqui, porque eu tô recebendo com muito carinho a mensagem da Marinha, lá da cidade Carinho de Cláudio. Oi, Marinha, obrigado aí pela mensagem. A Marinha tá confirmando aqui o que Elaine do Candidez diz. Ela diz: Garrafa, realmente, nós temos muito carinho por você. Não nos abandone, não. Não vou abandonar, a não ser que a rádio queira. Marinha, obrigado aí pelo carinho. Beijos no seu coração também, lindona. Obrigadão. Mandar beijo aqui também para Maria Aparecida, lá no bairro Esplanada. Meu amigo Christian, no Mangabeiras. Minha amiga Raquel, lá no prolongamento Bom Pastor. Oi, Raquel. Beijo no seu coração, lindona. A Maísa Cardoso, no Tietê. Eu já rodei a música dela. Quem mais? Quem mais? Quem mais? A Valquíria Cunha também rodei. Ela pediu Celine Dion. Beijo no seu coração, lindona. Quem mais? A Daoneida eu já rodei. Os demais a gente vai rodando devagarzinho, né? Tô procurando uma mensagem aqui também que eu recebi. Mandar um beijo no coração do meu amigo Gelui Vilela, lá do bairro Santa Rosa. Oi, Gelui. Obrigado aí pelo carinho de sempre. Meu amigo Edilson, no bairro Icaraí. Cadê? Minha amiga Sueli Aparecida também tá por aqui. A Sueli, se eu não estou enganado, é do bairro Danilo Passos. Tem uma mensagem aqui pra mim também, mas são tantas que eu acabo não achando. Daqui a pouco eu procuro. A hora que eu achar, eu falo dela. 1 hora e 47 minutos, eu vou ali, eu volto já. Daqui a pouquinho tem muito mais música por aqui. Não seja atrevido, hein? Não me deixe só.
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0: 1h49 minutos, meu amigo Sidney, lá da cidade de Oliveira, tá comigo por aqui. Oi, boa tarde. Você toca pra mim, Toto África, é o Sidney da cidade de Oliveira. Com certeza, meu parça. Obrigado aí pelo coração, pelo carinho, viu? Toco sim, pode ficar ligadinho. A segunda do bloco é a sua. Quem também tá comigo por aqui, meu amigo Josué, lá do São João de Deus, tá trabalhando lá no condomínio. Fala, Josué.
1: Boa tarde, meu amigo Ricardo Garrafa.
0: Boa tarde.
1: Ô, Garrafa, toca pra nós o Skank aí, Dois Rios.
0: Opa!
1: Manda um alô lá pra família, ó. Paulo Henrique, Antonella e Amanda.
0: Todos ligados.
1: E pra turma aqui no condomínio também, Garrafa aqui na obra. Aqui.
0: Valeu, meu brother.
1: O Deon, o Adriano e o Zé Luiz.
0: Esse povo trabalha,
1: vamos,
0: hein?
1: Vamos que vamos, Garrafa, que terçou, hein? Semana abençoada pra nós.
0: Pra todos nós.
1: Hoje vai ser 2-0 pro Cruzeirão, hein?
0: Opa!
1: Tamo junto, Garrafa. Que é o Josué, seu fã. Bora, bora, meu amigo.
0: Bora, bora, Josué! Beijos no seu coração, tá aí a Banda Mineira do Skank.

0: Fonseca está fora do US Open de 2026. O brasileiro, atual número 26 do mundo, não conseguiu se recuperar a tempo de um problema no abdômen, sentido durante o Masters de Cincinnati. Depois de realizar exames e iniciar o tratamento, o tenista e sua equipe decidiram que seria necessário mais tempo para que ele pudesse voltar às quadras em condições ideais. A ausência encerra uma sequência de 7 participações consecutivas de João em torneios de Grand Slam. O jovem de 20 anos já havia enfrentado outros problemas físicos nesta temporada, incluindo lesões na lombar, punho e ombro. Agora a prioridade é a recuperação completa, com expectativa de retorno para a Copa Davis em setembro e posteriormente aos torneios na Ásia e na Europa.
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5: 2:02 da Candy. Eu tô de volta por aqui, 2:02. Boa tarde, garrafa. Tudo bem com você? Tô ótimo, maravilhosamente bem. Estou trabalhando e ligado na Candidez. Se puder, toca Raça Negra. Abençoada terça-feira pra você. Valeu, meu brother. Quero participar dos sorteios. Tá participando já, viu, Juarez? Beijo no seu coração aí, meu brother. Quem mais tá por aqui? Juarez, a sua é a segunda do bloco. Quem mais tá por aqui? Meu amigo Antônio Marcos, lá do Porto Velho. Fala, Antônio Marcos.
6: Boa tarde, meu amigo Garrafa.
5: Boa tarde.
6: Estamos aqui curtindo o seu programa.
5: Show, hein? De bola.
6: Gostaríamos de pedir uma canção aí muito bonita, né?
5: Pida!
6: É, quem gravou essa canção, primeiramente, foi Chico Rei Paraná.
5: E lá vem pedrada.
6: Um degrau na escada.
5: Jesus amado.
6: Se você
5: amado.
6: Puder tocar pra nós aí, viu?
5: Judia de mim.
6: Esse momento dessa canção muito bonita.
5: Maravilhosa.
6: Um abraço, meu amigo. Gostaria de participar aí do sorteio do seu programa.
5: Tá tudo participando. Pra você também, meu brother. Como é que você tá? Ô, Antônio Marcos. Como diria um amigo meu aí, se você quer judiar, você cria, meu brother. Essa é maravilhosa. Chico Rei Paraná. Um degrau na escada. É só pra curtir, quietinho, na boa. Tá na grande, tá super legal.

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0: resumo da novela Quem Ama, Cuida. Pedro decide esperar Adriana na casa dela para descobrir o motivo de sua mentira. Adriana vende as joias para um sheik. Adriana conta a Pedro e a família sobre a herança que recebeu de Arthur e recebe o apoio do namorado ao comunicar sobre seu plano de vingança. Carmita conta a Tiago que Bruna irá se separar de Pedro. Adriana prevê que Bruna possa usar sua doença para evitar a separação. André avisa a Dora que saiu a data do julgamento de Ademir. Dora e André se beijam. Pedro fica surpreso com a visita de Pilar. Adriana procura a Bruna.
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3: 2:18 na Cande.

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1: Tô aqui, ó.
2: Tá na Cândida, super legal.
1: 2:19. Quem tá comigo por aqui agora é meu amigo Rony, lá do Niterói. Fala, Rony.
3: Boa tarde, Ricardo Garrafa.
1: Boa tarde.
3: Tudo bem com você?
1: Tô ótimo.
3: É o Rony de Castro Oliveira, do Bar Niterói.
1: Fala comigo.
3: É, me coloca a música do Munhoz e Mariano, Camaro Amarelo.
1: Fechado.
3: E se puder, coloca no sorteio do...
1: Já tá.
3: Kit Café Nova Suíça.
1: Hoje não tem Café
3: Mais
1: Nova
3: uma
1: Suíça.
3: Vez, obrigado e um bom começo de semana.
1: Pra você também, Rony, tá participando dos outros sorteios. Hoje não tem Café Nova Suíça. Quem tá comigo aqui também é o meu amigo João Paulo. Fala, João!
4: Boa tarde, meu amigo Rafa.
1: Boa tarde.
4: Tá, beleza?
1: Tô ótimo.
4: Primeira vez que tô mandando mensagem aí na Candidez aí.
1: De muitas.
4: Teria como você tocar a música pra nós aí de Rick Renner, Eu Mereço.
1: Fechado.
4: Por favor, que o João Paulo tá falando.
1: Valeu, João. É a primeira vez que você interage conosco por aqui, mas a primeira de muitas, né, João? Amanhã vou cobrar sua participação aqui, viu, meu brother? 2:20, tá aí, João, sua música. Rick Renner, Eu Mereço.

0: Munhoz e Mariano, Camaro amarelo. Trava a língua, hein? 2h27 aqui na Cande.
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0: 2h28. Deixa eu atender minha amiga Alessandra lá do bairro Niterói. Oi, garrafa! Sumi não, tô ligadinha no programa de segunda a sexta. Beijos, lindona, maravilhosa. Manda um abraço para minhas amigas de trabalho, a Valquíria e a Fernanda, e passa para mim casca de bala. É a Alessandra do bairro Niterói. Oi, lindona! Se sumir, eu cobro. Se sumir, eu mando atrás. É assim. Tem umas desaparecidas aí que daqui a pouquinho eu tô dando uma cobrada, viu? Não some não, não me deixe só. Alessandra quer Túlio Milionário. Casca

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10: Tô aqui, ó, 2h35. Quem também tá por aqui, ó, é o meu amigo Laércio, lá do Catalão. Fala, Laércio.
15: Boa tarde, Ricardo Garrafa.
10: Boa tarde, meu brother. Amigo? Tô bem.
15: Aqui é o Laércio do bairro Catalão.
10: Fala comigo.
15: Saúde, paz para nós todos. Se
10: amém.
15: For possível, toca a música para nós do KLB.
10: Opa!
15: Desse amor. Obrigado.
10: O povo apaixonado, esse povo desse programa, hein? Valeu, Aécio. A sua é a segunda do bloco, viu? Meu amigo Wellington também está comigo por aqui. Aliás, deixa eu rodar uma mensagem aqui do meu amigo Gustavo. Fala, Gustavão.
16: Boa tarde, Garrafa, meu amigo. Tô
10: fala.
16: Aqui na escuta, hein?
10: Opa!
16: Foi nome de sorteio aí, hein? Hoje é Cruzeirão cabuloso.
10: Tá me dando carona aí pela cidade, né, meu brother? Tá me levando aí pela cidade, meu amigo Gustavo Souza do aplicativo. Tenho certeza que o Geraldo do aplicativo também tá me dando carona aí por esta cidade maravilhosa. Ô, cidade boa essa, hein? Minha amiga Ana Luísa, lá do bairro Elizabeth Nogueira, também tá por aqui comigo. Beijo, viu, lindona? E o meu amigo Wellington também tá por aqui. O Wellington tá fazendo aniversário hoje, né, Wellington? O Wellington tá fazendo aniversário hoje e havia me pedido uma música que eu não tenho na minha playlist. Aliás, é maravilhosa essa música, né, Wellington? Mas essa música aí é boa pra você escutar na hora que você tá deitado, dormindo. Essa aí é maravilhosa, é a música do Kennedy que ele pediu. Aí, como eu não tinha na minha playlist, ele falou: Garrafa, toca uma do Flávio Venturini pra mim. Sabe o que ele fez? Levantou a bola dentro da grande área, meu amigo. Eu fui lá e dei um voleio e meti ela lá na gaveta. Olha só que pancada. Não falo mais nada, só curto. Maravilhosa. Tá na Cândida, tá super legal.

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2: O Santos empatou em 1-1 com o Mirassol na Vila Belmiro pela 24ª rodada do Campeonato Brasileiro. O Mirassol saiu na frente com o Eduardo ainda no primeiro tempo, mas o Santos reagiu na etapa final e chegou ao empate com o Barreal. O Peixe teve maior volume de jogo e criou várias oportunidades, mas não conseguiu transformar a superioridade em vitória. Com o resultado, o Santos chegou ao quarto jogo consecutivo sem perder, mas permaneceu na 14ª colocação com 26 pontos, ainda próximo da zona de rebaixamento. O Mirassol, que ficou com um jogador a menos após a expulsão de Alisson, conseguiu segurar o empate fora de casa. O Santos agora volta as atenções para o duelo contra o Palmeiras, pela Copa do Brasil, antes do clássico com o Corinthians pelo Brasileirão.
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0: 2:51, estou por aqui, viu? Tá tocando a trilha aí, mas eu estou por aqui. É que eu estou procurando uma música aqui para colocar na minha despedida. E tem que ser uma música, não pode ser a música, tem que ser uma música. Eu vou procurando ela aqui enquanto eu falo. Mesmo porque é hora de divulgar os ganhadores de hoje aqui na Super Tarde Cante. Para você que interagiu comigo, mandou a sua mensagem através do 998-69-5001. Está na hora de você ficar sabendo se você é ou não o ganhador de hoje aqui na nossa Super Tarde Cante. Já estou aqui com os nomes. Tá chegando mensagem aqui, eu vou deixar para Alzira, porque para mim já não dá mais. Para mim já não funciona mais. Já estou com a lista pronta, já recebi aqui a lista. E para mim não dá mais. Tá certo? Fui digitar um negócio aqui, digitei faltando letra. Aí, ó, achei. Beleza. Então vamos lá, vamos divulgar então os ganhadores de hoje. Quem tá levando pra casa hoje o par de ingresso pro cinema, o Cine Hits de Vinópolis, vai pegar um cineminha na faixa. Lá no Cine Hits de Vinópolis, no Pátio Shopping de Vinópolis. Parabéns para Juarez José Ribeiro e Érica Kelly Rodrigues Ribeiro, do bairro Serra Verde. Alô, Juarez! Pegaram o cineminha amanhã, viu, Juarez? Hoje é terça, quarta-feira, amanhã, quarta-feira, para você ir então no cineminha, pegar a esposa ou a namorada. Eu acredito que seja, né? Ou esposa ou namorada aí. Então pode ir no cinema, levar documento com foto, apresentar na portaria e dizer, ó, eu ganhei na Cande FM. E pegar um cineminha amanhã lá no Cine Hits de Vinópolis. Juarez José Ribeiro e Érica Kelly Rodrigues Ribeiro, do bairro Serra Verde. Quem leva para casa o kit da Bioestratos para cuidar dos cabelos? Tá indo pro bairro LP Pereira. Ah, o Juarez já me disse aqui, ó, é esposa garrafa, seu mal acabado. Então é o Juarez e a Dona Juareza e a Érica Kelly lá no Serra Verde. Parabéns pelo casal aí, viu? Parabéns pra vocês, lindões. Kit da Bioestratos tá indo pra minha amiga Valquíria Cunha Alves, do LP Pereira, no Val. Você tá levando pra casa o kit da Bioestratos, lindona. Vai ficar mais linda ainda, hein? Vai deixar esses cabelos mais maravilhosos ainda e mais cheirosos. 2 dias úteis, viu, lindona? Pra você passar aqui na Cande, na Maranhão 400, contra a esquina da Pernambuco. Pegar o seu kit da Bioestratos. E quem vai levar pra casa delícias da Codil? Eu já recebi a lista com os nomes dos sorteados e com uma observação embaixo. E eu, antes de falar quem é, eu vou ler a observação. Por favor, na próxima mensagem, peça o nome completo dela. É a quarta vez que ela ganha e a primeira que será divulgada, porque ela não tem o sobrenome. Então, eu vou divulgar o nome. Eu sei que ela está escutando, ela escuta todos os dias, mas eu já reparei isso. Inclusive, eu já falei isso aqui para ela no ar há algum tempo atrás. Quem leva para casa, então, o kit Delícias da Codil é o Neida, lá do bairro Planalto, na facção da Lu. Oi, Oneida! Manda nome completo pra gente salvar aqui, Oneida. E quando você vier buscar o seu prêmio, diga, o Garrafa já deu o ok. Oneida, do bairro Planalto, é a ganhadora do kit Codil. Cinema pra Juarez José Ribeiro e Érica Kelly Rodrigues, marido e mulher, lá no bairro Serra Verde. Parabéns pra vocês, bom cinema! Kit da Bioestratos para minha amiga Valquíria Cunha Alves, do LP Pereira. E kit Codil para minha amiga Oneida, lá do bairro Planalto. Já tem mensagens e mensagens aqui para Alzira. Eu não vou nem abrir, gente, porque já passou do meu horário. E se eu abrir, eu tô entrando no horário da Alzira. Então, se não for para mim, Alzira deleta. Se for pedido musical, Alzira toca. Não se preocupe, ela tem um coração bom. Tá certo? Amanhã eu vou estar de volta no mesmo horário aqui na Cande FM. Vocês não me deixem só, hein? E hoje ela tá linda e maravilhosa. Ela está com uma blusinha verde, toda de verão. Chegou aqui hoje na rádio a minha amiga Alzira Ribeiro. Boa tarde, lindona.
1: Boa tarde, boa tarde, boa tarde, gente. Boa tarde, garrafa. Tá calor, né?
0: Não
1: eu
0: tá?
1: Coloquei uma blusa mais cavadinha, mais verdinha, mais assim, sabe? Bonitinha.
0: Se fosse assim, na minha adolescência, eu ia dizer assim, se verdinho já tá assim, imagina a hora que eu amadurecer. Tá,
1: adoro.
0: Tá magavilhoso. Aqui.
1: Muito obrigada.
0: Você falou que já tá calor e eu já tô triste, eu detesto o calor.
1: Eu também não gosto muito, não.
0: Eu detesto o calor.
1: Eu não faço muito bem no calor.
2: Não.
1: Nossa,
0: nem fala.
1: Deus, nem credo. Ontem, né? Ontem, segunda-feira. Eu já não gosto da segunda-feira. Todo mundo sabe que eu não dou conta da segunda.
0: Eu amo.
1: Eu não dou conta da segunda. Eu não funciono, gente. Não vai, o trem não anda. E com aquele calorão, pra eu completar no final da tarde, caiu aquela chuva deliciosa e eu nem vi porque eu tava aqui dentro do estúdio.
0: Presa.
1: Na hora que eu saí, já tinha acabado a chuva.
0: Não deu nem pra sentir o cheiro.
1: Não, não. Você acredita? Ah, nem...
0: Já passei por isso algumas
1: Quem
0: vezes.
1: Nem merece, não. Aqui. Vamos falar?
0: Deve.
1: Hoje eu quero fazer uma enquete. Ah, deixa eu contar pra mulherada que tá aí ouvindo, gente. Sabe o que nós vamos ter de sorteio agora também? Além da Damasceno Fit, o Burger, o cinema, eu vou ter massagem linfática, sabia?
0: Olha!
1: É, uma parceria com a Flávia Rocha.
0: Tô precisando desse negócio. Você sabe que eu emagreci.
1: Sim.
0: Você já me viu magro, né?
1: Sim, sim.
0: Você já me viu, eu era seco. Eu era magro, 65 quilinhos. Engordei muito, 40 quilos. Perdi bastante peso agora e tô precisando de uma massagem mesmo, porque, assim, ficou uma barriguinha. Que não...
1: Uma pochetezinha também?
0: Isso, uma pochetezinha ali. Então, e é bom, hein, tomar uma massagem,
1: então,
0: né, não?
1: Então, e o que, que eu vou fazer? Já que essa semana é a nossa semana de estreia, né, com a Flávia Rocha, eu vou dar 50% de desconto nas massagens.
0: Olha.
1: Para as meninas que me mandarem mensagem aqui.
0: Meninas, não vão perder as massagens da, de quem, de quem, de quem?
1: Flávia Rocha,
0: da Flávia Rocha. Mãos de fada.
1: É, eu tenho que estar
0: chique.
1: Vou fazer semana que vem, já marquei a minha.
0: Olha, vai chegar a 100, hein?
1: Nossa, vou chegar aborrecida, nojenta.
0: Vai parecer um anjo com asas assim, voando aqui pelo estúdio.
1: Cheio de asas, cheia. Deixa eu te falar uma coisa.
0: Bicho, me conta.
1: Ontem eu perguntei pro povo como é que tava o autocuidado deles. O meu amigo Ziel do táxi falou assim que a saúde dele tava muito bem, o autocuidado dele tava sendo tomar muito líquido no final de semana e comer muita carne, né? Muita proteína.
0: O líquido, leia-se suco de cevada.
1: Isso mesmo, exatamente. Agora, hoje eu quero saber de outra coisa. Eu não vou falar de autocuidado, porque o povo tá querendo saber de autocuidado.
0: Não. Mesmo porque nós homens não temos autocuidado, ficamos sempre esse mulambo aqui.
1: Não, mas tem uns que tem sim, isso.
0: Tem?
1: Tem, tem uns que
0: tem. Tem uns que faz sobrancelha, não tem?
1: Mas não é gay, não, tá?
0: Tem uns que fazem aquele negocinho na unha
1: Sim,
0: também?
1: Sim, limpa, tira a cutícula, limpa
0: Isso.
1: tudo, deixa tudo
0: Passa
1: pegadinho.
0: Creme a hora que vai dormir?
1: Lógico, no corpinho todo.
0: Isso!
1: Dorme cheiroso.
0: Entendi.
1: Entendeu?
0: Entendi.
1: Pois é, então hoje eu quero...
0: Ah, se eu tivesse um filho assim...
1: Aí eu mudando de assunto pra não render.
0: Ah.
1: Então, vamos lá, porque... Né, então... É, eu quero saber o seguinte. Ixi, você vai responder.
0: Ai, meu pai.
1: Idas e voltas, elas fortalecem ou desgastam o relacionamento?
0: Acaba,

0: não fiquem com picuinhas, porque idas e voltas não funciona. Falávamos em off algo parecido com isso ainda há pouco.
1: E é tão gostoso, né, quando a gente vive um relacionamento assim,
0: não
1: tranquilo,
0: é?
1: Calmo, até porque a vida é curta.
0: Na paz.
1: E a gente tem que aproveitar.
0: Pois
1: é. Ô, Garrafa, qual que é o seu signo?
0: Touro.
1: Touro.
0: Teimoso.
1: É. Ciumento?
0: Não, eu não sou ciumento, não. É. Sinceramente, coisa que eu não tenho é ciúme. Mas sou teimoso, sou muito, muito, muito, muito, muito, muito orgulhoso. Gosto de tratar todo mundo muito bem, mas muito, muito, muito, muito bem. Mas se me tratar mal, obrigado, até aqui, tô indo, não volto mais. Não sou de ficar correndo atrás, não sou de ficar pedindo desculpa. Se me ferir, feriu. Então, beleza.
1: Pois é. Então, gente, é isso aí que eu quero saber. Idas e voltas no relacionamento. Ajuda, aliás, fortalece ou desgasta? Eu quero que o pessoal me responda. E vai estar todo mundo concorrendo aqui a esses brindes incríveis que a Candy disponibiliza.
0: Olha só! Você não vai perder, vai! Anota aí o número, ó. Vamos lá, hein? 998-69-5001.
1: Isso.
0: Hoje eu já tive até ouvinte novato aqui.
1: É?
0: É, que nunca participou. Falou que nunca participou. Primeira vez. João Paulo, o nome dele.
1: Paulo.
0: Já falei com ele que amanhã eu vou cobrar a participação dele. Deve estar nos escutando lá. Então é assim, chegou, ficou, não sai mais.
1: Tem que fidelizar, é nosso.
0: É, não tem jeito. Aqui, ó. A Alzira ainda nem entrou no ar. Já tem 2, 4, 6, 8, 10, 9 ou 10. Já perdi aqui a conta. 9 ou 10 mensagens e ela nem falou. Oi, gente! Cheguei!
1: Eu falo mesmo! Deixa eu te contar uma coisa.
0: Deixa.
1: Eu fui no lar das meninas buscar o Miguel. E assim, eu converso com todos os meninos, né? Alguns me chamam de tia e tal. Aí passou perto de mim, olhou pra mim e falou assim, ó, oi, gente.
0: Pronto.
1: Aí eu falei, que isso?
0: Já pegou.
1: Aí ele, é porque eu ouço seu programa, tia, de vez em quando. Aí agora me cumprimenta assim, oi, gente.
0: Oi, gente, cheguei. Hoje você tava me escutando o tempo todo, não?
1: Não, hoje eu fui fazer umas consultas, né, porque eu sou uma moça que tem mais de 18 anos. Aí a gente faz umas consultas periódicas, entendeu? Entendi. E eu tava lá consultando.
0: Pois é, eu tô precisando também de fazer uma consulta, só que eu liguei pra marcar. Não, você tem que ir no paleontólogo. Falei, então,
1: que
0: beleza.
1: Isso?
0: É porque eu precisava de ir no geriatra, né? Já passei do 100. Aí eu liguei, a moça falou, tudo bem com o senhor? Eu falei, tudo bem. Qual a idade do senhor? Eu falei, eu sou de 1924. Aí ela disse, senhor, o senhor vai ter que procurar um paleontólogo. O senhor importa? Eu falei, de forma nenhuma, você tem um contato?
1: Meu Deus do céu, mentira, viu, gente? Eu não é velho assim.
0: Sou acabadaço.
1: Eu tô louca pra poder inaugurar lá em cima, sou.
0: Deixa eu contar uma coisa pra você. Eu falei aqui no meu programa, porque a hora tá voando, acaba rápido. Falei, eu vou fazer o seguinte, uma frase que a gente usa no rádio já há muitos anos. Eu vou puxar o tapete da Alzira pra eu ir até às 6 da tarde, viu, gente?
1: Credo, e eu? Vou como?
0: Aí o povo ficou bravo, não quis deixar, então eu falei, não vou puxar mais.
1: Você falou mesmo? Gente, eu não vi, se eu tivesse visto, eu tinha mandado mensagem
0: hora. E eu ainda falei assim, a Alzira tá me escutando lá.
1: Sorte sua que eu fui consultar, porque senão eu tinha mandado mensagem na hora.
0: Sabe o que é sorte sua?
1: Ah.
0: Que é quase algo. Henrique e Juliano, beijo, lindona.
1: Bora.

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16: Oi, gente. Cheguei, viu, gente? Cheguei. É isso aí, tá entrando no ar o Boa de Papo aqui na Candy FM comigo, Alzira Ribeiro. Muito boa tarde aí pros meus bons de papo, boa tarde às minhas boas de papo. Como é que vocês estão, gente? Como é que foi de ontem pra hoje? Olha, faz o seguinte pra mim, avisa aí que eu cheguei, gente, aumenta o som, avisa que eu cheguei, que eu tô prontinha pra de agora até as 18 horas deixar a sua tarde com aquele gostinho delicioso, viu? Daquele jeito, pra cima, pro alto e pra Deus e vambora! E é claro, claro que não pode faltar a sua participação. Não pode faltar também muita música boa, não pode faltar risada e, é claro, também aquele nosso bate-papo. Já colocou o café aí pra fazer? Pra bater papo é bom tomar um cafezinho, né? Eu gosto. E olha só, vou mandar pra vocês já de uma vez o que, que é o nosso tema do nosso bate-papo hoje. É o seguinte: idas e voltas. Elas fortalecem ou desgastam o relacionamento? O que, que você acha? Você me responde aqui? Aqui no 379-9869-5001. Lembrando que a sua participação vale prêmios incríveis. Hoje nós temos Damasceno Fit, temos Betinho Burger, temos entrada para o cinema. É, porque a partir de amanhã tem novos sorteios, viu, gente? Delícia! Ah, e hoje também tem 50% de desconto, tá? 50% de desconto para as meninas que mandarem mensagem aqui e se mostrarem interessadas em fazer uma massagem linfática. Olha que chique! Então é isso aí, gente. Vamos começar daquele jeito que eu gosto, pra cima, pro alto e pra Deus. E bora de música? Bora jogar energia de gostosa por aí com a Ivete Sangalo. Tá na Cândida, tá super legal. Faz o seguinte, aumenta o som. Música.

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3: Opa, sou eu mesma, Alzira Ribeiro, com vocês até às 18 horas aqui na Cândia FM, apresentando este programa gostosinho chamado Boa de Papo. Olha, gente, eu abri uma mensagem aqui, que a gente tinha que ter passado essa mensagem na hora que o Garrafa estava aqui. Mas o Garrafa não estava aqui, acredito que ele talvez esteja ouvindo. Olha que trem bom de ouvir, vamos lá. Cadê? Achei.
4: Ô, Garapa, você falou uma coisa aí, é verdade. A gente coloca na Candy 10, acabou. É uma vez só. É Eu nóis. Já tentei escutar outra rádio, mas me desculpe as outras rádios, sem ofensas. Mas a Candy 10 chegou, ficou.
3: Nós é nós.
4: Boa tarde, fui mal educada aí. Boa tarde, Alzira. Boa tarde, Garapa.
3: Boa tarde.
4: É os melhor da Candy 10.
3: Concordo com você, doutor Fugões.
4: E tem o Claudio Kennedy também, hein?
3: Ah, ele é maravilhoso.
4: Claudio Kennedy é top.
3: Concordo com você, engenheiro.
4: E outra coisa, sabe quando você sente saudade de uma pessoa que você nunca viu? A gente sente saudade da Alzira. A Alzira mora no meu coração.
3: Adoro.
4: Alzira é top.
3: Ai, que delícia. Nossa, eu fico muito feliz. Tá vendo, gente, que trem mais gostoso? Mas deixa eu te falar, a gente também sente falta, viu? Quando some alguém, eu mais o Garrafa fica doidinho, pensando onde que tá esse povo que sumiu, gente. Pelo amor de Deus. Vamos lá que tem mais áudio. Peraí. Não. Vamos de música e daqui a pouco eu volto. Porque tem participação de ouvintes, já tem muito aqui, então vou ter que começar a meter bronca nesse trem aqui. Bora de música, gente? Vamos de Country Beat, Ana Castela, Era Sol que Me Faltava. Vambora? Então vambora. Ó, você curte daí, que eu curto daqui. Aumenta o som.
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0: Opa, voltei. Acabamos de ouvir aí Vanessa da Mata. Boa sorte. Bora lá com áudiozinho. Gente, eu amo, viu? Adoro. Pode mandar áudio bem grande, que eu vou escutar, vou ouvir tudo. Ainda vou fazer todo mundo ouvir junto comigo. José Carlos, boa tarde, meu querido. Tudo bem?
1: Boa tarde, Alzira. Tudo bem?
0: Eu tô ótima.
1: Aqui, Alzira, eu concordo plenamente com o rapaz que falou o áudio aí, que mandou pro Garrafa.
0: Ah, do
1: Rigões. A gente sintonizou uma vez na Candidez, acabou, não muda mais, não.
0: É verdade.
1: Só muda pra ouvir jogo. É uma famosa lá de BH, se falar o nome, né? Mas quanto ao resto, é só Candidez. Falou, Alzira?
0: Adoro.
1: É o Zé Carlos.
0: Adoro,
1: Alzira, toca pra nós, Alexandre Pires. Diz aí pra nós, por favor. Você sabe qual, né?
0: Sim.
1: Aquela, Sonata.
0: Sei qual.
1: Valeu, um abraço.
0: Já tá aí no fundo, ó. Só aumentar o som e curtir. Tá na Cândida, tá super legal. Bora! Bora!

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7: Cande 3h43. 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
7: Opa, opa, opa, sou eu mesmo, gente, já estou por cá novamente, 3h44, ó, pulou. Falar pra vocês uma coisa. Já tem participação aqui, olha, eu acho que, não sei não. Vamos ver quem vai concordar e quem vai discordar. O nosso bate-papo de hoje é o seguinte, é o seguinte, é o seguinte. Idas e voltas fortalecem ou desgastam o relacionamento? O que você acha? Fortalece ou desgasta? Me responde aqui, ó. Faz igual a Isabela. Vamos ver o que a Isabela mandou aqui. Eu falei que podia mandar textão, né, gente? Então vamos lá. Mas o dela não tá grande, não. Oi, boa tarde. Ela acha que fortalece, gente. Depois ela explica aqui, ó. Quando existe amor, respeito, diálogo e parceria, até as fases difíceis servem para aproximar ainda mais. O que desgasta não é a rotina, é a falta de cuidado, comunicação e reciprocidade. Quero participar do sorteio do Betinho Burger, Isabela Soares. Arrasou! Pois é, pois é, pois é. Chegando por aqui também nosso amigo Gustavo. Gustavão, e aí?
11: Boa tarde, Alzira Ribeiro, Deus
7: Boa
11: abençoe.
7: Boa tarde, amém.
11: Alzira Ribeiro, a respeito da enquete, idas e voltas de relacionamento, pra mim, dá muita instabilidade emocional no relacionamento, sabe?
7: Insegurança, né?
11: O emocional da pessoa fica muito ruim. É. Tipo, ah, será que as pessoas vão fazer isso de novo? Ah, será que vai fazer aquilo?
7: Uhum.
11: Eu acho que acabou, tipo
7: a
11: assim...
7: Confiança.
11: Casar, morrer e trair é uma vez só, né?
7: Eita.
11: Eu acho que é isso mesmo. Eu ponho isso na minha cabeça e levo isso comigo, entendeu?
7: Entendi.
11: Caso atrair e morrer, vai ser só uma vez. Então, tipo assim, você foi traído, largue, já era, né? Não volta. Senão você vai ser duas, três, quatro.
7: Isso que eu ia falar.
11: É, a hora que você morrer vai ser só uma, infelizmente. A morte é a única certeza da gente, a gente só não sabe quando.
7: Sim.
11: E casar. Casar também, pra mim, acho que é só uma vez.
7: Pra mim, não.
11: Duas, três, quatro, cinco, aí já começa a ficar muito chato, muito repetitivo.
7: Ah, meu Deus.
11: É o que eu penso. Deus abençoe a tarde de todos.
7: Amém, a nós todos. Ô, Gustavo, se a Cláudia Raia pode, eu também posso. Mas é isso mesmo, a gente perde a confiança, né? Perde a segurança na pessoa, fica instável. É, e é muito ruim você ter do seu lado um relacionamento que te deixa insegura o tempo todo. Você pensando o que a pessoa está fazendo, onde que ela está fazendo, com o quê. É muito ruim. Não, pelo amor de Deus. Dá certo, não. V- Vamos lá na minha amiga. Oi, amiga. Boa tarde.
5: Boa tarde, amiga. Hoje é terça-feira pra você. Tamo junto, viu?
7: Tamo junto, Maria.
5: É sorteio me põe.
7: É nóis.
5: Minha música, você já sabe qual é. Sua amiga Maria Rosário Barnova Holanda.
7: É nóis, Maria.
5: Minha música, você já sabe qual é, né?
7: Sei sim, Maria. Sei sim, viu, Maria? Sei tanto que ela já tá aqui, ó, na agulha. Pode arredar aí os móveis, minha filha. Pega o maridão e bora curtir Raça Negra e Tiaguinho, cheio de manias. Ó, já tá aí, Maria. Aumenta o som. Vambora, tá na Cândida, tá super legal.

0: palmas pra esse grupo maravilhoso,
1: nosso irmão, propósito. 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
8: O Coritiba venceu o Corinthians por 2-1 no Couto Pereira, pela 24ª rodada do Campeonato Brasileiro. O Coxa abriu o placar com Pedro Rocha ainda no primeiro tempo e ampliou na segunda etapa com Paulo Roberto. O Timão só conseguiu descontar nos acréscimos com Ranieri. Com a vitória, o Coritiba chegou aos 34 pontos e subiu para a 8ª colocação. Já o Corinthians permaneceu com 32 pontos e caiu para o 10º lugar, acumulando a segunda derrota consecutiva no Brasileirão.
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9: É isso aí, gente. Olha, são 4:02. 4:02 já, viu? Você que ainda não mandou a sua mensagem, tá perdendo. Tá perdendo, sabe o quê? Bater um papo gostoso comigo. É, interagir comigo aqui na Cande FM. Tá perdendo também, sabe o quê? Os nossos brindes, gente. Hoje o sorteio tá daquele jeito. Eu já falei que todas as meninas que me mandarem mensagem, me mandar um oizinho aqui, vão estar ganhando 50% de desconto numa massagem linfática lá com a massoterapeuta Flávia Rocha. Eu já falei. Se eu não tiver falado, eu vou repetir, tá? Todas as meninas que me mandarem mensagem aqui vão estar ganhando 50% de desconto na massagem linfática com a massoterapeuta Flávia Rocha. Então, perde tempo não, gente. 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Temos cinema, par de ingressos para o cinema também. Então, não perde tempo não e vambora. Amanhã, quarta-feira, tem Estúdio Vanessa Rocha, tá? É. Um sorteio de um procedimento lá do Estúdio Vanessa Rocha. Então, o trem aqui, gente, é só de bom pra melhor. Então, perde tempo não. E hoje, no nosso bate-papo, nós estamos falando sobre idas e voltas no relacionamento. Fortalece ou desgasta? E aí? A Rosa, Rosa lá do Elizabeth Nogueira... Boa tarde, Rosa, tudo bem? Ela mandou aqui pra mim, ó. Boa tarde, Alzira. Não deu certo uma vez e nunca mais vai dar. Eita. É igual comprar um carro que já foi seu. Volta mais rodado e com mais defeito. Pula fora. Quem vive de passado é professor de história. Me coloca no sorteio, Rosa Maria Lopes. Ok, Rosa, fechou. Ai, meu Deus do céu. Então, gente, faz igual a Rosa. Ó. Rosa também ganhou, viu, Rosa? 50% de desconto numa massagem linfática lá com a Flávia Rocha. Perde oportunidade não, viu? Vai lá e aproveite. Depois você volta para me contar o que você achou. Então é isso aí, gente. Eu estou por cá. Estou esperando aí você mandar sua mensagem. Até às 18 horas tem o Boa de Papo, tá? Mas... acredito que lá para as 5:30, mais ou menos, eu faço sorteio. Então, não perde tempo. 379-9869-5001. Bora de música? Então, vambora. Tá na Candy? Tá super legal. Aumenta o som.

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0: Gente, eu não sei se eu gosto mais de todas as músicas ou se eu gosto mais dessa minha trilha. Eu sei que eu danço a música que tá passando e danço a trilha também e vira um tender passo. Acabamos de ouvir aí o som de Rihanna, Umbrella. Ah, deixa eu contar. Eu contei pra vocês, gente. Acho que eu não contei não, né? Pois é, a partir de amanhã teremos sorteio. Gente do céu, mas esse trem aqui tá ficando uma loucura. Vocês já viram falar na Paladar, comida caseira e açaí? Agora o Garrafa vai me encher o saco. Porque agora vai ter açaí no sorteio. Aham. Paladar, comida caseira e açaí. Aham. Com sorteio de almoço e açaí também. Falando pra vocês que o trem aqui é só de bom pra melhor, gente, tem jeito não. Bora de intervalo, daqui a pouco eu volto.
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0: Voltei. Falei que era rapidinho, já estou por cá. São 4 horas e 18 minutos aqui na Cândia FM. Olha, deixa eu te contar uma coisa. O negócio aqui tá top, viu? Hoje nós estamos falando sobre relacionamentos. Vocês gostam, né, gente? Vocês gostam de ver o circo pegar fogo. Falar de autocuidado, ninguém quis ontem, não. Mas de relacionamento, o povo fica doido. Eu adoro. Ai, ai, a Cristiane chegou por aqui, ó. Cris, nós estamos falando sobre idas e voltas, se elas fortalecem ou desgastam o relacionamento. Me conta aqui. Peraí. Aí.
2: Hello, miga.
0: Hello, amiga.
2: Boa.
0: Hello.
2: Tarde.
0: Boa tarde.
2: Eu sumi ontem, né? Você nem deu falta de mim, deu.
0: Sumiu esse final
2: Nada,
0: de semana, né, gata?
2: Fui ver meu netinho jogar bola.
0: Ah, que gracinha.
2: E chuvão que deu depois?
0: Fala não.
2: Amiga, sobre o bate-papo, eu acho que idas e voltas só enfraquece o relacionamento. Vai se perdendo tudo, respeito,
0: sim,
2: a vontade de estar junto. Sei não, eu acho que enfraquece.
0: É verdade.
2: Gosto desse, sei não, acabou, acabou. Bola.
0: Uhum.
2: Bola pra frente.
0: Isso mesmo.
2: Vamos que vamos. Terçou, né, bebê?
0: Terçou.
2: Com Deus.
0: Aí ela volta, ó.
2: Amiga,
0: oi.
2: Eu quero participar dos sorteados do sorteio.
0: Ah, seu nome já tá aqui, amiga. Sorteados do sorteio. Todo mundo que tá mandando mensagem aqui tá nos sorteados do sorteio. Gente, pode ficar tranquilo. Quem chegou por aqui também foi o abençoado, meu genro. Boa tarde, meu queridão. Josué, boa tarde. Deixa eu ver o Josué. Josué, ah, tá, Josué, essa é boa, hein? Boa tarde, Alzira. Toca aí Zezé de Camargo, irmão da Lua, amigo das estrelas. Manda um alô pra minha família, Antonella, Paulo Henrique e Amanda. É o Josué, do bairro São João de Deus. Quero concorrer aos prêmios. Ok, Josué, você também já está aqui, ó, nos sorteados do sorteio, viu? Tá tudo tranquilo. Já começou a pedir música que dói, eu vou te contar, viu? A sua vai ser a segunda, viu, Josué? Pode ficar ligadinho aí que eu vou passar essa aqui, ó, do Eduardo Costa, Me Ajuda a Te Esquecer, e a sua vem no segundo bloco. Bora lá, tá na Cândida e tá super legal.

0: Ai, ai, acaba com o nosso coração, né? O Antônio até apareceu aqui, né, Antônio Marcos? Ai, ai, esse foi o som de Zezé de Camargo, irmão da lua, amigo das estrelas. Eu recebi um áudio aqui que eu quero compartilhar com vocês. Oi, filha, tudo bem?
1: Oi, tudo bom?
0: É o Gael.
2: Manda um beijo pra mim.
0: Um beijo, amor.
2: Um beijo.
1: Um beijo.
0: Ai, que delícia, hein, Gael? Você tá acordado, meu amor? A vovó tá com saudade já de você. Que trem gostoso, mandando áudio. Já achei que era sua mamãe, Gael. Que coisa boa. A vovó te ama, viu? Um grande beijo, big beijo no seu coração. Delícia. Isso aí são coisas que o dinheiro não paga, né, gente? Não tem jeito, não tem jeito. E, ó, bora continuar que ainda falta mais uma música desse bloco. Parei só pra poder tá ouvindo esse áudio e compartilhar com vocês esse pedacinho de amor. Vambora? Então bora de Mumuzinho Sem Vestígios. Depois eu vou pro comercial e volto já.

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5: O Coritiba venceu o Corinthians por 2-1 no Couto Pereira, pela 24ª rodada do Campeonato Brasileiro. O Coxa abriu o placar com Pedro Rocha ainda no primeiro tempo e ampliou na segunda etapa com Paulo Roberto. O Timão só conseguiu descontar nos acréscimos com Ranieri. Com a vitória, o Coritiba chegou aos 34 pontos e subiu para a 8ª colocação. Já o Corinthians permaneceu com 32 pontos e caiu para o 10º lugar, acumulando a segunda derrota consecutiva no Brasileirão.
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7: Cande 4:34.
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7: Voltei. E é isso aí, pessoal. Olha, bora continuar aqui o nosso Boa de Papo. Quando eu falo assim meio lerda, gente, é porque eu tô vendo aqui o que tá caindo de mensagem. Aí eu fico com um olho no gato e outro no rato, meu Deus do céu. Olha, você tá na Candy FM, viu? Eu sou a Alzira Ribeiro e até às 18 horas você tá curtindo o Boa de Papo. Antônio Marcos tá me perguntando aqui, ó, qual é o bate-papo de hoje? Antônio Marcos, ele pediu pra eu falar no ar. Antônio Marcos, nós estamos falando sobre relacionamentos. É, eu tô querendo saber aqui do pessoal se idas e voltas, elas fortalecem ou elas desgastam o relacionamento. Me responde aqui, tem prêmios, viu? Oi, Emerson, boa tarde, Emerson. Emerson tá falando aqui, ó. Oi, Alzira, boa tarde. É, estou na escuta. É, oi, Alzira, boa tarde. Estou na escuta, hein? Esse programa tá 100.5%. Ah, abraços, adorei. Passando por aqui também o Paulo. Oi, Paulo, tudo bem? Boa tarde.
10: Boa tarde, Alzira. Oi. Paulo Gustavo Lina, notas de refúgio.
7: Notas de refúgio?
10: Mandou alô pra minha família, meu pai Josué, minha mãe Amanda, minha irmãzinha Antonella, que é o Paulo do Sonho de Deus. Quero concorrer aos prêmios.
7: A família toda participa, é isso? Ó, oh, que isso, que chique, porque o seu pai participou do Grêmio mesmo, né? É o Josué. Pediu a música. Agora você pediu... Eu não entendi o nome da música, o Paulo. Manda pra mim, por favor. Enquanto isso, nós vamos de música, gente. É, você que ainda não mandou sua mensagem, manda. Ah, o Otávio também apareceu por aqui, né, Otávio? Tudo bem? Boa tarde, viu? Marco Túlio, do Centro, também tá por aqui. Deixa eu ver o que tá falando aqui. Não podemos desistir nunca. Mesmo brigando, voltando, ele disse aqui, ó, não podemos desistir nunca. E é isso aí, cada um com a sua opinião, não é isso? Então, vambora de música, Matheus e Cauã, Cronômetro. Aumenta o som.

0: Candy, 4h47, bora de intervalo e eu volto já.
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0: É isso mesmo, boa de papo. Gente, é a coisa mais impressionante. Eu ando na rua e alguém me vê e fala: boa de papo. Eu acho o máximo. Inclusive, eu quero agradecer, tá? E vou falar aqui, ó. Vocês podem ficar à vontade, viu? Pode chegar, pode falar oi. Viu? Porque vai ser do mesmo jeitinho. A simpatia que eu sou aqui na rádio, gente, eu sou em todos os lugares que eu passo, viu? Então pode ficar tranquilo, pode chegar e pode falar oi. Agora, o que eu acho engraçado mesmo é os outros falarem assim, Alzira, vamos tirar uma foto? Aí eu faço todas as poses, porque pensa numa pessoa que gosta de tirar foto. Chegando por aqui, a Dona Maria. Ei, Dona Maria. Dona Maria é meu chaveirinho, gente. Só pra você ver que gracinha. Dona Maria, ela é acamada, sabe? Ela fica na casa dela lá, tomando oxigênio, né, Dona Maria? Ela falou pra mim que o momento mais gostoso que ela tem do dia dela é quando eu chego e fico alegrando a tarde dela. Vocês acreditam nisso? Oh, meu Deus do céu. Dona Maria, bem, boa tarde.
8: Boa tarde, Alzira Ribeiro.
0: A senhora tá boa? Alzira.
8: Eu não posso falar o mesmo que você está falando aí. Porque eu já não tenho o meu mais.
0: Ah,
8: meu já está morando com Deus. Foi o único que eu tinha. Nunca traí e também nunca me traiu. Ele morreu, eu fiquei e estou até hoje, não fiz outro no lugar dele. Então a minha resposta é essa para você hoje, viu? Agora a música que eu quero é Me Leva Pra Casa, se puder tocar pra nós, viu?
0: Vou procurar ela pro
8: senhor. Tchau, fique com Deus. Vou oferecer pra você da rádio, pra todo mundo estiver ouvindo.
0: Obrigada, Dona Maria, um abração. Eu falei pra senhora que eu vou aparecer por aí, mas eu vou aparecer mesmo, viu? Só arrumar um tempinho que eu tô numa correria que só Jesus Cristo, ela não acredita não. Mas do nada eu vou aparecer aí pra gente bater um papo. Bora lá, bora lá, bora lá. Quem tá por aqui, deixa me ver. Meu amigo, Antônio Marcos. Adoro, adoro, adoro. Boa tarde, Antônio Marcos.
9: Boa tarde, Alzira Ribeiro. Tudo bem, né?
0: Eu tô jóia.
9: Desculpa aí chegando um pouquinho atrasado, mas
0: chegou, é o que interessa.
9: Você sabe que quando a gente chega, a gente quer participar,
0: isso,
9: né?
0: Isso, muito bem.
9: Então, sobre a sua enquete aí, Alzira, se as indas e vindas atrapalham no relacionamento... Eu vou te falar a verdade, isso, eu vou falar o que eu penso, e o que aconteceu comigo. Não existe esse negócio de idas e vindas não, Alzeiro.
0: Não é.
9: Relacionamento, quando termina uma vez,
0: nunca mais
9: aí
0: é
9: já
0: mesmo.
9: Acabou.
0: É.
9: Entendeu? E volta, não existe isso não. Relacionamento, ele não pode nunca terminar. Se terminar e voltar, Alzeiro, já volta, a pessoa perde respeito... É. Já fica muita conversinha. É totalmente diferente. Pra mim não funciona, não. Entendeu?
0: Complicado mesmo.
9: Pode até que funcionou pra alguém, mas pra mim não funcionou, não. O meu palpite é que não dá certo. Tá?
0: Bem complicado.
9: Muito obrigado, uma ótima tarde.
0: Pra nós.
9: Coloca nosso nome no sorteio aí.
0: Pode deixar.
9: Damasceno Fitness.
0: Que isso.
9: Damasceno Fitness.
0: Isso mesmo.
9: O Fitness. É isso aí, não é?
0: Isso.
9: Fala.
0: É isso mesmo.
9: Muito obrigado, viu? Um abraço e tudo de bom.
0: Pra nós. Ó, meu amigo Vilela também tá por aqui. O que que o Vilela tá falando? Ah, tá. O Vilela tá falando aqui, gente, do assunto que a gente fez a passagem de programa, que eu falei com Garrafa, né? Que homem também tem que ter autocuidado e tal, e pá. E tem que ter mesmo, gente. Eu acho lindo o homem com a unha toda limpinha. Tem uns que tiram cutícula, faz a sobrancelha. Eu acho o máximo. E o Vilela tá falando aqui que isso é muita frescura pra um homem. Eu não acho. Eu gosto. Quem não gosta, né? Tudo limpinho, tudo arrumadinho. Claro que também não pode exagerar demais, porque senão fica meio assim, mas eu gosto. Eu esperando ele acabar de digitar. Vamos de música, né? Enquanto ele acaba. Ah, acabou. Sobre enquete, pedi um tempo, acabou. Ou coisa assim, já era. Então vamos de música, gente. Vamos de música. Bora de Gustavo Lima, Sujeito. Essa música é linda, né? Nossa, Deus. Haja coração. Mas aqui, eu curto daqui, você curte daí. E pode aumentar o som. Tá na Cândida, tá super legal. Todo mundo junto.

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0: Aô, trem, esse panda acaba com o meu coração e com o coração dos meus ouvintes também. Que é isso? Panda, Ícaro, Gilmar, baqueado. Baqueada fico eu, meu Deus. Bora de intervalo e eu volto já.
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0: Voltei. 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Perde não. Passando por aqui também o Wellington.

0: Essa é a música, não rodei seu áudio. Você sabe, né? Alzira é uma coisa meio de louco. Mas eu vou ouvir seu áudio agora, vambora. Perdão, viu, meu querido?
1: Ó, Alzira. Oi. Você não é minha, e volta não, acabou.
0: Acabou, né?
1: Acabou, que eu não paro com um ano. É. Na amizade pra prevalecer.
0: Tem nada disso.
1: Aí acabou.
0: Não.
1: Só que pra mim, Tamba, é o Wellington, que mãe, velho, hoje.
0: Ó, que gracinha. Parabéns, Wellington. Ficando mais, como diz o meu amigo Lobinho, colhendo mais uma abóbora no abobral da vida. Parabéns, tudo de bom pra você hoje sempre. Mas aqui, o negócio de relacionamento acabar e a amizade continua, a amizade prevalece, não vou falar. Eu não vou falar, porque senão eu perco o meu emprego. Ai, meu Deus do céu. Wellington, parabéns, viu? Deus abençoe você, Deus abençoe sua vida. Oi, Maria Vitória. Tudo bem, querida? Maria Vitória gosta de mandar textão. E ela assim, sabe? Ela redige tudo muito bem, tudo certinho. Vamos lá, deixa eu preparar aqui para eu ler o texto da Maria Vitória. Bonita, né, Maria Vitória? Nossa, você viu aí, eu te mandei o contato da Flávia Rocha, massoterapeuta? 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Então vamos lá, Maria Vitória. Boa tarde, boa de papo, boa tarde. Acho que depende muito do motivo das idas e voltas. Quando existe amor, diálogo, respeito e vontade dos dois de fazer dar certo, uma fase difícil pode até fortalecer. Mas quando o relacionamento vira um ciclo de terminar e voltar e repetir os mesmos erros, acaba desgastando mais do que fortalecendo. É verdade. Aí eu parando para pensar. Quero participar dos sorteios de hoje e pedir uma música. 10 Corações, da Marília Mendonça. Maria Vitória, do bairro Niterói. Amo acompanhar vocês. Nós também amamos que vocês nos acompanhem. Eu vou procurar sua música aqui, viu, gata? Prometo que eu toco ela hoje. Se eu não tocar ela hoje, eu toco amanhã. Você sabe como é que é pra mim aqui, né? Procurar as músicas. Obrigado pela participação, Maria Vitória. Vambora de Nath Roots? Isso mesmo, tudo vai dar certo. Bora? Então bora, aumenta o som e pode curtir. Você curte daí, que eu curto daqui. Tá na canja e tá super legal.

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2: Maria Vitória, achei sua música, gata. Curte aí.

0: Candy, 5 horas e 20 minutos. Vamos de intervalo, daqui a pouco eu volto. E você já sabe, né? Fica comigo.
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9: Opa, já voltei, já estou por cá. São 4 horas. Mentira! São 5 horas e 44 minutos, gente. 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Bora com os sorteados do sorteio? Agora que eu vi, né, se é 17h44, tá acabando o programa. Ah, peraí que tem uma mensagem aqui. Boa tarde, Alzira. Tô na escuta e às 21 horas vamos transmitir Cruzeiro e Atlético. Hoje tem Cruzeiro e Atlético, eu não tô nem sabendo disso. Como é que você não me falou isso, Antônio Marcos? Você sempre dá notícia. Vilela, você também. Gente, então hoje aqui, ó. Boa tarde, Alzira. Foi o Amaral, viu, gente? Amaral Júnior que mandou mensagem. Obrigado pela audiência, viu, Amaral Júnior? Arrasou. Ele tá falando aqui que tá na escuta e que hoje, às 21 horas... vamos transmitir Cruzeiro e Atlético. Então, todo mundo ligadinho aqui na Candy FM. Ai, ai, ai, hein? A Cruzeiro e Atlético. Polêmica. Ô, Antônio Marcos, eu posso colocar o seu áudio no ar? Que eu não vou ouvir ele, não. Oi, Andréia. Tá boa, Andréia? Boa tarde. Ó, vamos então, gente, com os sorteados do sorteio. Peraí. Então, vamos lá. Cadê? Ah, não, gente. Eu vou ter que tocar mais uma música, porque eu perdi a folha aqui que o pessoal da produção me mandou. Vamos de música e eu já volto com os sorteados do sorteio. Bora. Ai, essa dói, hein?

0: Ai, ai, ai.
1: Aê, ó, aí, agora sim, Guilherme Benuto, Panda, eu duvido. Ai. Então bora lá com os sorteados do sorteio. Paulo Henrique Reis, é isso mesmo, Paulo Henrique Reis, ganhador do X-Burger, do Betinho Burger. Entrar em contato e a entrega é por sua conta, viu, queridão? Paulo Henrique Alves Reis, ganhador do X-Burger. Antônio Marcos, oi, eu não tô nem acreditando que ele ganhou do Damasceno Fit. Antônio Marcos, do bairro Porto Velho, ganhador do Damasceno Fit, entrar em contato e a entrega é por sua conta. E ganhadores do cinema, Elisângela Aparecida Costa e Emiliana Costa, pode ir direto pro cinema, tá bom? Que o nome de vocês vai estar na lista. 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Vamos ver o que o Antônio Marcos tá falando aqui. Fala de Cruzeiro, eu tenho até medo. Ai, ai.
2: Boa tarde, Alzira Ribeiro. Então, voltando aqui para falar que hoje, às 21 horas, o Mineirão, pela Copa do Brasil e pelas quartas de finais, Cabuloso e Atlético.
1: Nossa,
2: viu?
1: Deus.
2: Um abraço a todos.
1: Que é isso, hein? E vai ser transmitido aqui pela Cande também, viu, gente? Caso você esteja aí no seu trabalho, ó, coloca o foninho, mas na hora que fizer gol, vocês não gritam. Não, gente, por favor, me ajuda. Bora continuar com o bom de papo, bora! Vamos de Péricles. Até que durou...

0: Pois é, né, gente? Pois é, pois é. Se namorar fosse bom, né? Mas assim, eu acho que é, né? Não, gente. Ah, sei lá, viu? Sei lá dessa música. Bruninho e Davi, olha, eu vou encerrando por aqui, viu, com vocês, agradecendo aí pela tarde deliciosa que vocês me proporcionam sempre. Te convidar para estar comigo amanhã, viu? Porque amanhã já tem de novo, né? Lógico, amanhã é quarta-feira. Ah, gente, deixa eu lembrar para vocês uma coisa. Amanhã é dia de sorteio do estúdio Vanessa Rocha, viu? Pois é, mulherada, fica ligada aí que amanhã tem sorteio de procedimento lá do estúdio Vanessa Rocha. Povo que tá gostando, povo que tá ganhando, tá gostando, viu? Tô sabendo aí que eles estão adorando, se tornando até cliente da Vanessa. Inclusive lá no Instagram, na minha página lá no Instagram, eu publiquei lá também, tá? Que vai ter sorteio. Participa lá, participa aqui. Quanto mais você participar, mais chances você tem de ganhar. Então é isso aí, gente. Olha, eu tô indo, tô me despedindo por aqui. Amanhã eu volto, tá? Não vai nem dar tempo de ter saudade. No mais, vocês fiquem todos com Deus, porque com Ele eu estou indo. Fui!
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Amados irmãos e irmãs, nesta hora em que recordamos o sublime mistério da encarnação de Jesus Cristo, elevemos nossa voz ao Deus da vida, recordando a presença de Maria na história da salvação. Em nome do Pai, e do Filho, e do Espírito Santo. Amém. O anjo do Senhor anunciou a Maria, e ela concebeu do Espírito Santo. Ave Maria, cheia de graça, o Senhor é convosco. Bendita sois vós entre as mulheres, e bendito é o fruto do vosso ventre, Jesus. Santa Maria, Mãe de Deus, rogai por nós, pecadores, agora e na hora de nossa morte. Amém. Eis aqui a serva do Senhor. Faça-se em mim segundo a vossa palavra. Ave Maria, cheia de graça, o Senhor é convosco. Bendita sois vós entre as mulheres. Bendito é o fruto do vosso ventre, Jesus. Santa Maria, Mãe de Deus, rogai por nós, pecadores, agora e na hora de nossa morte. Amém. E o Verbo se fez carne e habitou entre nós. Ave Maria, cheia de graça, o Senhor é convosco. Bendita sois vós entre as mulheres. Bendito é o fruto do vosso ventre, Jesus. Santa Maria, Mãe de Deus, rogai por nós, pecadores, agora e na hora de nossa morte. Amém. Rogai por nós, Santa Mãe de Deus, para que sejamos dignos das promessas de Cristo. Oremos. Derramai, ó Deus, a vossa graça em nossos corações, para que, conhecendo pela mensagem do anjo a encarnação do vosso Filho amado, cheguemos por sua paixão e cruz à glória da ressurreição. Por Cristo nosso Senhor. Amém. Amados irmãos e irmãs, juntos invoquemos a proteção da Virgem Maria, a Mãe de Deus. Rezemos juntos a oração a Nossa Senhora, na sua Imaculada Conceição. Ela é a padroeira da nossa amada Diocese de Divinópolis. Ó Maria, Imaculada desde a sua concepção, fostes preservada do pecado original para ser a Mãe de Jesus Cristo. Ensinai-nos a acolher o mistério de Deus em nossa vida. Ajudai-nos a percorrer a estrada da santidade. Acompanhai-nos com a ternura do vosso olhar. Guiai-nos na escuta aos apelos do vosso amado Filho Jesus. E intercedei por nós para que sejamos firmes na fé, corajosos no amor e alegres na esperança. Amém. O Senhor esteja convosco. Ele está no meio de nós. Pela intercessão da Virgem Maria, a Imaculada Conceição, padroeira da nossa amada Diocese, abençoe-vos o Deus Todo-Poderoso, Ele que é Pai, Filho e Espírito Santo. Amém.

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0: Pa!
1: Muito bem, muito boa tarde. Está entrando no ar mais uma edição do programa CandyCast aqui pela nossa Rádio Candideias FM, emissora do Sistema Divinópolis de Comunicação. Hoje é terça-feira, bebê. Hoje é terça-feira, início de semana. Ontem foi segundona. Hoje terça, amanhã quarta, já é o meio da semana. Depois já começa o espírito do final de semana. Este é o programa CandyCast até às 8 da noite aqui pela sua Rádio Candideias FM, uma emissora pertencente ao Sistema Divinópolis de Comunicação, que está aqui no Maranhão, número 400 ZYZ781. Bora aqui com o programa CandyCast, que hoje tem muita informação aqui no programa CandyCast, muitas notícias eu vou rodar pra vocês e também atender gostos musicais, né? Claro, é só você mandar mensagem aqui no 99869-5001, 99869-5001. Este é o Zap Zap aqui da Rádio Candideias FM e do programa CandyCast. Comigo, Marcos Grego, até às 8 da noite. Vambora, vamos de música boa e muita informação aqui no programa CandyCast. Vem comigo até às 8 da noite. Participa aí, 99869-5001. Está entrando no ar o meu, o seu, o nosso CandyCast. CandyCast.

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10: Muito bem, de volta com o programa Cande Cash aqui pela nossa rádio Cande 10 FM, emissora do Sistema Divinópolis de Comunicação. 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

0: mas você não vai ficar triste. Por quê? Porque amanhã eu tô de volta aqui pela nossa 100.5 com mais um programa Candicast aqui pela nossa Rádio Candideias FM, emissora do Sistema Divinópolis de Comunicação. Eu volto amanhã a partir das 18 horas. Fica ligadinho aí, a partir das 8 horas tem Candicast com muita música boa e também com muita informação. Eu vou embora! Fiquem todos com Deus e lembre-se, alimente a sua fé e os seus medos. Ah, estes aí morrerão de fome. Tchau, fiquem todos com Deus. Até amanhã.
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6: 8 e 8.
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0: respira fundo, fica comigo, torcida das Minas Gerais, torcida do Cabuloso, torcida do Galão da Massa. Estamos chegando para mais uma grande jornada esportiva transmitida pela Rádio Candiné 100,5, a maior potência do rádio de FM no interior do estado. 30 kW para o som chegar limpo e claro para toda Minas Gerais, para grande BH, para a região centro-oeste, rasgando Brasil afora. É a Rádio Candidez FM com a direção comercial de Mauro Gomes, a direção artística de Adriano Silva, o comando esportivo de Ricardo Garrafa, o furacão do rádio, e a presidência do padre Moacir Chagas Tavares. Estamos só começando esta grande jornada esportiva que a partir de 9 horas vai rolar a bola com o Atlético, com o Galão da Massa, com o Cabuloso, em mais um grande clássico do futebol brasileiro, desta feita pela Copa do Brasil. É o chamado jogo de ida, o primeiro jogo no Mineirão, que vendeu todos os ingressos. A movimentação vai ser em torno de 40 milhões de reais entre arrecadação, pagamento de arbitragem, taxas de federação, quadro móvel, todo o aparato que circula esse clássico vai movimentar cerca de 40 milhões. Não podemos esquecer de uma das fontes mais rentáveis do estádio Governador Magalhães Pinto, aliás, da SAF, que comanda o Mineirão, o estacionamento. É dinheiro que não acaba mais. É envolvido esse numerário apenas num jogo de futebol, 40 milhões de reais, né? Quantos municípios pequenos não têm uma arrecadação deste tamanho? O futebol custa caro e, sem dúvida, o Brasil é a Europa da América Latina. Vamos movimentar a equipe comandada por Ricardo Garrafa, com a primeira participação do amigo de todos, chegando com seus primeiros destaques. Esteja à vontade, Amaral Júnior. Boa noite, amigo de todos.
1: Olá, boa noite para você, Garcia. Boa noite, amigos da Candidez FM, para mais uma grande jornada esportiva. Hoje, jogo grande, clássico, valendo vaga na semifinal da Copa do Brasil entre Cruzeiro e Atlético. Vamos começar falando do mandante, o Cruzeiro, que passou na quinta fase, batendo o Goiás. Primeiro jogo, empate 2-2. O Cruzeiro no Mineirão venceu por 1-0. Nas oitavas, eliminou a Chapecoense, 0-0 lá, 2-0 cá. O Cruzeiro, então, chegando a essa fase contra o Atlético. O técnico Arthur Jorge, ele tem os seguintes desfalques: jogadores que, inclusive, já estavam entregues ao departamento médico. Gabriel Peck, fratura na tíbia da perna esquerda. Sinisterra, ruptura no tendão da coxa esquerda, são os desfalques da Raposa. O técnico Arthur Jorge praticamente confirmando o time que o Garrafa falava hoje pela manhã no Bola na Rede. Havia aquela dúvida, William Fagner, veio o Fagner para o jogo. Na lateral esquerda, o Vidalba ganha mais uma oportunidade. E o Wesley, mantido no ataque com Arroio e Caio Jorge. Com isso, Matheus Henrique, que poderia dar um pouco mais de mobilidade no meio campo do Cruzeiro, fica no banco. Então, o Cruzeiro está prontinho para encarar o Galo, com Otávio, Fagner, Fabrício Bruno, Jonathan Jesus, Vidalba, Lucas Romero, Gerson, Matheus Pereira, Wesley, Arroio e Caio Jorge. Cruzeiro pronto, assim como o Galo, que também está prontinho. O Cruzeiro pensando também na premiação, uma baita de uma premiação. O Galo também, lógico, está de olho nessa premiação. Copa do Brasil, pagando aí um valor milionário. O Cruzeiro já faturou aí 2 milhões na quinta fase, oitavas de final mais 3 milhões, 4 milhões às quartas de final, e se passar a semifinal, a Bocanha mais 9 milhões de reais. Então já vou falar isso aqui, serve também para o Galo, que eu vou falar daqui a pouquinho do Galo. O vice-campeão vai pegar 34 milhões e o campeão 78 milhões de reais, Garcia.
0: Muito bem, Amaral Júnior com seus primeiros destaques do Cabuloso. É o mandante do jogo esta noite no Mineirão, com todos os ingressos vendidos, lotação esgotada, público arredondando 61 mil torcedores para prestigiar mais um encontro entre Cruzeiro e Atlético. O Cruzeiro é o mandante do jogo. Vamos agora para os destaques do Galão da Massa. Amaral Júnior chegando, os destaques do glorioso Clube Atlético Mineiro.
1: O Galo na quinta fase passou pelo Ceará, venceu em BH 2-1, perdeu lá 2-1, nos pênaltis deu Galo 4-2. Nas oitavas o Galo passou pelo Juventude, empate em casa 0-0, em Caxias deu Galo 1-0. O técnico Barba Domingues não conta hoje com Léo Duarte, lesão muscular na coxa direita, Lianco, ruptura da face plantar do pé esquerdo, Igor Gomes, estiramento do ligamento do pé direito, e o Vitor Hugo, com edema do músculo adutor da coxa. O Gustavo Scarpa, que não joga desde o dia 5 de maio, primeiro passou por uma cirurgia, fez uma artroscopia, depois foi liberado, voltou a figurar entre os relacionados, não chegou a jogar, teve um problema muscular, ontem foi liberado, participou normalmente do treino, mas não vem para o jogo, nem relacionado está o Scarpa, porque tem muito tempo que não joga, o Barba não quis arriscar. Então, o Galo também está definido, assim como o Cruzeiro, e tem novidade, hein? Além do Fred entrando de cara no time titular, ele que estreou contra o Internacional, entrando no segundo tempo, O Alan Franco vem na lateral direita. Natanael fica no banco. Alan Franco, que na seleção do Equador também chega a jogar nesse setor hoje, o Atlético com ele ali na lateral direita, com Everson, tem Juan, tem Vitor Hugo, Lodi, Maicon, Kevin Castanho também aparecendo aí no time titular, Bernard, Fred, Cuejo, e mais uma chance aí para o Cassierra, que vive um jejum de gols. Mas como eu falava hoje no Bola na Rede, o Cassierra tem boas lembranças do Mineirão. No último clássico, pelo turno do Brasileiro, o Galo venceu 3-1 o Cruzeiro, e o terceiro gol foi dele, o Cassierra. Então hoje, quem sabe, ele desencantando contra o rival para dar uma guinada aí nessa temporada. O Cassierra, que vem sendo muito cobrado pela falta de gols com a camisa atleticana, Garcia.
0: Muito bem, Amaral Júnior, o amigo de todos, dissecando tudo, tudo nesse início de jornada esportiva aqui com o Timão do Furacão, deste que é um dos maiores clássicos do futebol brasileiro. Não vamos ter o atrevimento de falar que é o maior, é um dos maiores clássicos do futebol brasileiro, rivalidade à flor da pele. 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Mineirão pouco a pouco sendo tomado, principalmente pela torcida do Cruzeiro, que destina apenas 10 mil ingressos para a torcida do Galo. Aliás, 3.500, 2.000, 2.000, me informa aqui, Amaral, 2.500 ingressos é a cota para que a torcida do Galão da Massa represente o glorioso Alvinegro. Acerte o seu aí pelo meu aqui. São 8 horas e 41 minutos, 8 e 41 no trânsito. Não corra, não mate, não morra.
1: Por falar em trânsito, as equipes chegaram com muita tranquilidade no Gigante da Pampulha. O Cruzeiro, assim como o Atlético, escoltados pela Polícia Militar, o Cruzeiro chegou com muita festa do seu torcedor com a tradicional Rua de Fogo. Torcedor do Cruzeiro bastante empolgado, acreditando na vitória. Por outro lado, o Atlético não teve também nenhuma dificuldade. Foram meia hora de trajeto, ônibus do Galo também escoltado pela Polícia Militar, chegou com muita tranquilidade, mesmo com muitos cruzeirenses no entorno do Mineirão, não tivemos nenhum problema, a segurança foi muito bem feita, inclusive alguns torcedores do Atlético acompanharam o ônibus com buzinaço e bandeiras tribulando. O clássico, como disse o Barba, esquentando o BH. Daqui a pouco a bola vai rolar no Gigante da Pampulha. E eu aproveito para dizer então que dos 2.500 ingressos colocados à disposição da torcida do Galo, todos foram vendidos e rapidamente. E a expectativa não é diferente no jogo de volta na semana que vem, quando o Atlético receberá o Cruzeiro em sua arena e o torcedor do Cruzeiro certamente também vai comprar todos os ingressos à disposição. Lembrando que a venda de ingressos começou hoje para o sócio Galo na Veia. Amanhã, a partir das 9, para o público em geral, tem ingresso no setor Internorte a partir de R$ 29,90. Aí varia. Tem ingresso de R$ 29,90, de R$ 60, de R$ 70, de R$ 80, de R$ 100. Vai até os R$ 600 e poucos lá no camarote. E para a torcida do Cruzeiro, ingresso no valor de R$ 200, meia entrada, R$ 100, mesmo valor que foi vendido para a torcida do Galo hoje no Gigante da Pampulha.
0: Acerte o seu aí pelo meu aqui, 20 horas 43 minutos, com a Investicionário também por 8h43 da noite. Professor da bola, Orlando Rosca, vai dar a sua primeira palhinha. É evidente que ele já está com as escalações que já foram definidas uma hora antes do jogo, como manda o protocolo. Ele vai dar um apanhado geral, inclusive dessa modificação, né? O Natanael vai dar o seu lugar a Alan Franco, que começa o clássico. Torcida do Cruzeiro explode pelas arquibancadas do Mineirão, fazendo uma grande festa e um grande barulho. O professor da bola, mais horas de boca de túnel do que o urubu de voo. Aí vem ele com toda a sua experiência para dizer para o público ouvinte da equipe comandada pelo Furacão do Rádio, Ricardo Garrafa, da sua expectativa para este primeiro clássico desses dois que serão disputados valendo vaga na fase seguinte da Copa do Brasil. Boa noite, professor da bola.
2: Boa noite, Garcia. Boa noite, Amaral. Bom dia. Bom dia. Boa noite, você ouvinte aí, que é a razão de estarmos empunhando esse microfone. Garcia, vou te dizer uma coisa. Clássico tem uma atmosfera totalmente diferente de um jogo que não seja titulado, não seja intitulado, é o termo certo, como clássico. Por quê? Quem vence o clássico vai ter uma dose excessiva de alegria e de euforia, enquanto quem perde vai ter que juntar os caquinhos e esperar a semana que vem, na próxima terça-feira, para ver o que pode acontecer. Então, eu parto de um princípio que jogadores dentro das quatro linhas não podem proporcionar a quem vai ao estádio ou a nós da imprensa um vexame igual foi aquele o último, que houve aquele envolvimento de brigas, jogo pelo Campeonato Mineiro. O torcedor, por sua vez, ele tem que ter a consciência e a concepção de que clássico não é jogo entre adversários e inimigos, são rivais. Enquanto a bola rola, o espírito esportivo tem que prevalecer antes, idem na mesma data, e depois que o jogo termina, tem que haver o respeito mútuo da torcida de um com a torcida do outro. Eu não quero, amanhã pela manhã, abrir os telejornais e dar de cara com houve briga aqui, foi assassinado. Não, isso não é futebol. Futebol é a magia do drible, do chute a gol, o drible de fazer um corta-luz, você jogar com garra e determinação. Lembre-se, atleticanos e cruzeirenses, vocês não são adversários, vocês são oponentes dentro das quatro linhas. Em relação ao jogo, eu espero que o jogo possa nos dar alegria e que a bola possa rolar e que a arbitragem não queira aparecer mais do que os atletas, porque ele é simplesmente um complemento. A arbitragem é boa quando o quarteto, ou seja, o árbitro, os dois auxiliares e o VAR, passam ilesos sem aparecer muito. Torço para um grande futebol e não fico em cima do muro. Eu acho que pelo fato do jogo ser no Mineirão, o Cruzeiro tem um certo favoritismo, mas muito pouco, 55 a 45, e eu quero ver bola na rede.
0: Alô, na sua primeira participação nesta grande jornada esportiva com o timão do Furacão do Rádio, Ricardo Garrafa, Orlando Rosca, mais horas de Boca de Túnel do que o Uruburivô, rodou e caiu aqui na cadeira número 1 dos comentaristas da Candy 100,5. Vamos então de imediato às 8 horas e 47 minutos da noite passar para o torcedor da Candy as escalações oficiais de Cruzeiro e Atlético. Vamos começar pelos donos da casa. Amaral Júnior vai pontuar a partir deste momento, de cabo a rabo, a escalação do Cruzeiro Esporte Clube, o cabuloso.

Cruzeiro com Otávio no gol, camisa número 81. Lateral pela direita, Fagner 23. A dupla de zaga com Fabrício Bruno 15 e Jonathan Jesus 34. Lateral da esquerda, Vitalba 25. O meio campo tem a seguinte formação: o Capita, Lucas Romero 29, o Gerson, dono da 8, o Matheus Pereira tem a 10, o trio de frente, Wesley 20, 99, Arroio 19, Caio Jorge. As opções de banco do técnico Arthur Jorge: Cássio no gol, William 12, 43, João Marcelo, 27, Rojas, 5, Zé Lucas, 16, Lucas Silva, 7, Matheus Henrique, 9, Bruno Rodrigues, 70, Kaique Kenji, 67, João Costa, 97, Lúcio Rodrigues e 22, para Neize. Vídea Real, é o Cruzeiro pronto, definido. Já já a bola rola para a alegria da China Azul.

do Cruzeiro Esporte Clube, o azul mais querido do Brasil. E alô, alô, massa do galo. Amaral Júnior, o amigo de todos, vai de cabo a rabo escalar o galão da massa. Aí vem, como dizia Toninho Cerezo, né? Com toda a parcimônia. Aí vem a escalação do glorioso.

O Galo com Ederson no gol, camisa 22. Lateral da direita, olha a novidade aí. Alan Franco, 21. A dupla de zaga, Juan, número 4. Vitor Hugo, 14. Lateral pela esquerda, Renan Lodi, camisa meia dúzia. O meio campo atleticano tem Maicon, 8. Kevin Castanho, 15. Bernard, número 11. E o Fred é o dono da 7. No ataque, Coelho, 28. Cassierra, número 9. As opções de banco do Barba Domingues. Pro gol, Gabriel Delfim. Pra linha, Natanael, 2. Preciado, 23. Garoto Vitão, 40. O jovem Passini, 36. Alexander, 5. Tomás Pérez, 25. Cicê, camisa 39. Thiago Borbas, 18. Renier, 19. Alaminda, 27. E o Dudu, 92.

0: hoje o terreiro é do Cruzeiro. O Cruzeiro está em casa no Governador Magalhães Pinto, mais conhecido como Mineirão da Pampulha. Mas quem manda no jogo, Amaral Júnior?
1: Apita! Flávio Rodrigues de Souza, de São Paulo. Auxiliar número 1, Bruno Rafael Pires, de Goiás. Auxiliar número 2, Bruno Bosquila, do Paraná. E o VAR fica por conta dele, Wagner Ruey, de Santa Catarina.
0: Quantas e quantas vezes esses dois times entraram por esse túnel central? Antigamente era cada um na sua boca do túnel. Hoje, já né, há pelo menos 20 anos por aí, vou até exagerar um tiquinho, né? Os dois entram pelo mesmo túnel, o túnel central do estádio Governador Magalhães Pinto. O Cruzeiro com seu tradicional uniforme de camisas azuis, calções brancos e meiões brancos. E o Galão da Massa com a sua tradicional camisa alvinegra, o meião preto, calção também preto. Ali estão perfilados os craques de Cruzeiro e Atlético, diante de mais de 60 mil, para arredondarmos e falar da conta certa, 61 mil torcedores no Mineirão para ver o jogo desta noite. Amaral Júnior, esta é a única partida da Copa do Brasil que teremos nesta terça-feira, Amaral.
1: Exatamente, Garcia. Copa do Brasil, somente o jogo de hoje, o Clássico Mineiro entre Cruzeiro e Galo. E amanhã temos mais bola rolando na Copa do Brasil. 9:30, Vasco e Vitória. No mesmo horário jogam Palmeiras e Santos. Na quinta-feira, outro grande clássico, Beira Rio, 8:00 PM, Inter e Grêmio, Garcia.
0: E o torcedor faz aquela famosa perguntinha, né? Depois desse jogão aí pela Copa do Brasil, o que é que os dois vão fazer no Campeonato Brasileiro no final de semana? Amaral Júnior, o amigo de todos.
1: A bola vai rolar, né? O Cruzeiro enfrentando o Vasco no Mineirão e o Atlético também em campo contra a equipe do Vitória.
0: Muito bem, a ocupação na sequência do Campeonato Brasileiro. Não precisa nem dizer que o Mineirão está enfumaçado. A fumaça azul toma conta de toda a extensão, não só do campo de jogo, mas também das grandes arquibancadas do Magalhães Pinto.
1: E agora, os times perfilados e estamos ouvindo aí o hino nacional.

0: Beleza, Garcia, aproveitando aqui para dizer o seguinte, hein? Esta é a terceira vez que Atlético e Cruzeiro decidem na Copa do Brasil, duelam na Copa do Brasil. Tivemos o Cruzeiro levando a melhor em duas oportunidades, né? O Cruzeiro eliminou o Galo no ano de 2019, venceu o primeiro jogo no Mineirão por 3-0 e perdeu no Independência. O Galo fez 2-0 e o Cruzeiro avançou. No ano passado, o Cruzeiro também passou. Vitória por 2-0 na Arena do Galo e 2-0 no Mineirão. Acho que até foi ao contrário. 2-0 no Mineirão e 2-0 na Arena do Galo, uma coisa assim. Só que, quando eles decidiram a final, em 2014, deu Galo. O Atlético venceu o primeiro jogo no Independência, 2-0, e venceu também o segundo no Mineirão por 1-0 e sagrou-se campeão. Foi o primeiro título do Galo da Copa do Brasil. Hoje teremos então aí o Galo tentando uma revanche para igualar tudo no confronto entre os rivais na Copa do Brasil, Garcia.
1: Vai começar daqui a pouquinho, o juiz tirando a sorte do campo e quem fica com a bola primeiro para dar a saída no jogo nesta noite de festa, nesta noite de alegria, num dos maiores clássicos do futebol do Brasil, Cruzeiro e Atlético. Quantas e quantas vezes nós já vivemos esta emoção? Quando eu digo nós, é também a nossa equipe, né? Por onde passamos, por onde trabalhamos, e a nossa equipe atual aqui da Rádio Candidez FM, a mais potente emissora de FM no estado. 30 mil watts de potência para rasgar essas Minas Gerais. Quantas e quantas vezes, Amaral, vivemos estas grandes emoções?
0: Demais! E é muito gostoso, né? E parece que é sempre uma atração completamente diferente, não deixa de ser, né? Abraçando aqui o pessoal ligado no Candizap, o Tadio Nog tá desejando aqui boa transmissão pros cronistas aqui da Rádio Candidez. Muito obrigado, meu Tadio Nog. A Alda Lopes também tá aqui dizendo que tá curtindo a transmissão, o futebol da Cândia 100.5. E a Maria do Rosário também já está ligadinha aqui. Vamos ouvir a Maria do Rosário aqui também na Cande. Já mandou o áudio dela aqui.
2: Gol é nossa paixão. É gol, é gol, é gol. Bola na rede é campeão. Valeu, Ricardo Garrafa, seu Garcia Amaral. Rafael Freitas, Garcia Júnior. Tamo junto, viu? Maria Rosário vai lá, vai lá. Tamo junto.
0: Valeu, muito obrigado aí, Maria do Rosário. A bola vai rolar e quando a bola rola, a Cande não enrola com ele, que é o Papa da Narração Esportiva.
1: Muito bem. Nem coroinha, meu rei, que dirá papa. O Cruzeiro dá saída na bola, bola levantada depois de chegar até o goleiro Everson para o campo de ataque. Vai fazer a sua primeira defesa no jogo o goleiro Otávio para sair jogando na retaguarda cruzeirense. A bola fica na esquerda com Vijalba. Vijalba retorna a bola na quarta zaga, entregando rapidinho para Jonathan Jesus, outra vez com Vijalba. É o comecinho do grande clássico no Mineirão. Daí a bola tocada na ponta esquerda, correu Caio Jorge, vai para lá, tenta chegar na bola, antecipa-se então a zaga do Cabuloso, aliás, do Galão da Massa. Fica a bola transada pela direita, vai fazer o levantamento então o jogador Fagner levanta a bola, sai rente a linha lateral, vai sair à margem do campo, na volta do primeiro minuto, no primeiro giro do ponteiro, neste grande clássico que é um dos maiores do Brasil. Arremesso lateral para o time do Cruzeiro, movimentando a bola, bola na frente, vai chegar ali para cortar a zaga do Galo. Fica caído um jogador do Atlético à distância, me parece o Coelho, está com a mão na cabeça, o Amaral está conferindo, é o primeiro jogador a desabar no campo de jogo, Amaral.
0: E caiu feio, viu, Garcia? Ele veio para dividir a bola no alto com o Caio Jorge fez a cama de gato, aí veio muito desequilibrado, caiu de cabeça no gramado, um tombo feio e perigoso, hein? Graças a Deus, parece que tá tudo bem ali com ele, ó. Doutor Rodrigo Lasmar tá ali examinando o Juan. E o Caio Jorge fica ali fazendo aquela cara de paisagem.
1: É verdade, como é que é cara de paisagem, Amaral?
0: Sinistro.
1: Ah, tá.
0: Paisagem, sinistro.
1: É, são apenas 2 minutos rodados, né? O jogo tá parado, atendimento ao Juan do Atlético. 2 minutos redondos, começo de jogo, 0-0.
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1: Batida, falta a favor da representação do Cruzeiro. A bola vai ferver na área do Galo. Rebate a defesa do jeito que dá. Jogo andou parado. 1 minutinho para atendimento a Juan, quarto zagueiro do Galo, que bateu com a cabeça no gramado. A bola neste momento está nos pés do goleiro Everson, que sai tocando a bola calmamente ali na linha limítrofe. Que maravilha, linha limítrofe, né? Da grande área. Isso é muito luxo, mas o clássico merece esse capricho, né? Everson suspende a bola pro campo de ataque. A bola subiu, desceu, vai cair na ponta direita. Coelho correu para lá, puxou antes da bola sair pela linha de lado. Entretanto, interrompe a retaguarda cruzeirense. O Galo dá duro no jogo, mostra muita disposição. A bola é tocada na direita.